0: telecomunicações, tecnologias e dados espaciais. O Brasil já mantém acordos similares com Argentina, Peru e Colômbia. A Convenção da Organização Internacional do Trabalho sobre Segurança e Saúde no Trabalho e os dois acordos internacionais agora serão analisados no Senado. Da Rádio Câmara de Brasília, Daniele Lessa.
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2: Direitos Humanos.
3: O relatório final do Grupo de Trabalho sobre Combate à Misoginia deve ser apresentado na próxima quarta-feira. O repórter Murilo Souza adianta um pouco de como foi a última discussão do GT.
4: A Câmara dos Deputados encerrou a fase de audiências públicas do Grupo de Trabalho que analisa o projeto de lei que equipara a misoginia, definida como ódio ou aversão às mulheres, ao crime de racismo. O texto prevê penas de 2 a 5 anos de prisão para combater discursos de ódio e a discriminação baseada na crença da supremacia masculina. A coordenadora do colegiado, deputada Tabata Amaral, do PSB de São Paulo, anunciou que o foco agora está em receber sugestões técnicas para construir a versão para a votação.
5: O nosso trabalho está longe de ter terminado. A gente está agora numa fase muito importante de acolher as contribuições técnicas, de sugestões de alteração do texto que a gente está analisando. Então, por favor, me procurem, procurem a equipe do meu gabinete, a secretaria do nosso grupo de trabalho, para que a gente possa fazer esse esforço difícil, complexo, mas necessário de tentar... Não sei se consensuar, mas com certeza consolidar as contribuições para que a gente possa avançar.
4: A última audiência pública reuniu juristas, pesquisadores e representantes de embaixadas para avaliar a eficiência jurídica da proposta. O objetivo é assegurar que os novos mecanismos possam ser aplicados de forma prática pelo sistema de justiça e estejam alinhados com os princípios da Constituição Federal, como a liberdade de expressão e a dignidade humana. Segundo a deputada, o relatório final do colegiado será apresentado na próxima quarta-feira. Durante a reunião, representantes estrangeiros compartilharam as experiências de seus países. Simon Fairweather, conselheiro político da Embaixada Britânica, explicou que o Reino Unido incluiu o sexo na lista de motivações de crimes de ódio. Pela legislação britânica, se um crime for motivado por hostilidade baseada no sexo, a pena se torna mais severa. Ele também destacou ações voltadas para o ambiente digital, como a proibição de aplicativos de inteligência artificial que tiram a roupa de mulheres em fotos sem autorização. Já a representante da embaixada francesa, Cynthia O'Hyon, afirmou que a lei da França evita o termo misoginia, por considerá-lo amplo e subjetivo. O direito francês prefere focar em sexismo ou violência sexista. A constitucionalista Alice Bianchini, presidente da Associação Brasileira de Mulheres de Carreiras Jurídicas, garantiu que a proposta atende aos critérios técnicos necessários para integrar o sistema penal. Ela rebateu críticas de que o texto criaria um conceito vago e explicou que a proposta segue a mesma lógica das leis que já punem o racismo e a homotransfobia. O projeto de lei que criminaliza o ódio contra mulheres já foi aprovado pelo Senado e, se for aprovado pela Câmara dos Deputados sem alterações, poderá seguir diretamente para a sanção presidencial. Da Rádio Câmara de Brasília, Murilo Souza.
2: Segurança Pública.
6: Coronel Ulisses, do União do Acre, relata sua experiência de mais de 30 anos na segurança pública para apoiar a classificação do PCC e do Comando Vermelho como organizações terroristas. Segundo ele, as facções espalham medo nas comunidades, dominam territórios e impõem regras.
7: Para Coronel Ulisses, o governo federal é tolerante com o crime organizado e, por isso, resiste contra a classificação dos grupos criminosos como terroristas. O deputado entende que só o endurecimento das leis é capaz de desestimular a criminalidade e ampliar a proteção aos cidadãos.
6: Delegado Éder Mauro, do PL, critica a condução da segurança pública no Pará diante do avanço de organizações criminosas no estado. Ele relata que comerciantes de Belém têm sido ameaçados por criminosos que cobram taxas para permitir o funcionamento de estabelecimentos.
7: Delegado Éder Mauro responsabiliza o grupo político que comandou o governo estadual nos últimos anos. Ele também contesta a eficácia da PEC da Segurança Pública, que busca centralizar as ações no governo federal. O deputado entende que os estados precisam de mais autonomia.
6: Termina agora o jornal Câmara dos Deputados, produzido pela Rádio Câmara, com trabalhos técnicos de Wellington Teles e apresentação de Val Monteiro e Luciana Vieira. Uma boa noite para você.
7: Você fica com as notícias do Tribunal de Contas da União. Boa noite.
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0: Obrigado, Bruno.
1: E vivam esse sonho através da terra do nunca, desse cara aqui, ó. Aqui tudo pode, gente. Vamos ser felizes. Obrigado!
2: Sorriso Maroto, Rio de Janeiro!

ignorância, as minhas necessidades, as minhas relações, a minha cultura e o meu corpo. Que espaço meu passado deixa para minha liberdade hoje?

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1: Olha a hora, olha a hora. 5:02.
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1: Galo cantando a hora certa. 5:02. 5:02 e terçou. É terça-feira. É dia 9. 9 de junho de 2026. Chegando mais um Rancho da Boa pra você. Eu de cá, você de lá, na sintonia 96.1. Eita, amigos de qualquer parte desse Brasilzão, dessa Bahia boa, desse Nordeste maravilhoso, desse mundão por aí afora, sintonizado através da Rádiosnet, onde nos coloca sempre em primeiro lugar. Vamos lá? Vem pra cá, porque o Rancho da Boa está no ar.

0: É, rapaz, tava olhando pra cara de Vanderlei e João Grilo. E... e eles olhando pra minha cara, esperando eu tomar minha talagada de café. É claro, menino, primeiro tem que queimar a garganta, né? Aquecer a garganta pra gente poder falar. De novo, Vanderlei, vai. É, rapaz, cafezinho bom. Tem gente que pensa que é mentira, viu, Vanderlei? Que a gente não toma café, não. Mas olha, essa a gente vai estar falando aqui, né, até às 7 da manhã sem tomar uma talagada de café. Sai pra lá, rapaz. Quem puxa a orelha direto é a Jaqueline Mesquita, viu?
1: É mesmo.
0: Ela tem perguntado. E vocês têm tomado água?
1: Ixi, Maria!
0: Tem que tomar água também, viu, Vanderlei? Viu, João Grilo? Não é só café, não.
1: Verdade.
0: Mas eu já falei pra ela. Mas o café não é feito da água? Mas realmente não é a mesma coisa. Água é água, café é café. Vamos lá, 5 horas e 5 minutos, 5 e 5. É terça-feira, 9 de junho de 2026. É chegando com mais uma boa companhia através do seu rádio. Vamos que vamos de bom dia com esse povo bom, Vanderlei. Na área, se derrubar é pênalti. Nesse clima assim, ó. Olha, tem toquezinhos, né, de música de São João que não se apaga nunca, né, Vanderlei? É, vai estar cravado aí pra toda a eternidade, né? Entra década, sai década e olha nós aí de novo com essa música, né, que vem de Luiz Gonzaga e de tantos outros que deixaram sua marca, deixaram realmente seu sinal, né? São João que já não volta mais. Ei, puxa, não adianta, né? Ah, porque tem prefeito que traz músicas, que traz cantores assim. Não tem jeito, é o povo que quer. O prefeito tá até na razão mesmo, né, de fazer o que o povo quer. Não tem jeito, mudou, né? Mudou. Agora, o que não pode mudar é eu e você, você e eu. Em tua casa, eu em minha casa, você na sua casa, procurar fazer o São João da melhor forma, né? É, de repente tem lá algum convidado seu que vai botar essas músicas pejorativas pra tocar. Fala, ei, psiu, essa daí não. Não, senhor, vamos ouvir essa de cá. Ué. Ah, mas essa é antiga, não tem problema, mas é São João. É, quer ir pra festa de carnaval é em outra época. Ou se não, em outro lugar. Aqui não, aqui é São João. 5 horas e 7 minutos, 5 e 7. Chama ele. João Grilo, bom dia, bom dia.
2: Bom dia. Olha a terça-feira, Rivamar.
0: Chegou a terça-feira, né, rapaz?
2: Bom dia pra todo mundo.
0: Bom dia.
2: Vanderlei, acorda, Vanderlei. Desperta, viu?
0: Desperta, Vanderlei.
2: Terça-feira.
0: É. Tessou, Vanderlei. É o que? Vanderlei tá com preguiça, é, João Grilo? Acorde, viu, Vanderlei?
2: É, vamos acordar.
0: É.
2: Essa noite não senti frio, não, Ivamar.
0: Sentiu, não?
2: Não.
0: Eu também
2: tá mais
0: não.
2: Mais friozinho do que as outras noites que estavam se passando por aí.
0: Não, é bem verdade. Bem verdade que as outras noites têm esfriado mais, né? Mas realmente não tá esse frio todo, não.
2: Mas não tá tão frio assim, não.
0: Não, tá não.
2: É. Foi tranquilo a noite.
0: É, foi.
2: Pois é.
0: É.
2: Mas que tá mais pra geladinho do que pra quente, tá, viu?
0: Não, isso tá, né? A gente já sente, quando vai dormir, o pé meio que frio, a água da torneira já sai mais gelada, né?
2: É,
0: tá mais frio.
2: É. É um inverno que chegou mesmo,
0: chegou,
2: viu? Praticamente na região.
0: Chegou chegando.
2: Agora, o interessante, viu, Ivamar?
0: Sim.
2: É que... agora que começou a fazer mais um friozinho, o sol abriu.
0: Foi mesmo. Foi mesmo.
2: É, rapaz. O sol abriu, tá vindo quentinho durante o dia. E à noite, ó, pode pisar na grama, Ivamar. Pode pisar na grama, que você já vê aquele orvalho logo cedo.
0: É verdade.
2: Entre 6 e 7 da manhã, a grama já tá toda molhada.
0: Não, e 6, 7 da noite também, né? Ontem mesmo o Manelzinho falou, rapaz, olha a grama como é que já tá toda molhada. Bem visado seu.
2: Aí no verão tivemos chuva.
0: É.
2: No verão tivemos um tempo que não foi frio e nem quente, nem frio.
0: Verdade, foi ameno.
2: E agora no inverno o sol tá abrindo. ainda.
0: É, e abriu bom ontem, né? Um sol forte, um sol que chamou a atenção de todos nós, né?
2: É, mas eu digo que a chuva vem ainda.
0: Eu também digo que vem, eu também digo que vem, porque é tradição nossa, né? De chover nessa época, né, João Cristo?
2: É, deve vir, porque São João tem que ter chuva.
0: Exatamente, aí, exatamente. É.
2: Oi, mamãe.
0: Oi.
2: Pedindo
0: o quê?
2: Tá pedindo pra mim cantar uma música, pra ele procurar aí, pra botar pra tocar.
0: Ô, Vanderlei, você já gosta, né, Vanderlei?
2: É.

0: Vanderlei, você já gosta, né, Vanderlei? Você quer porque quer acabar com a audiência do programa, né? Fica agora esse taquara rachada cantando aqui, ó. E o povo desligando o rádio, mudando de estação, né?
1: Tenha paciência,
0: mas
1: tem uma música que eu gosto muito, viu?
0: Tá bom, então tá. E que música é? Fala pra mim.
1: É, já cantei aqui no programa.
0: Sim.
1: Pode cantar?
0: Pode cantar, não sei se canta, não sei se não canta. Ô gente, olha, não desliga o rádio não, viu? Não muda de estação, não é ligeiro, né, Vanderlei? Olha lá, não vai cantar a música toda não, viu? Pode cantar, mas não canta toda não.
1: Então eu vou cantar, Ivamar.
0: Cante.
1: Aí eu canto e Vanderlei bota a música.
0: Então presta atenção, viu, Vanderlei? Ele canta e é, ele não vai cantar toda. E você bota logo a música pro povo não desligar o rádio.
1: Então vamos lá, Vanderlei.
0: Vamos.
1: Presta atenção, hein?
0: Vamos lá.
1: É assim, olha.
0: Vai.
1: A todo mundo eu dou piscinho.
0: Ah, meu
1: cio,
0: Deus.
1: Cio, cio, perguntando por meu bem. Cio, cio, cio, tendo um coração vazio. Viva assim a da piscinho. Sabiá, vem cá também.
0: Ai,
1: siu,
0: ai,
1: siu,
0: ai,
1: siu.
0: Ai.

0: Sábia, diz por favor. Sábia, tu que andas pelo mundo. Sábia, onde andas, meu amor? Sábia.
1: Rapaz, ninguém merece isso.
0: Tá vendo que eu sei, mamãe?
1: Tô vendo, tô vendo.
0: É, eu sei.
1: É.
0: Toca aí, Vanderlei, toca aí.
1: Toca logo, Vanderlei, pro povo não desligar o rádio, Vanderlei. Vamos de hora certa, 5:12 no Rancho da Boa. Vamos acordar, gente.

com os pés e as pernas, tá vendo? Pois é, olha, 5 horas e 15 minutos, 5 e 15, volta e meia aparece essa música pra mim, de um cantor que é nosso cantor, é gente nossa, é da região, é da terra. Estou falando de Edgar Mão Branca, tá? E volta e meia aparece pra mim essa música, quando a gente puxa música de forró, música sertaneja, aí o aplicativo fica ali, né, levando pra você algumas músicas no sentido daquilo que você tem ouvido, daquilo que você tem procurado. E tem aparecido o título dessa música que eu não ouvi ainda. Eu vou ouvir junto com vocês, não conheço a música, tá? Olha o título, ó. O Vendedor de Melancia. Ih, rapaz. O Vendedor de Melancia. Melancia se come ou se chupa, João Grilo? Hein, Vanderlei? Chupa. Chupa? É? Muito bem. Ó, lá, por exemplo, em nossa loja, né, a Casa Bom Sabor ali da Avenida Cinquentenária, a gente tem melancia na taiada. Sim. Você gosta da melancia na taiada? Pois é, até porque a melancia é deste tamanho, né? Ninguém vai comprar melancia deste tamanho para utilizar ali naquele momento. Então a gente utiliza ali, ó, na hora, né? Que a pessoa quer e se satisfazer ali mesmo. Daqui a pouco nós vamos estar levando também para as outras lojas a melancia na talhada. Apesar que melancia se vende mais no verão, que é uma fruta rica em água, né? E as pessoas muitas vezes pega a melancia, é para comer ou para chupar, Vanderlei? Pra chupar que é pra exatamente refrescar mais o dia. Vamos ouvir essa música? É de Gabão Branco, O Vendedor de Melancia. 5:16 agora.

Não é que ele cantou certo, Vanderlei? Cantou certinho, viu? Parabéns, João. Não, vai cantar outra não. Não, senhor, chega. Chega, senão o povo vai procurar o que fazer, pai. Não, só é dar a mão e quer logo.

0: Cia. Vamos acordar. Mesquita. Vamos despertar com Rivamar Mesquita. 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
1: Rivamar.
2: Mesquita. Eita, eita, eita. Olha a hora, olha o galo cantando. 5h20, 5 horas e 20 minutos. Olha, Edgar Mão Branca. Eu lembro quando, primeira vez, né, que o Edgar teve comigo pessoalmente e levou um dos seus primeiros discos de vinil. Me lembro como hoje. Até a capa eu lembro, viu? E daqui a pouco eu toco uma das músicas que o Edgar canta que eu mais gosto. Uma das, né? Porque são várias que eu gosto dele. Como, por exemplo, aquela... Nasci pra ser vaqueiro e vou morrer vaqueiro. Bonita essa música, né? E tem também Viver do Campo. Viver no Campo Como? É o título da música. Viver no Campo Como? Daqui a pouco a gente toca ela também. 5h20 agora, Vanderlei.
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2: Olha ela, João Grilo, olha ela. Vem ver, João Grilo, vem ver. Olha a foto dela ali, olha. Óculos escuros, cachinho dourado, de boné, olha lá, olha. Não, vai falar nada não, sai pra lá. Sai pra lá, não vai falar nada não. Ontem ela mandou um alô e eu nem mandei o alô que ela mandou. Tá aqui, ó. Bom dia, Riva. Bom dia, Jana. Ela diz, Riva, manda um alô especial para Luiz Carlos, que mora em São Paulo. Alô, Luiz Carlos, bom dia. É de lá, né? De lá ele compra em nossas lojas e também ouve a rádio todos os dias. Quarta-feira ele já comprou o seu Ervatil aí. Avante, companheiro. Olha aí, tá vendo? É a turma em São Paulo. O que é que faz? Depois Jana vai me explicar, viu, Jana? Como é? Ele liga e a nossa turma manda pela rodoviária, depois explica aí, porque de repente pode servir de exemplo aí para os demais ouvintes, né, que estão distantes. Mas Jana, fala aí, bom dia, bom dia.
3: Bom dia, Riva, bom dia, amigos da boa. Estou passando para desejar um alô muito especial para o meu defunto, João Grilo.
2: Olha aí, João Grilo.
3: Mandei um alô pra ele aí.
2: Olha aí, João Grilo.
3: Mas ele cantou uma música pra mim também. Oh. As coisas aí andam um pouco difícil, né, Rio?
2: Tá vendo, João Grilo?
3: João Grilo não canta. João Grilo não quer mais nada com a vida.
2: Verdade.
3: Só quer saber de imitar gato.
2: Oh.
3: De comer pão, de comer biscoito, de brigar com o Vanderlei por conta de café. Oh. Eu não sei, não. Eu não sei o que João Grilo quer da vida. Porque eu já desisti dele, viu, Riva?
2: Pois é, Jana, eu tô pensando em dar de presente pra ele o Virontral, viu?
3: Eu já desisti de você.
2: Eita,
3: tá certo?
2: Meu Deus.
3: Desisti. Você, pra mim, agora, não vai passar de ser o João Grilo mesmo. Não é o João Grilo.
2: Não,
3: tá,
2: senhor, bom? Você não vai falar nada, não. Sai, não abre o microfone dele, não, Vanderlei.
3: Que Deus abençoe a todos vocês. Um abraço pra Vanderlei. Um abraço para todos os amigos e ouvintes e clientes da loja Os Baratão dos Naturais e Casa Bom Sabor. Riva,
2: oi.
3: Avante, companheiro.
2: Avante.
3: Viu? Esse áudio aí hoje foi só para o defuntinho.
2: Pois
3: tá bom?
2: É, rapaz.
3: Um abraço. Avante, companheiro.
2: Que vergonha pra sua cara, viu? A menina desistiu de você, rapaz. Não, não vai falar nada, não. Não abre o microfone dele, não, Adelei. Tu quer falar, tu vai falar com ela. Não, chega de estar aqui só querendo cantar a Janaína pelo rádio. Você viu a última que ele falou? Que ela sabe que ele é apaixonado por ela.
4: Tenha paciência.
2: E que se ela quiser alguma coisa, ela tem que dizer sim pelo rádio, porque ele tá ouvindo. Vai procurar o que fazer, rapaz. Você não tá vendo que Janaína não vai se colocar numa posição dessa de estar respondendo nada pra você pelo rádio? Seja homem, cria coragem, vai conversar com a menina, rapaz. Olha a cara dele, Vander. Tu vai morrer, donzelo, desse jeito, viu, rapaz? Oxi. Tá feito, Vanderlei, é? Sim, porque Vanderlei já tem anos, olha, que não é mais casado, já virou donzelo de novo. Vamos botar o povo pra falar, Vanderlei.
5: Toca aí de Edgar Mão Branca, Gabiraba.
2: Gabiraba, olha aí, quem foi que pediu, deixa eu ver. É a Linda, fala, Linda, bom dia.
6: Eu tô pra cima.
2: Cadê? Linda.
5: Oi, Rivamar.
2: Oi.
5: Bom dia. Quem fala é Linda.
2: Bom dia, Linda.
5: Oi, Rivamar. São João era muito bom.
2: Ó. Oh.
5: De antigamente, você via paiota, você via fogueira. Hoje você não vê nada disso.
2: Verdade.
5: Você não vê mais fogueira. A tradição acabou mais.
2: Acabou,
5: né?
2: Acabou.
5: Mas antes, o São João era muito bom. as cavalinhas na porta, ali os vizinhos, fazia licor, fazia canjica. Hoje você não vê isso, é bem difícil, né?
2: Então.
5: Bem difícil mesmo. Quem faz em casa, ali na porta com a família.
2: Isso, linda.
5: Mas todo mundo mais curte esse São João de antigamente. E pra João Grilo aí, eu dou nota 10
2: de
5: pra
2: quê?
5: João Grilo, viu? Nota
2: de
5: 10
2: quê?
5: Pro João Grilo, cantou bem.
2: Ai, procurar roupa de... Ai, procurar uma trouxa de roupa pra lavar, linda. Qual é que, rapaz? Fica aí fazendo propaganda de João Grilo, daqui a pouco ele dando a cantar aqui no programa, ó. Aí vocês vão ver o que é bom pra tosse, viu? Gilson Cruz, bom dia.
4: João Grilo não quer mais saber de Janaína, sabe por quê?
2: Por quê?
4: Porque tá comendo a carne de boi seca.
2: Como é, menino?
4: É cubaioso. Passa esse pozinho aí pra ele ver.
2: Como é que é? Deixa eu ver aqui de novo. Como é que é?
4: É porque tá comendo a carne de boi seca.
2: Carne de boi seca?
4: Hã? É cubaioso. Passa esse pozinho aí pra ele ver. É cubaioso.
2: Manhoso.
4: Forró.
2: Carne de boi seca. Procura aí, Vanderlei, que agora eu fiquei curioso. Comendo carne de boi seca. É manhoso que canta essa música. Depois você toca aí pra gente ouvir. Fala, pô.
7: Quem tá na boa, tá feliz.
2: Bom dia.
7: Vamos lá, Mesquita.
2: Oi.
7: Queria que você colocasse pra mim debaixo do jegue aí.
2: Quem?
7: Aqui do Murumbi. José Raimundo. Negão.
2: Negão.
7: É, meu compadre Réu. Juvan. E Zezão. E aqui de Itabuna, que você coloque pra mim, por favor. Capenga.
2: Ó.
7: Tchaca. Seu Raimundo. E Rock. Um abraço, meu patrão. Bom São João, meu chefe.
2: Um abraço pra você. Falou. Também. É o Antônio Pereira. Ô, Antônio, eu pensei, viu? Você falou no Morumbi. Eu pensei que você ia botar Silvio Palafox também. Ele pulou a fogueira, não foi? Pois é. Fala, povo!
8: Alô, Iramar. Sou Mineiro aqui, Mineiro de Guido Adilô.
2: Peraí, porque eu não entendi. Deixa eu ver de onde é.
8: Alô, Iramar. Sou Mineiro aqui, Mineiro de Guido Adilô. Aí, Iramar. Bom dia.
2: Bom dia.
8: Que bom, velho. Programa seu aí, porque das lembranças aí do velho Adilô, né?
2: Isso.
8: Do Adilô Pinto.
2: Isso.
8: Do programa dele também.
2: Então.
8: Mas me traz uma coisa aí. Parabéns aí. O nome aqui do bairro Adilô traz o nome do Adilô Pinto. Me conta aí sobre isso aí.
2: Vou eu contar agora.
8: O fundador do bairro aqui, alguma coisa assim. Se você sabe alguma coisa, conta pra gente aí.
2: Vou contar um agora.
8: Passou aqui pra ir pra você, pra todos aí, bom dia.
2: Bom dia, bom dia. Você viu aí o que foi que ele perguntou? O bairro Odilon. Ele tá falando, o bairro Odilon tem alguma coisa a ver com seu pai Odilon Pinto? Engraçado que meu pai, né, ainda em vida, quando o pessoal perguntava assim, Odilon, esse bairro Odilon, ele é seu, é? Ele não, era meu, eu vendi. Então, gente, deixa eu explicar pra vocês, ó. É, existiu, né, uma pessoa também do bem, chamado Seu Odilon, tá? Ele era pai aí do meu amigo e saudoso, né? Everaldo, que era Everaldo da Encol, né? Também, enfim, né? E o nome dele era Odilon. E ali era uma fazenda, tá? Ali era uma fazenda. Como a fazenda era de Seu Odilon, né? Ele vendeu os terrenos e colocou bairro Odilon. Entendeu? Então não tem nada a ver com o velho Odilon Pinto. Tá dado o recado então, né? Pra quem tava na curiosidade. Clariston de Itajuípe, bom dia.
9: Fala, Rivamar, bom dia a todos. Da rádio que tá ligado na rádio.
2: A boa FM. Tá
9: vergonha aí, pô. Pô, rapaz, né? Tá mandando um recado pra Janaína.
2: Pois sabe? É.
9: Oi, Rivamar, fala um dia de Gá. Uma música que ele cantou, eu lembro muito bem, 2000.
2: Opa, qual foi?
9: 1999 pra 2000. Só não sei se é dele. Forró do Fim do Mundo.
2: Forró do Fim do Mundo.
9: Se der, toca lá pra nós aí.
2: Forró do Fim do Mundo. Vamos procurar aqui.
9: Bom dia,
2: aqui.
9: Bom dia. E vamos cair no verde.
2: Forró do Fim do Mundo. Será que tem alguma coisa a ver aqui? Deixa eu botar aqui. Forró do... Você achou aí, foi? Tu já achou? Aí é o de manhoso? Toca aí pra gente ouvir. Vai, carne seca, vai.
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2: Ah, sai pra lá, rapaz. Música velha doida danada. Como é? Eu sou mesmo. Não, cadê? Forró do Fim do Mundo. Eu acho que é esse aqui, é de Gamão Branca. É ele mesmo quem canta.

Vai só. Vai só. Será que tem alguma coisa a ver com a Covid, hein? Tomara que não, né? Vamos ouvir, vamos ouvir.

0: Olha, o Edgar Mão Branca para mim é um dos melhores artistas no que se diz respeito a compositor e cantor. Veja que a voz dele é bem afinada, né? Veja que essas músicas, a maioria é criação dele, tá? É letra feita pelo Edgar Mão Branca. E ele é de Tororó, é a cidade bem próxima aqui a nós, né? Ele também se transformou em deputado, eu não lembro se estadual ou federal, mas me parece que estadual. E fez realmente bonitas músicas, né? O Edgar Mão Branca, por exemplo, fez essa música que é uma das que eu mais gosto, além daquela Nasci pra ser vaqueiro e vou morrer vaqueiro. Tem essa que fala do campo, né? Viver do campo como? É assim, ó.
1: No meu cantinho trabalhando sossegado, mas como é que posso trabalhar direito?
0: Aí é ao vivo.

É, aí ele cantou bem tranquilo, né? Porque foi ao vivo, foi em palanque. Mas vejam que a letra realmente é muito interessante. E o Edgar Mombranca, como deputado, isso aqui é algo que vocês precisam saber, tá? Ele sempre teve a mania de usar esse chapéuzinho de couro. Esse que Luiz Gonzaga usava, esse que lembra muito do nordestino, né? E lá, ao entrar na Câmara dos Deputados, ele foi chamado a atenção, né? Porque eles têm vamos dizer assim, uma situação de vestes, né, que não pode ser mudado, tipo usar boné, né, usar chapéu, tem que ser terno, gravata, tudo, enfim. E aí, o Edgar, ele ficou meio chateado com isso, porque ele, olha, meu chapéu não, meu chapéu ninguém tira, né, meu chapéu ninguém vai mexer. E aí ele fez uma música, né, que é interessante, meu chapéu é de couro parlamentar. Então, bem interessante a letra que ele fez, e foi essa aqui, ó.

0: É, rapaz, bem interessante essa letra, assim como outras, né, que foi criado aí pelo Edgar Mão Branca, né, que, repito, é realmente muito, muito, muito inteligente em fazer boas músicas. Bom, 5 horas e 36 minutos, são 5 e 36, o que é que já... Riva, ele compra, como é, paga pelo Pix e pede para alguém da família retirar e enviar pela... Ah, tá. É o ouvinte lá em São Paulo, o Luiz Carlos, né, que compra os remédios através da nossa loja. Ela tá botando aqui o seguinte, Riva, ele compra... Né, paga pelo Pix e pede para alguém da família ir retirar e levar lá para ele em São Paulo. Ah, entendi, entendi. E bom, Luiz Carlos cuidando da saúde, mesmo que distante, né? Ouvinte, cadeira cativa do nosso programa e dando credibilidade naquilo que a gente fala, né? Que aqui quando se fala em saúde, a gente fala sério, né? A gente realmente procura trazer o que é bom. Vamos lá, deixa eu ver o que que ele quer. É o que? Foi o que que houve? O que foi, menino?
1: Vanderlei!
0: Tem o quê?
1: Vanderlei tá aqui, ó.
0: Hã?
1: Se tremendo todo de frio.
0: Ih, rapaz.
1: É, cobre ele com saco aí, mamãe.
0: Pega aí, pega aí. Que saco é? Que saco é que vai cobrir Vanderlei?
1: Bota o saco nele.
0: Que saco, menino?
1: É, o saco de alinhagem aí, menino. Bota nele.
0: Ah, o saco de alinhagem. Vamos cobrir o saco. Ô, gente. Nós vamos cobrir o Vanderlei com saco aqui, que ele tá com frio e a gente volta já já. 5h37, avante, Vanderlei!

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1: Ei, galinho cantando, hora certa pra você, 5 horas e 40 minutos. Oi. É, já vi, já tá por aqui, oi.
2: Chegou, Ivamar, tá aí.
1: É.
2: Pergunta a ele, Ivamar.
1: O quê?
2: Pergunta a ele se ele já tá sentindo frio.
1: Vamos perguntar se o doutor do Cacau já tá sentindo frio, né?
2: É, porque o tempo tá frio e ele é cedeiro, viu?
1: É.
2: Quem acorda cedo já vê logo frio. Pergunta aí, Ivamar, se o doutor do Cacau... já tá sentindo frio.
1: Vamos perguntar, 5 horas e 41 minutos, doutor do Cacau, doutor Ivan Costa, bom dia.
3: Bom dia, Ivamar, bom dia, Vanderlei e João Grilo.
1: E o povo da boa, né?
3: E o povo da boa.
1: É,
3: da
1: a boa, boa, eu, é a não. Boa toda, a família boa toda.
3: Chama boa toda?
1: É, boa toda.
3: Rapaz, você tá inventando, né, coisa. Tá igual,
1: todo
3: você
1: Cacau.
3: Tá igual ao João Grilo.
1: É, ele tá João te perguntando aí.
3: Eu vi aqui,
1: pois é, tá te perguntando aí.
3: Ontem de manhã cedo, nós saímos pra trabalhar lá perto de Uruçuca. Tá um frio pequeno, não tava muito frio não. Agora no dia 6, lá em casa.
1: Frio,
3: parece,
1: né?
3: Parece que eu tinha caído dentro do freezer.
1: Olha.
3: Rapaz, eu não caí nada. Deu um frio.
1: Olha, se você...
3: dia 6. Deu um frio de matar.
1: Olha, João, o que ele está perguntando?
3: Aqui em cima, depois do Jardim do Oço, subindo, que vai para a rodoviária.
1: Se você tiver com frio, você divide o saco com o Vanderlei.
3: O Vanderlei já pegou o saco.
1: Já, divide com tu, meu.
3: Não, divide não. Não quer, não? Saco não dá certo, não. Meu saco dividido não cobre o Vanderlei, não.
1: Não cobre ele todo, não.
3: Repare bem. Aí, quando chegou dia 7, fez um calor de matar. Eu não entendi nada, porque eu pensei que o frio já ia emendar, né? Até 15 de agosto. Aqui o frio começa. Geralmente no início de junho, geralmente, normalmente, nos anos normais, o frio começa primeiro de abril. Entre o frio de abril, depois entra o veranico de maio, de 1º a 15 de maio. A gente faz isso há 46 anos anotando isso, porque você tem que anotar o frio para fazer adubação de pastagem, não é isso? Então você não pode adubar a pastagem quando você está com abaixo de 16 graus. Então o frio que deu lá em casa esses dias, se você for olhar aqui na região aqui de Itajuí, por aqui que tem fazendo pastagem ali, dá 11 graus 4 horas da manhã.
1: Olha aí,
3: então,
1: rapaz.
3: Então você não pode adubar a pastagem abaixo de 16 graus. Que
1: não perde a semente, né?
3: Não, adubar.
1: Adubar,
3: ele
1: você quer sementear.
3: Ele não cresce. Ele não cresce, então cresce muito pouco.
1: Primeiro, tem que ter muita luz, né?
3: Tem que ter muita luz e calor. Então, 23 graus acima, mas dá 11 graus 4 horas da manhã. 11 graus. E a semana, pelo que eu vi lá em casa, eu acho que foi desceu abaixo de 11.
1: Pois é.
3: Tá um frio de matar. Dois cobertores não seguravam. Vanderlei ficou com o saco todo.
1: Foi.
3: E aí,
1: só sobrou
3: os cobertores.
1: Pois é.
3: O saco.
1: Tá com
3: o
1: Vanderlei.
3: Tá com o Vanderlei.
1: Agora, João Guilherme falou uma coisa certa, né? Que nós tivemos o verão, que foi muita chuva, porém sem frio, né?
3: Sim,
1: agora entre o inverno, a gente tá sentindo um friozinho e tá vindo um sol durante o dia, que tá um sol quente, um sol bom, né, rapaz? Você vê como o tempo tá meio que maluquinho, né?
3: Não.
1: Não tá, não?
3: Não.
1: É o que que tá aí?
3: Você sabe pra que serve o tempo?
1: Vamos lá.
3: Tem muita gente que reclama do sol.
1: Eu não reclamo de nada. Eu comento, mas reclamar jamais.
3: Você comentou aí?
1: Não, comentei.
3: Você vai reclamar,
1: não. Não, senhor.
3: Só de matar? Matar quem?
1: Não, mas é no bom sentido, no bom sentido.
3: No bom sentido. Tá certo. Aí, muita gente reclamava do tempo. E muita gente reclama. Tá fazendo sol?
1: Reclama.
3: Tá chovendo?
1: Reclama.
3: Tá fazendo frio só?
1: Não, reclama.
3: Tem hora que tá chuva e só.
1: Reclama.
3: O pessoal antigo dizia que era o casamento da raposa.
1: Da viúva.
3: Da viúva da raposa.
1: É.
3: Aí você. Aí tá reclamando. É. Aí os dois tá reclamando. Tá sem os dois, não existe isso.
1: Não existe.
3: Tem um,
1: tem
3: um
1: ou outro.
3: Os dois. Aí reclamou. Aí um dia alguém reclamou da chuva.
1: Oi.
3: Aí o cara passou o dia todo reclamando. Chovia e ele reclamava.
1: Chovia.
3: Ele foi fazer uma palestra. Num lugar lá no Peru.
1: Sim.
3: Lá no país chamado Peru. Sim. Foi lá e fez a palestra. Foi fazer a palestra. Chovia como se acabava lá.
1: Sim.
3: Na capital, em Lima. E a água já estava dando na canela.
1: Ih.
3: Ele desceu do avião, foi pro, pegou do aeroporto o táxi, pegaram ele, que ele foi convidado para fazer uma palestra lá, e foi pro hotel. No hotel, tomou banho lá e tal, jantou, e foi pro palestra. Chegou lá, tinha gente de tudo que é lugar, tudo molhado, que veio de burro, de cavalo, de jegue, de pé, pra assistir ele.
1: Olha
3: que negócio desgraçado. Ele aí fez a palestra. Quando ele começou a fazer a palestra, disse que apareceu um índio grande e disse assim: hoje você vai curar as pessoas aqui. Eu nunca curei ninguém, você tá doido? Ele disse: não, você vai. Se não é pra você terminar aqui, você vai fazer isso. Eu vou lhe mostrar as pessoas doentes e você vai curar.
1: Olha.
3: Aí ele terminou a palestra dele, aí ele foi. Aí o índio na frente dizia assim: ele aqui, ó.
1: Esse tá doente.
3: Esse daqui. Cura, bota, estende a mão aí.
1: Cuida do menino.
3: Estende a mão aí como Jesus fez pra curar. Ele aí estendia a mão, o carro se curado. Aí ele foi, voltou. Quando ele voltou, disse que o índio perguntou a ele: por que você reclamava tanto? Você sabe pra que serve a chuva? Sabe? Você sabe pra que
1: serve? Não me pergunte, não.
3: Tô perguntando a você.
1: Serve pra molhar a terra, pra nutrir as plantas.
3: Tudo mentira.
1: Ó, o povo passando aqui ouvindo o rádio. Um abraço, gente. Vamos com Deus.
3: Aí ele disse: diz o que você falou aí, ó. A chuva serve pra molhar as terras. Mas o índio disse a ele:
1: é, vem.
3: Né, não.
1: Ó.
3: Isso aí é secundário. Molhar a terra, esses negócios que você tá dizendo aí.
1: Sim.
3: Ele disse: olha, a chuva serve pra limpar a atmosfera.
1: Também.
3: De tudo que você respira que fica aqui em cima.
1: Verdade.
3: Não é que chove, limpa a atmosfera. Senão vocês morriam em um dia.
1: Devido
3: serve pra lavar a poluição, tudo que vocês cospem no chão. Aí ele diz: a quantidade
1: de cigarro,
3: a quantidade de bactéria que fica no chão mataria vocês em uma semana.
1: Olha aí.
3: Então, geralmente a chuva é ácida, mata a bactéria.
1: Tá vendo?
3: Aí só eu não vou continuar, não, que as coisas de importância da chuva, eu não tenho tempo, e você nunca. Aí ele disse: agora eu vou lhe dar uma lição.
1: É,
3: dá você também, viu?
1: Olha coisa.
3: Ele disse: nunca reclame do que sabe, quanto mais do que não sabe.
1: Tá vendo aí?
3: Você, igual é você. Quando ele tá reclamando do frio. Quando ele tá reclamando do frio.
1: Pedindo saco pra cobrir ele.
3: Aí o outro tá reclamando do calor.
1: Não
3: outro
1: pode.
3: Outro tá reclamando da chuva.
1: Não
3: outro
1: pode.
3: Outro tá reclamando. Você sabe o que é que Deus botou essas coisas todas?
4: Aqui no,
3: na terra?
1: Sim, sim.
3: Você sabe?
1: Tu sabe. Você
3: nunca reclame do que sabe, quanto mais do que não sabe. Do que não sabe.
1: Pois é.
3: Do que não sabe.
1: Olha, 5h48.
3: Então, fique reclamando do que não sabe aí que você vai ver o que aconteceu.
1: São 5h48. A gente falando em clima, né? Olha só o que é que eu trago aqui, ó. Análise do Pedro Cortes, né? Que é um grande, eu diria, especialista em clima. Retorno do El Niño.
3: Vem.
1: Doutor do Cacau não tá acreditando que o El Niño vai bater pro lado de cá, não, hein? Retorno do El Niño. E o risco para eventos climáticos. Fenômeno pode provar. Provar? Deve ser provocar, né? Chuvas intensas e onda de calor. Tá aqui provar, mas deve ser provocar. Então vamos ver um pouco dessa matéria. Tira o fundo musical pra gente ouvir um pouco desse bate-papo. Vamos lá, vamos ouvir.
5: Falar de mudanças no tempo, como nós temos secas mais severas, chuvas com intensidades, tem onda de calor que pode voltar a ganhar força. Lá na Europa, a gente viu, por exemplo, o pessoal no Roland Garros desistindo de jogos por conta do calor excessivo. E nós, nesses próximos meses, tem aí muita instabilidade. E as previsões climáticas indicam que teremos a volta do El Niño já no final de junho. Professor, deveremos ter um El Niño forte? Já tem até muitos meteorologistas fazendo uma espécie de alerta antes do tempo, para os governos se prepararem, é isso mesmo?
6: Bom, os alertas eles são necessários porque a gente não precisa ter um super El Niño, como muitos têm prognosticado, para que a gente venha enfrentar problemas. Por exemplo, o último El Niño que aconteceu foi 2023-2024, ele até foi chamado de super El Niño, embora essa categoria oficialmente não exista, né, pelos meteorologistas, é mais uma classificação da imprensa. Ele não chegou exatamente a essa condição de super El Niño, mas gerou uma série de problemas, né? A gente viu a tragédia no Rio Grande do Sul. Então, a volta do El Niño, ela sempre demanda esse preparo adicional por parte do governo federal, governos

0: preparo adicional por parte do governo federal, governos estaduais, municípios, porque ele realmente promove mudanças significativas. Ele traz muita chuva para a região sul, parte da região sudeste, leva secas, para uma seca pronunciada tanto para o nordeste quanto para a Amazônia. A gente já teve situações onde rios amazônicos ficaram com nível muito baixo, então ele provoca mudanças bastante significativas. A gente não precisa ter um super El Niño para enfrentar esse tipo de problema.
1: E, professor, o que, que esse super El Niño, nós poderemos ter esse ano, por exemplo? Dá para precisar quais são as chances de nós termos esse fenômeno?
0: Não, ainda é cedo para se falar nisso, né? Porque, veja, há vários modelos climáticos que procuram dar essa previsão. No El Niño anterior, nessa época do ano, um pouco mais para frente,

0: para o El Niño atual. Então, modelos que apresentavam uma situação parecida para o El Niño anterior, hoje são muito divergentes. Há modelos que indicam uma possibilidade do chamado Super El Niño, que é um aquecimento muito grande das águas do Pacífico, e há modelos que indicam uma situação mais comedida. Mesmo diante de uma situação comedida, a gente deve enfrentar problemas, infelizmente, porque o aquecimento das águas no oceano, não só no Pacífico, como no Atlântico, no mundo todo, é um fato, e isso gera muita umidade no ar e pode gerar tempestades bastante significativas.
1: Pronto, então é isso, né? É uma incógnita ainda, é de se saber se o Nordeste terá seca devastadora ou não. Agora, segundo o próprio doutor do Cacau, né, em cima de pesquisas que já foi feita por colegas dele, a nossa região não sofre impacto com o El Niño. Por favor, doutor.
2: Até para que na época que começaram a aparecer o trabalho do El Niño, até para que tem os melhores meteorologistas do Brasil, sim, vai fazer esse debate aqui. E todo meteorologista que veio aqui disse que a região sul da Bahia não sofre interferência do El Niño. O Nordeste, não é certo? Sim, o Rio Grande do Sul, sim. Muita chuva no Rio Grande do Sul. E seca na Amazônia, verdade. E seca aqui no Nordeste. Mas no sul da Bahia, que pega a chuva do mar aqui, essa faixa estreita.
1: Seria o litoral, né?
2: O litoral do mar, 60 quilômetros do mar até aqui, que chama chuvas locais, o El Niño não interfere muito.
1: Acaba amenizando a situação, né?
2: E o meteorologista Molion, que é um dos melhores do Brasil, ele disse, falou, verdade, de que aqui no sul da Bahia nunca sofreu com o El Niño. Você pode olhar aí. Outra coisa que ele está dizendo, isso que o especialista disse ali. O que é que ele disse? Ele disse que a água está aquecendo, mas o ambiente do Brasil ainda não assumiu o El Niño. O ambiente está contrariando, que quando começava a esquentar a água lá no, a água equatoriana, normalmente refletia imediatamente o El Niño. Agora, no Brasil, pelos cálculos que eles fizeram, pelos sistemas que eles medem, o Brasil não assumiu ainda o El Niño. Então, o perigo que eles falam muito forte é aquela chuva do Rio Grande do Sul, depois daquele arraso no Rio Grande do Sul. Por isso, o Estado e o país tem que ter cuidado, verdade. Mas aqui no sul da Bahia, TV?
1: Uma coisa que
2: esse ano, sim, vai ter El Niño. Que era a partir de maio. Agora está a partir de julho.
1: Não. Lá no começo do ano, eu já tinha trazido a notícia que seria a partir de julho.
2: Não, peraí. Julho. Mas os primeiros disseram que era a partir de maio.
1: Não vi.
2: Não teve o veranico de maio.
1: Eu não vi.
2: Nem aquele veranico normal, de 15 dias de sol, de maio. Não teve. A chuva no sul da Bahia, quem anota a chuva, quem tem seus pluviômetros.
1: Sim.
2: Todo fazendeiro devia ter um pluvião para medir na sua fazenda quando chove. Ele disse, não, eu sigo a área do vizinho, tem nada, uma
1: tem
2: coisa
1: nada a ver com outra,
2: porque
1: vizinho.
2: na minha fazenda tem dia que chove no vizinho e não chove lá na roça.
1: Olha.
2: Tem dia que chove lá na roça e não chove do vizinho, não dá 100 metros de um para outro. O asfalto está a 200 metros. Tem dia que chove, eu chego, o asfalto está acabando, tá seco, de chuva, lá na sede está seco. Tem que medir na sua fazenda, no pluvião de 14 reais.
1: Para de olhar a vida dos outros.
2: Olha a vida dos outros, olha a sua fazenda. Aí, veja bem, então o que é que acontece normalmente aqui? Esse ano, a quantidade de chuva até agora
1: está
2: o dobro do normal. Então, lá na fazenda chovia 400, 500 milímetros até maio, 5 primeiros meses. Já está com 879.
1: O dobro.
2: Está o dobro. Tem fazendas aqui atrás do Dr. Wagner aqui. Atrás do Poço Santo Antônio.
1: Sim.
2: Aqui. Já vai com 3 mil e tantos milímetros aqui.
1: Meu Deus.
2: Aqui. Então, essa história, né? Que tem o Ninho isso aqui. Tem o Ninho. Não tem. Mas o sul da Bahia não sofre muito com isso, não.
1: Olha, uma coisa que o especialista falou aqui, né? Que essa coisa de super El Niño,
2: até inventando,
1: né? É coisa da imprensa. É coisa da mídia. Você viu aí o especialista falando, olha, para nós que somos meteorologistas, né, não existe essa palavra ainda de super El Niño, né? Então, coisas para botar medo no povo.
2: Eita, mas desde criança, mamãe, aqui a gente botava medo no povo.
1: Como, menino? Olha o saco, olha o saco do velho, menino, vai te pegar.
2: Olha o guarda, o guarda vai lhe pegar, o guarda. Aí tinha Saci Pereira,
1: o Lobisomem,
2: a Caipora,
1: a Cu.

0: Cuca,
1: ah, cuca. Aí, pra botar os meninos, pros meninos ficarem com medo, porque os meninos antigamente.
0: Poxa, não.
1: Hoje em dia, essas crianças de hoje, eu fico olhando, Gilmar. Eu reclamando que as crianças hoje, que não faz nada.
0: Não faz nada, só no celular.
1: Só no celular, velho, não sai pra rua. Tá, os meninos antigamente aprontavam.
0: Aprontavam. Os meninos de hoje estão. Olha, me perdoe aí quem tem seus filhos de hoje, mas estão tudo ficando bestalhados, não estão?
1: Os meninos vai de boca aberta. Tem uma mulher. Ai,
0: procurar brincar, menino.
1: Tem uma mulher. Ganhando muito dinheiro em São Paulo. Acho que a gente devia fazer aqui.
0: É o quê?
1: Ela comprou um sítio e botou aquelas brincadeiras antigas. Picula, guirru, jogar bola, jogar triângulo. Aquelas brincadeiras antigas. Aí o pessoal de São Paulo, que nunca viu isso, aí leva as crianças pro sítio, deixa o celular fora. O menino passa o dia todo com aquelas brincadeiras antigas. Você paga a entrada e paga o almoço. Então, não tem vaga na a reserva dela para essa visita das crianças, para passear, lá em São Paulo é um absurdo. Então alguém podia fazer esse empreendimento aqui e ganhar dinheiro para as crianças fim de semana ir lá, largar o celular e fazer aquelas brincadeiras antigas.
0: Você falando aí, eu lembro que os meus primos, era guri, né? E o filho de uma. Olha, viu? Ficava me atenta. Cuidado com a cuca, te pega daqui, te pega de lá. Rapaz! Não, meus olhos só faltavam voar da caixa, eu com medo, né? Com medo. E a música era aqui, ó. Você falando, eu lembrei, rapaz. A música era assim, ó. Cadê, Wanderlei? Traz aí pra gente ouvir. Olha aí, ó. Rapaz, eu tinha um medo dessa música, minha. Olha. Crem em Deus, Pai.
2: Cuidado com a cuca te pega e pega daqui e pega de lá.
0: Olha, me arrepiei todo, rapaz. Lembrei da infância.
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0: Ah, mas tira esse negócio daí, Wanderlei. Vai pegar o diabo, tu é doido. 5:58 agora, Wanderlei.
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0: É o quê? É o quê que o João Grito tá levantando o dedo aí? Quer falar o quê? É o quê, menino?
4: Mamãe!
0: Diga!
4: Pergunta do Tudo Cacau.
0: Sim.
4: Pro milho ficar bonito, pro milho crescer rápido e pro milho ficar com espiga bem grande.
0: Agora.
4: Pergunta aí,
0: mamãe. Agora que ele tá pensando em adubar o milho. Vai comer milho nesse João? Não vai. Não vai. Qual o melhor adubo para o milho? Depende do terreno, né, doutor do Cacau?
1: É que milho tinha que ser plantado no calendário antigo, né?
0: No dia de São José,
1: dia
0: né?
1: Dia de São José, dia 19 de março. Né? Porque. Com o tempo, você colheria dia de São João, né? Milho no ponto de fazer canjica, assar.
0: Comer assar, cozido.
1: Só que as variedades de milho foram reduzindo o tempo.
0: Então,
1: as variedades de milho, você tem que olhar, né?
0: Rapaz, tem um bocado de variedade mesmo. Nova,
1: né? Não, é. E as variedades foram, os pesquisadores foram reduzindo o tempo.
0: De quê? De colheita.
1: Até
0: de
1: plantio e colheita. Então, você tinha... 19 de março, 19 de abril, 19 de maio, 19 de junho, 90 dias, 92 dias, 93 dias você
0: milho.
1: Hoje as variedades tem variedade até com 78.
0: Olha aí.
1: Então na hora de calcular, não é isso? Se você quer colher no dia de São João,
0: não é isso? Tem que calcular.
1: Na primeira semana.
0: Senão vai comer milho duro.
1: Aí você tem que plantar, não é dia de São José. Você tem que
0: depois,
1: plantar,
0: né?
1: Lá depois de São José.
0: Olha aí.
1: 12 dias. Então lá pro dia 31, né? 31 de março, para você, essas variedades. Não, você tem que olhar a variedade e o tempo de colheita, né? O tempo que leva do plantio à colheita. Então, para você não ficar. Aí quando chegar lá, você planta essas variedades, chega dia de São João, o milho tá todo duro.
0: Por sinal, né, alguns amigos falaram de algumas variedades de milho, que são milhos resistentes, tem outros que tem uma espiga grande. Lembra o nome de algumas aí, por exemplo? Você lembra? Não,
1: tem um número.
0: É número, né?
1: Tem número.
0: Ah, como, por exemplo, cacau tem que ser PEC 51, CC51.
1: Hoje, aí tem os órgãos de pesquisa, né? De São Paulo, Exalc, Aí você vai, Exalc número 300, Embrapa número 351, Embrapa não sei o que. Então é a empresa que fez e o número da variedade. Ou às vezes tem gente que bota o nome na variedade, mas tem um número de registro. O número de registro do Ministério da Agricultura.
0: Já que nós estamos falando de milho, eu nunca entendi, talvez o doutor Cacau possa explicar um pouco, né? Que tem muito, principalmente a turma do Sem Terra, né? É muito de encontro ao milho transgênico, a soja transgênica. O que é que eles alegam? O que é que eles falam do transgênico? Você sabe, não?
1: Sim.
0: Diga aí.
1: Então, se você...
0: Mas, olha, se o doutor do Cacau não é sem terra, não, viu, gente?
1: Não. Com terra.
0: Não é invasor de... É com terra.
1: Não vai não, pensar... Todos eles é com terra.
0: É com terra, né?
1: Não tem nenhum sem terra. Porque depois que ele fica na terra, eles é com terra.
0: É verdade.
1: Terra. Ele depois que eles pegam... E pra mim não devia ter invasão.
0: É.
1: Eu acho que se alguém queria trabalhar na agricultura... Tem uma verba no governo.
0: Oh. Ah,
1: tá, tem uma verba.
0: Reforma agária, né?
1: Não, tem não, que ter. Não, mas tem um projeto de lei, inclusive com dinheiro específico para qualquer produto, qualquer pessoa que queira ser, principalmente em grupo, que queira ser agricultor, vai procurar um técnico. Antigamente era a CEPLAC.
0: Sim.
1: CEPLAC fazia o projeto, ia visitar as roças de cacau que eles queriam, ou terra que eles queriam comprar, assim. Juntou 15 pessoas que querem
0: pessoas.
1: Ser agricultor.
0: Olha aí, gente, que interessante.
1: Escolhe a fazenda que está na venda. Tem um cara fazendo a venda aqui,
0: né? Tem demais.
1: Aí visitava a fazenda que desce por
0: e 15. O governo tem condições disso.
1: Não,
0: né?
1: É o dinheiro. O governo tem o dinheiro.
0: Tem a lei, né? Tem a verba.
1: Tem a verba específica.
0: Você está,
1: né,
0: vendo?
1: De financiamento de fazenda. Aí ele você vai, né? O técnico vai, visita as fazendas que estão sendo vendidas,
0: sim,
1: escolhe junto com eles.
0: E divide as aí as suas áreas.
1: Pra, quanto, o grupo tem 15, o grupo tem 10. Pronto. Aí vai, vê se a área dá para caber os 15.
0: Sim,
1: né?
0: Tudo na técnica,
1: na,
0: né?
1: Na técnica. Aí dá, técnica. Pronto. O técnico faz o projeto, leva do Banco do Brasil. O Banco do Brasil financia.
0: Isso.
1: É um financiamento fictício.
0: Até
1: porque o financiamento é para pagar não sei quantos anos.
0: E é justo.
1: Juro baixo.
0: Olha, tudo bem. É justo.
1: É tipo uma doação. Aquilo ali é uma doação. O produtor quase não paga nada no
0: final.
1: Mas
0: tem que pagar, porque quando não se paga, não valoriza.
1: Não valoriza. Mas paga alguma coisa pouco, mas paga, mas tudo bem.
0: Tem que pagar, uma coisinha pouca, mas tem que pagar.
1: Terra, do que ficar invadindo terra e arriscado morrer, matar os outros,
0: exato,
1: morrer gente, uma briga
0: não,
1: doida.
0: Não é assim que funciona.
1: Não funciona. Então, o governo tem verba específica. Quem quiser fazer isso, no tempo era a CEPLAC que fazia os projetos, era até um colega meu que trabalha com a gente.
0: Agora, será que funciona ainda nesse Brasil? Será que está funcionando?
1: Não, continua a mesma coisa.
0: Olha aí, você tá, nem eu sabia disso.
1: Tem gente que prefere invadir terra do que fazer
0: pois
1: o projeto pacificamente e ter as terras que ele queira para trabalhar. Agora, o governo deveria, na lei, dizer assim:
0: reforma agrária.
1: Quem não trabalhar, sai do assentamento, sai. Não.
0: A maioria
1: não,
0: vende, né?
1: A maioria vende. É. Vende, revende.
0: Pois é.
1: Aí, se você chegar no assentamento hoje, o original que tá lá não tá mais.
0: Não tá mais.
1: Três, quatro, é. Começo.
0: Que o diga, sabe o quê? A roça do povo. Que se transformou, quem mora aí sabe disso, se transformou em sabe o quê? Sítio pra rico. Ou eu tô mentindo? Roça do povo, foi na época, se não me engano, de Fernando Gomes. Foi dado terra para os pequenos produtores. Aí foi vendendo para doutor do Cacau, para Rivamar, para fulano, para ciclano, para Beltrano. Estou dando, claro, um exemplo bem aleatório aqui. E aí foi criando sítio de doutor fulano, sítio de ciclano, de Beltrano. Cadê o pequeno produtor?
1: Você tá entendendo? A mesma coisa é aquele assentamento de Riquier, né?
0: Uhum.
1: Aquele de Riquier, irrigado. Aquele
0: transformou em que hoje?
1: Irrigado. Hoje é terra altamente valorizada para sítio dos caras ricos lá de
0: fora. Aí, você está vendo aí, gente?
1: Então, ó,
0: essa ideia que o doutor do Cacau falou, tem que pagar. Tem que financiar e tem que pagar, mesmo que pouco. E se for trabalhar, tem condições de pagar. Sabe por quê? Olha, você sabe disso, doutor. Se o senhor chegar com... Eu vou dar um exemplo aqui. Você chega com um pacotinho de semente. Olha, a semente aqui... Deixa eu ver, uma semente de quê? Fala uma semente aí. De milho, de milho. É de graça, tô dando, pronto. Aí todo mundo pega a sua sementinha de milho. Olha, não foi dado? Chega lá em cima da mesa de casa e joga lá. Bota lá. Mas se você cobrar 50 centavos, basta 50 centavos no pacotinho de milho, ele não bota em cima da mesa, ele guarda na gaveta. E já vi... Ei, menino, olha, não mexa não, hein? Não mexa não, isso custou dinheiro. Entendeu? Tem que ter algo para ser pago. Porque se for de graça, não valoriza. Né? Então, essa ideia maravilhosa, eu não sabia que tinha isso no Brasil. Que bom que tem. Só que, infelizmente, é tal de uma invasão dali, invasão dacolá. Né, que eu sinceramente, eu sou contra.
1: Tem necessidade.
0: Sem necessidade. Você vê aí, né? Ah, é terra de índio. Não é. Se é, se não é, não é eu, não é doutor do Cacau que tem que falar. E nem é o cara que está dizendo que é índio, nem é o fazendeiro que está dizendo que é a terra dele. É o governo que tem que intervir. Olha, vamos a fundo aqui, vamos saber de quem realmente é da terra. É do índio? É, pronto, valoriza o produtor. Porque doutor do Cacau tá lá,
1: o
0: Rivamar tá lá, porque comprou a fazenda.
1: Indeniza o produtor,
0: Então, e dá pro índio, né? Não é do índio não? Ei, psiu, sai daqui que você tá querendo é invadir a tua, que é a fazenda do fazendeiro. Tem gente
1: que se diz índio e quer trabalhar numa terra, o governo tem verba para comprar e doar.
0: Pronto, pra que briga, né? E o governo tem condições para isso, é um governo rico. A gente tá vendo quanto que esses caras roubam, só falam em milhões e bilhões.
1: É bem específico para isso.
0: É terrível, rapaz, para funcionar nesse país chamado Brasil, viu? Mas que o país é rico, é.
1: Sim, mas
0: se vamos... querer que funciona, funciona.
1: Mas vamos falar de cacau, você não falou de cacau ainda.
0: Não foi do cacau não, foi do transgênico.
1: Não, mas você não falou de cacau ainda.
0: Não, hoje. Só do milho hoje, só do milho, é falando do milho.
1: É milho?
0: É, foi do milho.
1: Eu tô do cacau ou não tô de milho agora?
0: Não. Ué? O transgênico, por que que muita gente vai de encontro ao transgênico? Fala aí pra gente que já vamos entrar no comercial.
1: Tem gente
0: que
1: é do contra, né?
0: É.
1: Não tem gente do contra?
0: Tem.
1: Tem mais gente do contra do que a favor, né?
0: É por aí.
1: Aí repare bem. É. Então, quando você cria uma variedade, qualquer variedade é feita através de um trabalho genético, né? Um trabalho genético de cruzamento, de seleção. Aí você tem... mil tipos de milho. Aí você vai lá e seleciona os melhores.
0: Os melhores, faz o cruzamento.
1: O melhor no sabor, o melhor no tempo
0: de plantio. Assim até com animais também.
1: Qualquer seleção. Seleção massal que a gente chama. Massa grande.
0: Se fizer um cruzamento de João Guilherme com Wanderlei, vai dar o que presta?
1: Vai.
0: Não vai, rapaz.
1: Vai,
0: não
1: tá vai. Híbrido, vai. Se não vai dar o quê? Um híbrido falador e outro trabalhador.
0: Vai dar o híbrido.
1: Vai juntar.
0: É verdade.
1: Vai juntar um híbrido, trabalhador e falador junto. Agora vai ser duro pra aguentar.
0: E por que,
1: pra
0: gente...
1: aguentar esse híbrido, vai ser duro. É. O filho é doido.
0: E por que tem gente que vai de encontro aos transgênicos? Vamos lá.
1: Por isso que eu tô dizendo, quer dizer, a genética faz... seleção massal, quer dizer, tem mil tipos de milho, você escolhe os melhores pra quê? Pra ganhar dinheiro, pra vender, de qualidade, de sabor, de onde? Só a seleção, pronto. Aí não deu, ele não quer isso não, ele quer um híbrido que produza muito, aí ele cruza aquele que produz muito com aquele que produz. Ah, mas eu quero que produza muito, mas tenha os caroços amarelos, você pega um milho amarelo bom e cruza com o que produz muito,
0: já ouvi uma
1: aí
0: conversa.
1: Faz um híbrido de alta avaliação, pronto, faz uma avaliação de alta produtividade, com a cor bonita, com sabor bom, ele faz esse cruzamento. Aí quando você faz isso, transgenia é você fazer, escolher algumas coisas e interferir ali no cromossomo, né? A confusão para explicar, interfere ali, muda alguma coisa para dar uma variedade nova. Aí o povo do meio ambiente é contra. Contra o quê?
0: Eles
1: no
0: dizem,
1: mundo hoje,
0: eu já ouvi
1: tudo
0: uma...
1: tudo que tem hoje no mundo, a variedade melhorada, cruzada, tudo assim,
0: é verdade. Agora, o que eles alegam
1: cruzou,
0: muito...
1: Não cruzou o povo um com o outro, que deu essa variedade toda no Brasil.
0: Verdade, preto, amarelo, que hoje tem um caboclo, branco, caboclo,
1: gaso. No Brasil tem isso. Não, nos outros países

0: um com o outro. É. Que deu essa variedade toda no Brasil.
1: Verdade, preto, amarelo, hoje tem mulato,
0: caboclo, branco, gaso. No Brasil tem isso. Não, exato. Nos outros países não tem isso, não. Nos outros países tem lá tudo branco, não
1: é
0: isso?
1: Ou na tudo Europa, negro, é verdade. Tudo
0: preto, é. Aí não se mistura preto com branco lá, que é, senão
1: tem
0: dá isso confusão.
1: Mesmo, tem país que é assim
0: racismo,
1: mesmo.
0: Racismo, tem um diabo lá.
1: Tem um racismo.
0: Aqui no Brasil não, aqui é uma mistura 70, aqui tem de tudo.
1: E
0: aqui
1: não querem fazer isso com as plantas nem com os animais. Agora, eles alegam que algumas plantas, algumas transgênicas, provoca câncer, são cancerígenos. Não tem nada a ver com isso não, né? Eu acho que é mais intriga mesmo.
0: É a intriga da oposição. Aí você. E não tem defeito, o cara bota. Não tem defeito, o cara bota. Mas veja bem, isso é porque a natureza faz normalmente. 80% das plantas é polinizada com cruzamento, né? Ele é feito cruzamento. Então, as abelhas pegam um pólen de uma planta, cruza com outra, que nasce uma semente. Se você plantar, é completamente diferente. A natureza já faz isso normalmente.
1: É um pouco da nossa explicação para você, né? Que muitas vezes também, assim como eu, fica sem saber o porquê, né? Por que que esse povo vai de encontro ao transgênico? Por que uns vão a favor? É uma briga danada. Vamos lá, são 6 horas e 11 minutos, faturamento para a gente voltar com o nosso programa Todo Vapor. Não, agora não. O que é que você quer, rapaz? Nós já vamos entrar no comercial, João Guilherme. O que é que tu quer?
2: Mamãe!
1: Diga!
2: Você ligou ontem pra meu padrinho, Barreto Góes.
1: Rapaz, vai procurar o que fazer. Eu tenho o que fazer. Seu padrinho também tá bem ocupado pra saber o que é que você quer com o Barreto Góes, rapaz.
2: Menino! Pra saber! Pra saber se meu padrinho vai vir passar o São João com nós.
1: Não, não. Não liguei, não. Não procurei saber se Barreto Góes vem pra cá, não.
2: Liga aí, Ivamar.
1: Qual é liga aí?
2: Liga aí pra ele.
1: Qual é o quê, rapaz? Você é doido.
2: Mas não pede pra Vanderlei ligar.
1: Não ligue não,
2: eu
1: Vanderlei.
2: Eu quero saber se meu padrinho Barreto Góes vem passar o
1: seu nome. Não, senhor, não vai ligar pro homem uma hora dessa, não, que o homem deve estar dormindo, deve estar procurando o que fazer, rapaz, uma hora dessa, patrulha.
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0: É, São João bem antigo, hein? Aí tu diz o quê, João Grilo?
1: Programa que eu gosto!
0: Sempre resgatando São João antigo assim, ó.
2: Peça pra ele me ajudar.

0: gente explica em cada pé, milho pra dar em doido. Olha assim, 6:20, 6:20 agora. É o que, rapaz?
1: E mamá esqueceu de novo, viu?
0: Esqueci de que, rapaz? O que que eu esqueci?
1: Esqueceu do nosso queijo, Ivamar.
0: Ah, foi mesmo, tenha paciência. Rapaz. O queijo que Zé Russo mandou.
1: É, o queijo que Zé Russo mandou pra nós.
0: Foi mesmo.
1: E tem o leitinho também, viu?
0: Tem
1: o leitinho. Não esquece de trazer o leitinho, não.
0: Pronto. Eu fui comer muito queijo e esqueci, rapaz. Um abraço pra Zé Russo, também pra Dona Suzana, já acordados e ouvindo o nosso programa. Zé Russo que tá no curral, hora 10, com o rádio ligado a toda altura. 6:21, vamos às manchetes de jornais que trazem notícias do Brasil e do mundo.
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0: É, vamos lá, são 6 horas e 21 minutos, 6 e 21. Pera aí, rapaz, pera aí que tá na hora das manchetes, é o que que tu quer? Diga!
1: O preço do cacau!
0: Pronto.
1: O preço do cacau.
0: Pronto, vamos aproveitando as manchetes para trazer já o preço do cacau. A arroba do cacau foi fechada ontem entre o eixo Itabuna e Ilhéus a R$235. A arroba, R$235. A arroba entre o eixo Itabuna e Ilhéus, preço que ainda está muito baixo.
2: Opa!
0: Vamos então às manchetes de jornais, começando com ele, Jornal à Tarde. Avião de ACM Neto perde altitude por problema técnico. Será que é mais um, rapaz, que vai cair? É só uma pergunta que fica no ar, né? Porque quando chega perto das eleições é um tal de cair avião de político que eu nunca vi igual, viu? Rapaz! Correio da Bahia! Aposta da Bahia fatura prêmio de mais de R$1 milhão na Loto Fácil. Veja resultado, tá no Correio da Bahia. Tribuna da Bahia. Carro pega fogo, desce ladeira e atinge ônibus em Salvador. Ave Maria, além de pegar o fogo, descer ladeira abaixo, crê em Deus, pai, sai de baixo. O Globo. Política migratória dos Estados Unidos impõe obstáculo inédito a jogadores, árbitros e comissões técnicas na Copa do Mundo 2026. Jornal O Dia. Mãe de menino internado por suspeita de envenenamento não acredita em envolvimento de estranho. Jornal Extra. Brasil paralisou a vacinação contra a dengue com o imunizante do Butantan. Aliás, essa história da vacinação contra a dengue, ei, psiu, quem é que vai pagar por isso? Quem é o culpado agora? Hein? Sim, porque morreu muitos, viu? Por dengue. Muita gente não sabe. Me parece que se não mais, chegou a quase o número... de pessoas mortas pelo Covid. Sabia disso? A dengue. E aí? A vacinação contra a dengue com o imunizante paralisou no Brasil. Quem é o culpado? Daqui a pouco vão dizer que é quem, Vanderlei? Já sabe, né? Folha de São Paulo. Eleição em Minas Gerais desafia Lula e Flávio Bolsonaro e campanhas procuram candidatos a governador. O Estado de São Paulo. Após impor sigilo de até 100 anos em registro de Betz, Fazenda recua e promete liberar acesso. É o Lula, que criticava tanto Bolsonaro por impor sigilo. Vem ele também com sigilos dali, sigilos daqui, e tem gente que aprova. Correio Brasiliense. Promotor afirma que trio agiu de forma unânime em mortes na UTI do hospital. O Popular. Secult contratou R$22 milhões em shows sem dar transparência. Diário Catarinense. Santa Catarina diz ter recebido 36 mil vacinas da dengue do Butantan e anuncia suspensão temporária. Valor Econômico. Nunes Marques acata pedido de Flávio Bolsonaro e suspende divulgação de pesquisa eleitoral. Jornal A Crítica. Jovem presos por estupro cometido contra a própria filha de 5 anos. Estado de Minas. Mineiro é morto a tiros próximo ao Rio Delaware, nos Estados Unidos. Jornal do Comércio. PT e governo Lula vem com preocupação a autonomia financeira do Banco Central. Mas tem que ver mesmo. O Brasil está devendo e muito. E atenção, hein? Porque a estimativa é de aumentar e muito os preços nos mercados, tá? amanhã, hoje não vai dar tempo, a gente vai estar trazendo essa matéria aqui no programa. Vamos com ele, Alexandre Garcia, chegando exatamente para as suas manchetes, para daqui a pouco trazer os seus comentários em nosso programa. Bom dia, Alexandre.
3: Bom dia. No nosso encontro de hoje, eu vou fazer uma comparaçãozinha. O terremoto nas Filipinas de agora, de 7.8, matou 30 pessoas. No Corpus Christi, só nas estradas federais, o Brasil matou 98. Vou falar também sobre soberania. A gente não está entendendo bem essa história, ou está fazendo propaganda eleitoreira sobre a classificação de terrorismo para bandidos brasileiros que aterrorizam o povo brasileiro. E falar também sobre o Benedito Gonçalves, que foi aprovado como corregedor do Conselho Nacional de Justiça na Comissão de Constituição e Justiça. Mas pode ter o mesmo destino de Messias no Senado. Detalhes daqui a pouco, no nosso encontro de hoje. De Brasília, Alexandre Garcia.
0: Valeu, valeu, Alexandre Garcia. Aliás, um abraço para toda a equipe do Alexandre Garcia que ontem ligaram para mim, né, exatamente para pedir autorização. Olha só que beleza, né? Quando a gente tem uma conexão. É, vamos colocar por aí, uma conexão, né? E um programa de sábado, né? Para ser liberado o áudio do Alexandre Garcia em um programa de sábado. E eu claramente falei, não, tranquilo, né? É bom que tenha os comentários do Alexandre Garcia, porque muitos podem não concordar, mas é bom, né? Não é que ele é o dono da razão, mas ele traz muita coisa que acaba abrindo a mente da gente, né? Ninguém é o dono da razão, mas traz os fatos para a gente poder parar para pensar. Então, um abraço para toda a equipe, né? Que antes de levar para esse programa de sábado a participação do Alexandre Garcia, passou por mim para saber se concordava, se não. Isso se chama-se exatamente trabalho em equipe, né? Trabalho de parceria. Um abraço mais uma vez a toda a equipe do Alexandre Garcia. 6h28, avante, Vanderlei.
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0: Hora certa, hora certa, 6h29. João Grilo. Tá mesmo.
1: Se concentra aí, hein?
0: Vamos lá.
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0: E hoje temos uma carta que está vindo do município de Uruçuca. E diz assim: Rivamar, às vezes a gente se mete em cada mandu que Deus me livre, sem saber até mesmo onde está entrando. Eu comecei uma coisa como se fosse uma brincadeira e quase terminei foi perdendo minha mulher e minha filha. Rivamar, naquele sábado de manhã eu estava decidido a não sair de casa de jeito nenhum, a não ir nem para a feira.

de manhã, eu estava decidido a não sair de casa de jeito nenhum. A não ir nem para a feira. Todo sábado quem fazia a feira era eu. Enquanto minha mulher, a Aidil, ela ficava em casa com minha filha de 3 anos. Mas agora, Ivamar, ultimamente, eu andava com medo de acontecer qualquer coisa ruim aqui em casa. E eu não queria me arriscar a passar quase o dia todo fora de casa, deixando as duas sozinhas, não. Peguei o dinheiro da feira, separei, fiquei por ali esperando um cunhado meu passar. Pois quando deu assim umas 8 horas, ele ia passando na estrada. Eu aí chamei a ele e disse: Teodoro, ô Teodoro, tu faz umas compras pra mim na feira? É coisa pouca. Ele disse que fazia, eu expliquei que eu tava cansado, com dor de cabeça, que eu não queria ir pra rua não. Pois ele recebeu o dinheiro, eu expliquei as coisas que eu queria. Pois ele foi embora, Ivamar, e eu fui pro quarto me deitar, alegando também pra minha mulher, a Aidil, que eu tava cansado. Ivamar, tudo começou uns 4 meses atrás, quando minha mulher foi pra casa da mãe dela pra ganhar neném. A Aidil foi pra casa de minha sogra e passou lá uns 2 meses até terminar o resguardo. Eu fiquei aqui sozinho em minha casa pequena, na minha pequena propriedade. Nos primeiros dias eu fiquei quieto dentro de casa, só saindo mesmo pra feira e voltando cedo. Mas depois de umas 3 semanas, eu comecei a sentir falta de uma diversão, de uma brincadeira. E aí, Ivamar, num domingo, eu saí de casa pra ver se eu arranjava, sei lá, se eu arejava um pouco a cabeça pra arranjar um pouco de alegria por aí. Na rua, encontrei uns amigos tomando umas cervejinhas no bar. Eles estavam acompanhados de umas mulheres. Ah, quando me viram por aquela festa e me convidaram para sentar também. Eu me sentei alegre, comecei a prosar. Eles aí começaram a brincar e vamar comigo, dizendo que eu estava solteiro, que eu estava solto. E outras coisas assim quando a mulher da gente não está em casa. E aí, uma mulher começou a puxar a conversa comigo e a me olhar com interesse. Eu comecei a reparar nela e eu vi que era uma morena forte, bonita, cabelos lisos. Eu também achei ela bonita e ali no calor da bebida, eu fui me rindo para ela, aumentando a conversa mais pro lado dela. Daí a pouco ela perguntou meu nome. Eu respondi que era Maurino e nós aí se achegamos mais, um para perto do outro. Olha, com o tempo as horas foram se passando e os amigos foram saindo. E terminou ficando só eu e ela na mesa do bar. Eu já não queria beber mais e aí eu perguntei pelo nome dela. Ela disse que era Laodiceia. Eu então convidei, eu digo: ô Laodiceia, tu quer ir comigo pra minha casa? Eu tô sozinho lá na roça. Olha, lá a gente frita uma carne, faz uma farofa e come. Pois ela topou, Ivamar. Ela topou e eu trouxe ela pra casa. Minha mulher, Aidil, tava fora e tava tudo uma bagunça. Pois Laodiceia chegou, Ivamar, na mesma da hora, deu uma arrumação na cozinha, lavou panela e pratos sujos que estava lá na pia, acendeu o fogo e foi fazer uma carne e arroz para nós, enquanto esquentava o feijão que eu já tinha cozido. Ivamar, nós jantamos fartos e aí tivemos aquela noite de amor até de madrugada, até chegar o canto dos galos. É, mas agora eu tava com medo. Nem pra feira eu fui. Tava com medo, Ivamar, com medo de deixar minha mulher Aidil e a neném só.

0: sozinho aqui dentro de casa. Ela não desconfiava de nada, mas eu estava temendo, Rivamar, temendo por ela e também por nossa filha. Também eu não podia contar certas coisas à minha mulher. O que eu tinha mesmo era de ficar atento. Aí dia eu estava lá na cozinha com a neném e fazendo o almoço. Eu fui lá dar uma olhada nas duas para ver se estava tudo bem. Cheguei perto onde estava a neném deitada. Ela estava acordada, brincando com as mãozinhas. Fiquei ali olhando e rindo para ela e minha preocupação aumentou mais ainda. Olha, minha mulher e Dio Rivamar, sem desconfiar de nada do que estava se passando comigo, me perguntou lá do fogão:
1: tu quer café?
0: Eu disse que sim, ela trouxe uma xícara. Eu me sentei na mesa e fiquei tomando aquele café quente e pensando no que tinha se passado. Minha mulher e Dio tinham ido para a casa da mãe dela ganhar neném. Lá ela passou uns 2 meses e só voltou depois de terminar o resguardo. Nesse tempo, eu não podia deixar a fazenda sozinha e eu fiquei aqui em casa. Pois um dia eu conheci essa mulher por nome de Laodiceia. Trouxe ela aqui para casa e passamos a noite juntos. Pois no outro dia ela foi embora de manhã, mas quando foi no domingo, eu já nem tava, Rivamar, me lembrando dela. E ela riscou na minha porta. Ah, eu tomei aquele susto quando vi. Eu tinha trazido ela aqui para casa, mas eu tinha sido coisa só da noite, de uma noite. Eu não queria esse negócio, Iva, mas dela tá por aqui não. Mesmo assim, algum vizinho podia ver e não ficava bem, já que eu era um homem casado. Mas ela chegou com os modos educados, carinhosa. Eu também, para não passar por bruto, aceitei ela ficar mais uma noite comigo. Na segunda ela apareceu de novo. Eu aí expliquei tudo a ela, Rivamar, que eu era casado, que minha mulher estava fora, que ia ganhar neném e que eu não podia, eu não queria nada com ela. Pois Laodiceia ficou triste, pegou a chorar. Olha, eu na hora quando vi aquela mulher chorando, eu fiquei com pena dela e ela terminou dormindo mais uma noite em minha casa. E aí, seu Rivamar, essa mulher passou a pegar no meu pé. Olha, eu podia estar onde fosse, em casa, na rua, na feira, em qualquer lugar. Quando eu menos esperava, ela estava no meio da rua lá, querendo me abraçar e me beijar. Em público, Rivamar, para todo mundo ver. Eu expliquei várias vezes que eu era casado, que eu gostava da minha mulher. Que para tudo aquilo tinha sido, que aquilo tudo que tinha acontecido tinha sido uma aventura. Que ela se afastasse de mim. Ah, mas ela chorava, se zangava, mas não me largava do meu pé. Com mais de um mês que ela vivia me perseguindo, já perto da minha mulher Edil voltar para casa, ela me apareceu na roça um dia de tarde. Eu aqui, Rivamar, já fechei a cara. E aí botei ela pra fora. Mandei que ela fosse embora e que ela me deixasse em paz, que eu era um homem de família. Ah, ela aí começou a chorar. Disse que estava grávida de mim. Rivamar, quando ela falou isso, olha, eu te digo, eu perdi a cor. Na mesma da hora, com raiva, eu respondi: eu digo, depois você trate de tomar remédio para tirar o menino. Trate de tomar remédio para tirar a criança, porque eu não vou assumir nada não. Mas ela ficou sentada assim no batente da porta, Rivamar, calada. Eu vi as lágrimas dela caindo. Daí a pouco ela se levantou, pegou uma garrafa vazia que estava assim no pé da parede. Eu estava afastado, nem prestei atenção. Pois, Rivamar, quando eu olhei para ela, eu vi foi o sangue correndo nos braços dela. Rivamar, a mulher tinha quebrado a garrafa numa pedra e tinha cortado o pulso com um caco de vidro e estava cortando o outro. Foi que eu dei um grito e corri para ela. Para com isso, Laodiceia. Tu tá doida, mulher? O que é que tu tá fazendo? Tomei o caco de vidro da mão dela, mas o sangue já corria solto pelos braços dela. Eu aí depressa amarrei uma tira nos braços para prender o sangue e saí com ela correndo para a estrada para levar na farmácia para fazer um curativo. Ainda bem, Ivamar, que o corte foi pequeno. Não chegou a cortar as veias direito, não. Mas eu tomei um susto danado com aquela maluquice daquela mulher. Olha, por isso que agora eu vivia acuado dentro de casa com medo. É, com medo, sem saber o que essa mulher, Laodiceia, era capaz de fazer. Era dia de sábado, Rivamar, mas nem pra feira eu tinha coragem de ir. Com medo de deixar minha mulher Aidil e a neném sozinha na roça. Eu tinha medo de acontecer qualquer coisa. Sei lá, dessa mulher fazer qualquer besteira. Pois olha, eu tomei um café na cozinha. Exatamente para salvar mais as preocupações. Da sala fiquei impaciente e fui pro quarto me deitar. Daí a pouco não aguentei mais a impaciência, me levantei, tornei a voltar para a cozinha para ver minha filhinha deitada e minha mulher cuidando do almoço. Olha, eu estava no desassossego triste, Ivamar. Minha mulher, Aidil, me vendo assim dentro de casa, feito um fantasma, tonto, para lá e para cá, ficou me observando, ainda me perguntou:
1: o que é que tu tem, hein? Tu tá sentindo alguma coisa? Tu tá esquisito, tá inquieto?
0: Eu disse que não era nada não, que eu tava sentindo uma dorzinha de cabeça e que eu não tava conseguindo dormir. Me deu uma vontade, Rivamar, de contar tudo a ela. Mas depois eu freiei a língua. É, sei lá, ela podia ficar ofendida por eu ter trazido outra mulher pra dentro de nossa casa na ausência dela. E aí me levantei calado. Aidil foi pegar um comprimido para dor de cabeça e me trouxe com um copo d'água. Eu tomei, disse que ia para o quarto me deitar. Rivamar, Laodiceia ficou o tempo me perseguindo e eu me afastando dela. Mesmo quando ela disse que estava grávida de mim. Eu aí me afastei de vez e eu não quis nem ver mais a cara dela. Ela continuou me perseguindo e com raiva. Pois bem, Rivamar, eu fui buscar minha mulher, Aidil, na casa da minha sogra. Ela já tinha terminado o resguardo e eu fui pegar ela de volta com a neném. Aidil chegou em casa, eu fiquei na maior felicidade. Era a primeira vez que eu era pai. E eu fiquei, Rivamar, caducando com minha filha. Foram dias de paz e de alegria para mim. Eu fiquei tão dedicado à minha filha e à minha mulher, pois eu gostava muito das duas, que eu até esqueci dos problemas que eu tinha tido com Laodiceia. Para mim tinha sido tudo, sei lá, um pesadelo, e que agora, com a chegada de Aidil, minha vida ia voltar ao normal. Laodiceia ia desistir de mim e pronto. Mas foi engano, Rivamar, foi engano. Na primeira semana que Aidil estava de volta em casa, num domingo de tarde, eu tô deitado no quarto quando eu ouço fala de minha mulher conversando com alguém no terreiro. Eu fico ouvindo aquela voz estranha e aí eu tenho um pressentimento. Dou um pulo da cama e vou para a porta. Que eu chego lá, Rivamar, está Laodiceia conversando com a minha mulher. Minha mulher Aidil com a neném no braço e Laodiceia em pé na frente dela. Ah, eu tomo aquele susto. Minha mulher, sem desconfiar de nada, me fala de lá.
1: Olha, Arnaldo, essa mulher tá procurando aqui onde é a fazenda de seu Firmino. Eu disse a ela que não conheço nenhum Firmino por aqui, não. Tu conhece?
0: Eu fiquei olhando apavorado pra Laodiceia, mas também eu não dei na pinta que conhecia ela. Apenas respondi: não conheço não. Falei que Laodiceia virou-se para minha mulher, segurou no bracinho da neném.
1: Olha só que linda, qual é a idade dela?
0: Minha mulher respondeu que ela tinha apenas 3 meses. Laodiceia então pediu para segurar um pouquinho. Eu aqui desci depressa dos degraus da escada, da porta, com medo dela fazer alguma loucura com a criança. Mas já minha mulher Edil entregava a ela a criança, sem desconfiar de nada do que se passava. Claudiceia pegou a criança no braço, olhou para mim com raiva no olho, com sede de vingança. Eu me tremi por dentro. Mas graças a Deus que Laodiceia devolveu a criança a Edil e foi embora. Eu tomei um susto tão grande, Rivamar. Daí a pouco eu saí com a Edil para visitar um vizinho nosso que estava doente. Só voltamos lá para de tardezinha. Quando nós chegamos de volta em casa, Rivamar, encontramos a porta da frente aberta. Tomamos um susto. Eu corri, entrei dentro de casa e estava tudo remexido. Que eu entrei no quarto, estavam as roupinhas da neném todas cortadas à faca. Todas as roupinhas da neném estavam espalhadas no chão e cortadas à faca. A Edil ficou chorando e lamentando, me dizendo: ah, meu Deus, quem foi que fez uma desgraça dessa? Quem fez uma miséria dessa? Eu, Rivamar, por dentro, eu já tinha certeza que tinha sido Laodiceia, que tinha entrado e feito aquilo, deixado um recado para mim. Que não ia desistir, que ia continuar me perseguindo. Pois dentro desse dia, Rivamar, que eu não saí mais de casa um instante, com medo de Laodiceia vir fazer algum mal à minha mulher. Olha, conversando com alguns amigos, eu soube que essa mulher não era mesmo certa do juízo, não. De tempos em tempos, ela ficava atacada e tinha que internar ela. E foi aí que eu fiquei com mais medo ainda. Naquele sábado mesmo, eu não fui para a feira. Eu fiquei ali, por dentro de casa, tomei um café. Minha mulher Edil, sem saber da minha preocupação, tinha me dado um remédio para dor de cabeça. Eu fui para o quarto e aí, pelo cansaço, eu, pelo remédio, sei lá, o certo é que eu peguei uma madorna. Dormi não sei quanto tempo. E vamos lá, quando eu me espantei, foi ouvindo os gritos de Edil, minha mulher. Eu me joguei do quarto, porta fora. Os gritos vinham da cozinha. Que eu chego na porta, Ivamar, eu vejo minha mulher com a neném no braço, protegendo ela com o próprio corpo, enquanto Laodiceia, com a faca na mão, avançava para ela, gritando: ela não me quer. Ele não me quer por causa delas duas. Ele não me quer por causa delas duas. Por isso eu vou matar vocês. Eu vou matar vocês. Eu corro para lá, seguro na mão de Laodiceia, tomo a faca e saio empurrando ela para fora, com murros e empurrões. Ela sai correndo pela estrada, dando uns gritos de louca, dando umas risadas esquisitas. E vamos lá, no outro dia nós soubemos da notícia que tinham encontrado ela estirada no asfalto, atropelada por um carro. Ninguém sabe o que foi ou quem foi. Eu tenho pra mim, Iva, mas que ela se suicidou. Eu acho que ela mesmo se jogou debaixo de um carro. Assinado, um homem que quase perde a mulher e a filha por causa de uma aventura besta fora de casa. E eu peço a música com Nanete Dorim, Conselho de Amigo.

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0: É, musiquinha sendo tocada nos quatro cantos do Brasil e do mundo.
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0: Pois é, rapaz, 6h54. Bota o galo pra cantar. Canta, galo, canta. Demorou, mas cantou. São 6h54, ó. Doutor do Cacau olhando aqui, né? E em poucas imagens, através do TikTok, YouTube, né? É doutor pra tudo quanto é lado. É agrônomo ensinando de tudo quanto é jeito. E olha, ei, psiu, não confie em quase nada. É melhor não confiar em nada, tá? Porque senão você não vai saber em quem confiar. Essas coisas de, olha, ensinar remédio, como tomar folha tal. Cuidado, cuidado. Doutor do Cacau tá aqui, né? Em poucas imagens, a gente viu gente clonando errado, né, doutor? Gente falando de uma variedade de cacau que nem tem muita rentabilidade em termos de peso. E aí dando uma de doutor, de agrônomo, ensinando errado. E o que é pior, viu? As pessoas quando colocam na cabeça que aquilo tá certo, vixe, não tem quem tire. Não tem quem tire. E as pessoas mais idosas aí, gente, não vá por história, principalmente desse TikTok aí, viu? O TikTok mentiroso, tu é doido. E aí tem muita gente que vai, remédios ensinados pelo, né, pelas redes sociais, YouTube, TikTok, não vá nessa. Situações de como plantar, de como colher, de como fazer, não vá nessa. É só uma, né, um conselho, siga se quiser. 6h56, vamos que vamos, tá chegando ele, Alexandre Garcia, com seus comentários em nosso programa. Bom dia, Alexandre.
2: Bom dia. Embora tenha sido aprovado por 21-5 na Comissão de Constituição e Justiça, o ministro do Superior Tribunal de Justiça, Benedito Gonçalves, vai encontrar a oposição no plenário do Senado, tal como aconteceu com o chamado Bessias, né? Que foi aprovado lá na Comissão de Constituição e Justiça e recusado pelo plenário do Senado, numa recusa que não havia nos últimos 135 anos. Benedito Gonçalves é aquele que soprou no ouvido de Alexandre de Moraes, mas foi captado pelo microfone do salão. Missão dada, missão cumprida. Ele foi integrante do Tribunal Superior Eleitoral e a oposição se queixa de posições dele politizadas contra Bolsonaro e contra Deltan Dallagnol. A indicação é de corregedor do Conselho Nacional de Justiça, que é o órgão que julga os juízes, menos os do Supremo. Quem julga os do Supremo é o Senado, é o único que pode julgar, só que não quer, né? Pelo menos o presidente.

0: presidente do Senado não quer. Pode julgar ministro do Supremo por desrespeito à Constituição. Bom, queria comentar com vocês sobre essa história de soberania que se fala tanto, né? A propósito da classificação de grupos armados brasileiros que aterrorizam populações brasileiras. 50 milhões de brasileiros estão sob o medo imposto por essas facções criminosas, achando que invadiu a soberania brasileira, né? O diretor-geral da Polícia Federal chegou a dizer que é um equívoco do governo americano. Depois ele disse que está disposto a trabalhar junto com o governo americano para combater o crime. Ora, como assim equívoco se o governo americano tomou uma decisão com base numa lei americana? Tem nada a ver com a lei brasileira, que não considera isso terrorismo. Nada a ver. A lei americana, que vale para o território americano, para a jurisdição americana, é essa. Não tem nada a ver com a lei brasileira. A lei brasileira vai continuar dizendo que não é terrorismo. Terrorismo tem que ter cunho religioso, étnico, político, etc. Nada afeta. São essas facções lá nos Estados Unidos. Já tem de 12 a 19 estados, como eu já disse aqui, onde essas facções estão presentes. E, claro, fazem lavagem de dinheiro em empresas, bancos que operam nos Estados Unidos. Então, o governo americano terá a força de vetar isso, de fazer uma pressão financeira, uma asfixia financeira. Mas claro que não vai agir aqui no Brasil. Só quem pensa que pode agir no outro país é o ministro Moraes, né, que está sendo processado por isso, está com prazo até dia 12 para se defender lá nos Estados Unidos, na Justiça Federal, na Flórida. Porque entrou na jurisdição direto lá, dando ordens para bloquear contas de pessoas que moram nos Estados Unidos, que estão, portanto, sob a lei americana. E de empresas americanas, inclusive empresa de Donald Trump. Imagina só. Né? Bom, mas aí é outro assunto. Então, só para esclarecer isso, aqui no Brasil, o governo fala em combater o crime, mas não combate. Estão tomando conta da Amazônia, né? Fala muito de soberania sobre a Amazônia, mas não combate. Né? A última que a gente tem notícia é em 2019, quando o ministro da Justiça, Sérgio Moro, e a Polícia Federal estavam combatendo o crime, o bandido lamentando que com o PT, com o governo do PT, tinha um diálogo cabuloso. Essa é a última notícia que a gente tem a respeito desse assunto. Bom, uma outra questão. Vejam só, alguma coisa deve estar errada aqui no Brasil. Porque houve um terremoto nas Filipinas. Olha, terremoto 7.8 na escala Richter. Isso é um senhor terremoto. Morreram 30 pessoas. Aqui no Brasil, no Corpus Christi e só nas BR, nas estradas federais, morreram 98 pessoas. De Brasília, Alexandre Garcia.
1: Valeu, valeu, Alexandre. 7 em ponto, já chegando ela, hein? Pra mim, a melhor apresentadora do radiojornalismo da região. E quando eu digo que é bom, é porque é boa mesmo no que faz, viu? Jaqueline Mendes, é ela mesmo, no Poder da Notícia, esse programaço de grande audiência, que é claro, vem placando a boa em primeiríssimo lugar e não é à toa. Vamos lá, Jaque Mendes está chegando aí no Poder da Notícia. Tchau, tchau, até amanhã, se Deus quiser. Bye.

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Tá falando com ela. Aumenta aí, aumenta aí, aumenta aí. 7:10. Muito bom dia, é um prazer imenso, amigos, voltar aos microfones da sua Boa FM para levar até você o melhor programa.

0: minutos. Muito bom dia, é um prazer imenso, amigos, voltar aos microfones da sua Boa FM para levar até você o melhor programa no horário.
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0: Sete horas mais 10 minutos, a gente abraça você, rádio ouvinte, onde quer que se encontre, em casa, no carro, no trabalho, na zona rural, enfim, muito obrigada a você pelo carinho da sintonia. Vamos juntos até as 9 da manhã, o jornalismo sério, com credibilidade e com responsabilidade na informação. Estamos de volta, imbuídos, né, com o mesmo propósito, levar até você os reclames, ouvir os reclames da população, cobrar serviço. É para isso, né, que esse programa existe, das 7 às 9 da manhã, de segunda a sexta-feira. Aproveite essa rica oportunidade e bote sua boca no mundo. Afinal de contas, quem cala consente, e quem consente é conivente.
2: Ixi, Maria.
0: É, cidadão, jogue duro, abra sua boca, fale. 7 horas 11 minutos, mandar aquele bom dia todo especial pra você que tá no trânsito. É, meu amigo, tá pensando o quê? Que 7 horas da manhã não já tem, não, é? 7 da manhã o trânsito já começa. 7 horas 11 minutos, um abraço todo especial pra vocês, motoristas de aplicativo. Buzina pra mim. Alô, taxistas! Ô, TT, você buzinou, não, foi? Buzina, TT! Alô, Valdo Táxi! Buzina também.
3: A buzina dele tá ruim, ó.
0: Menino, tá ok, entrou água, foi. 7 horas 11 minutos, muito bom dia todo especial para os nossos amigos motoristas, né? Caminhoneiros, caçambeiros, carreteiros. Nas BAs e BRs, ouvindo e curtindo a melhor programação do seu rádio. Aquele bom dia para os motoristas de coletivo, ônibus. Você faz linha intermunicipal, interestadual. Para vocês, uma boa viagem. Obrigada pela carona. Alô, setor de segurança pública, polícia militar, polícia civil, rodoviária estadual, federal. Cadê aquela que acorda de manhã cedo? Hã?
4: Aí agora sumiu! Oxe, minha, o vereador sumiu!
0: Eu tô falando da Polícia Federal.
3: O vereador acorda cedo.
0: Não, eu tô falando, cadê a polícia que acorda às 6 horas da manhã, moço, né?
3: Ah! Aqui gosta de chegar cedo na casa.
0: Isso! É, conhecida como bicho papão preto. Ai! 7 horas 12 minutos. Vamos dar um bom dia pros vereadores. Acordem, vereadores! Bom dia! Bom dia!
3: Hã? Da onde?
0: Todos os vereadores de todas as cidades, de todos os municípios.
3: Aqui de Itabuna.
0: Não, tá bem, que não deixou de ser vereador só porque é de Itabuna, né? Como é isso? Um abraço pra vocês, do Legislativo. Oh, inclusive, a gente vai começar a abrir uma série de entrevistas, Tony. Porque como é ano eleitoral, a gente precisa realmente saber quem são os candidatos, quem está à disposição, porque a gente cobra tanto. Ah, vota nos mesmos, só vota nos mesmos, é as mesmas figurinhas repetidas. E hoje eu vou receber aqui no programa, daqui a pouquinho, às 8 da manhã, foi combinado, Estevão, pré-candidato a governo do estado, né? O Estevão vai bater um papo com a gente, informação, é debate. Claro, a gente vai fazer essa entrevista com o Estevão, que é pré-candidato, né, a governo do estado, e a gente vai bater um papo com ele daqui a pouquinho, aqui às 8 horas. Eu acho que é importante os veículos de comunicação começar a abrir uma série de entrevistas para o cidadão saber quem é quem, né, Tony Babos? 7 horas 13 minutos. É assim, puxação de saco, né? Porque às vezes são figurinhas repetidas que vão aos programas. Não, tá, aqui é sério, né? O programa aqui é justamente feito com o povo e para o povo. E como estamos em um Estado democrático de direito, a nossa obrigação justamente é mostrar quais os nomes que estão à disposição. Não é verdade, Tony? Conhecer um pouco da fala, da vida, da história. A gente precisa ser criterioso. Quando você arruma emprego, Tony, é tanta coisa que pede, né? Currículo, antecedente criminal, é tanta coisa, né? Então, para político tem que ser a mesma coisa. A gente precisa saber quem são, né? 7 horas 14 minutos, 7:14. Tá começando o Poder da Notícia.
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0: São 7:15, 7:15. A gente começa o programa de hoje, Tony, falando de um assunto que pegou todo mundo de surpresa ontem. É a suspensão da vacina contra a dengue. Tu viu aquilo?
1: Vi.
0: Rapaz.
1: Alguma coisa tá vendo.
0: Não, mas um negócio que parece que é assim, ó, Tony. Depois que o povo usa, é que vai achar que tem alguma coisa. Aí, o detergente P. Depois que tava no mercado, foi que foram investigar. Agora tá o de uma água, né?
1: Da água cristal.
0: A cristal, né? Aí você, bicho, eu tomei essa água ontem.
1: Eu também tomei. Ah, com gás.
0: E aí você para analisar, nessa questão da vacina, suspender a vacina da dengue é prudência sanitária ou é um retrocesso? Por que a gente para analisar assim, Tony? Depois que muita gente, inclusive os profissionais de saúde, né, foram os que mais tomaram a vacina. Então, a decisão de suspender uma vacina contra a dengue jamais passaria aqui pela gente despercebida, né? Porque em um país que convive há décadas com surtos recorrentes da doença, hospitais sobrecarregados e mortes evitáveis, qualquer interrupção em uma estratégia de prevenção desperta, claro, preocupação, desconfiança e inevitável debate público. Quando fala de dengue, Tony, eu não sei se você se recorda. Eu lembrei da ouvinte que fala que Vani trouxe as sete pragas do Egito, tu lembra ela falando aí? É, que foi no governo Vani, que foi montado um QG aqui na Cinquentenário. Dr. Paulo Bicalho era o secretário na época. E a cena que a gente via era QG de guerra mesmo. Quantas pessoas morreram de dengue e vem morrendo ainda no país, né? E que a gente para e pensa que a dengue realmente é um problema seríssimo. Mas que a vacina foi um importante passo. Mas cabe a você, ouvinte, Tony, inclusive, não deixar a garrafa com a bico pra cima. Tô falando logo de você que toma uma cervejinha. Que foi, filho? Então a gente para e pensa assim, ó, que a gente precisa, enquanto cidadão, também ser responsável em erradicar de vez a dengue, sabendo que água parada é propício para a proliferação do Aedes aegypti. Mas voltando ao caso da vacina, os defensores da suspensão, eles argumentam que quando surgem dúvidas relevantes sobre segurança, eficácia ou qualidade de um imunizante, a cautela deve prevalecer. Só que a saúde pública, ela não pode esperar com base em apostas. A gente não pode esperar com base em apostas. Fizeram testes, não viram, não? Aí depois que coloca a vacina e recolhe, tá entendendo? Então, se existem indícios que exigem investigação, a interrupção temporária é um mecanismo de proteção à população, não uma condenação definitiva da vacina. Haja vista que a que foi suspensa, Tony, foi a vacina do Instituto Butantan. A outra vacina da dengue continua com eficácia, tá tudo certo, tá tudo bem. Mas aí, ó, nesse entendimento, a transparência e o rigor científico fortalecem a confiança no sistema regulatório. Então, se houve, através do Ministério da Saúde, suspender essa vacina, o que é que cabe às secretarias de saúde, Tony, procurar os meios de comunicação para informar que a vacina que foi suspensa é a do Instituto Butantan, não as outras. Não, mas é isso. Foi suspensa a da vacina do Butantan, que inclusive a informação é que já teve óbitos e tem alguns casos para serem investigados. Eu não estou aqui criticando você ter tirado essa vacina de circulação. A crítica minha é colocar para ver, para testar, você entende? Enquanto existe, inclusive, uma vacina que é super eficaz e que não foi suspensa. E o meu medo é os defensores que é contra a vacinação, pegar esse gancho, porque a gente sabe que várias vacinas são eficazes, sim. Agora, essa da Butantan, por que não esperou, né, fazer todos os testes para depois colocar ela em ação? Concorda? Aí colocou, já teve óbito, e inclusive, quando viram algo que não estava legal, suspenderam. E aí o que é que acontece? Precisa de uma informação clara do que realmente houve, concorda, Tony?
1: Com certeza.
0: Mas há outro lado da questão. Em uma era marcada pela desinformação, a suspensão de uma vacina pode ser interpretada por parte da população como prova de que todas as vacinas são inseguras. E é esse o meu medo, né? O risco é transformar uma medida técnica e específica em combustível para movimentos anti-vacina, comprometendo campanhas de imunização muito além da dengue. Então, o que é que cabe aos secretários de saúde de todos os municípios do Brasil começar a procurar os veículos de comunicação para informar o que foi que houve para a suspensão dessa vacina do Butantan, se a outra que ainda tem da dengue está tudo ok, está tudo legal? E enquanto autoridades analisam dados, milhões de pessoas permanecem expostas ao mosquito transmissor. Porque foi uma grande luta e vitória a gente ter uma vacina para prevenir a dengue, né? Para famílias que perderam parentes para a doença ou que enfrentaram epidemias anuais em suas cidades, a suspensão pode parecer um luxo burocrático diante de uma emergência permanente. Mas precisa ter cautela quando se coloca uma vacina, né? Para imunizar pessoas. Então o verdadeiro desafio está na comunicação, que até agora não disseram o que foi que realmente houve. Autoridades sanitárias precisam explicar com clareza por que a suspensão ocorreu, concorda, Tony? Quais evidências estão sendo avaliadas e quais critérios serão usados para uma eventual retomada ou cancelamento definitivo? O silêncio ou as mensagens contraditórias abre espaço para especulações e teorias conspiratórias. A questão central não deveria ser vacina sim ou vacina não. O debate responsável é se a decisão está baseada em evidências robustas e se os órgãos reguladores estão agindo com independência técnica. Quando a ciência aponta a necessidade de revisão, ignorá-la, claro que é irresponsável. Mas a população precisa de esclarecimento. Quando a política ou o medo distorcem a análise científica, o prejuízo também é enorme. A dengue não espera o fim das discussões, por isso a suspensão de qualquer vacina deve ser acompanhada de vigilância epidemiológica reforçada, combate inclusive ao mosquito, nesse caso da dengue, informação pública de qualidade e total transparência, porque sem isso a medida corre o risco de ser vista não como um ato de prudência, mas como mais um capítulo da crescente crise de confiança entre cidadãos e instituições. E onde está o secretário de saúde, a secretária de saúde, tanto dos governos estaduais quanto dos municipais, para procurar a sua população? Porque o medo é ter o descrédito e outra vacina que está aí, as pessoas não quiserem tomar e aquela epidemia de dengue voltar novamente. Porque nós, cidadãos, às vezes, deixamos o mosquito proliferar no nosso quintal. Tá no ar o Poder da Notícia.
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0: Pois é, e ainda recebendo informação aqui, ó, que em anos recentes a dengue, inclusive, já superou a Covid-19 em número de mortes no Brasil. Sabia disso, Tony? Impressionante. Né? Mortes por dengue superam óbitos por Covid-19 no ano de 2024. São 7 horas 23 minutos, 7h23. Vamos às manchetes que serão destaques no programa de hoje. Presença constante de animais soltos em rodovias de Itabuna provoca acidente e revolta motoristas. Eu disse o que ontem? É preciso ter um movimento quanto a isso. Responsabilizar a prefeitura que paga a empresa R$10 mil mensalmente para fazer recolhimento de animais nas estradas, cobrar da Polícia Rodoviária Federal, cobrar dos órgãos de trânsito, a gente precisa tomar providência. Inclusive com o dono do gado. 7 horas 24 minutos, 7h24. Vamos movimentar nossa equipe de reportagem já a postos, trazendo as primeiras informações dos destaques de hoje. Alô, Marcelo Santos, bom dia, Tchelinho.
3: Bom dia, Jaqueline. Idoso morto a facadas, corpo deu entrada no DPT. FAO quebrou em Itajuípe. Ex meteu a gilete na atual do ex-marido. Obras do setor viário da Princesa Isabel continuam em ritmo acelerado. Domingo já tem Itapedrinho. Daqui a pouco eu conto tudo aqui dentro do Poder da Notícia.
0: Daqui a pouquinho ele conta tudo pra gente. Olha a hora, são 7 horas mais 25 minutos. 7:25.

0: Olha, o governo federal anunciou um novo pacote de investimentos através do PAC, focado em infraestrutura urbana e mobilidade para grandes e médias cidades. 7:26, Hélio Fonseca girando, informando. Alô, Hélio, fala, Bocão!
1: Valeu, aquele abraço, bom dia, ótima terça-feira para você, Jaqueline Mendes, e aos ouvintes aqui do Poder da Notícia. Vamos agora com as manchetes. Comerciante foi encontrado morto no interior da residência. Após pedidos de moradores através da Boa FM, prefeito autoriza asfaltamento na rua Marquês de Pombal. Jogo da Seleção Brasileira de Futebol na Copa do Mundo faz padre mudar horário de procissão. Daqui a pouco, o padre Pedro Vinícius conta aqui no Poder da Notícia, que segue no comando da Líder em audiência.
0: Valeu, Hélio. Daqui a pouquinho ele conta tudo pra gente. A gente vai bater carimbo hoje, hein? Parece que a gente bate um carimbo hoje. Olha, sucesso na segurança, viu, Tony? A Polícia Civil de Itabuna desarticulou uma quadrilha perigosa, especializada em roubo de cargas, que atuava em toda a nossa região cacaueira. 7:27, 7:28. Né, 27, Jaque. 7:27. Ainda tem 27 segundos para virar 28. Vamos às manchetes de capa dos principais jornais que circulam hoje por todo este país chamado
2: Brasil.
0: Jornal à Tarde, avião de ACM Neto perde altitude por problema técnico. E o governador emitiu nota de solidariedade sobre esse episódio. Porque assim, ó, esse ano eleitoral, o que vai ter de gente voando, né? Principalmente políticos, senadores, governadores, deputados, candidatos, para cumprir a... Me respeita, menino, que eu não vou voar por agora.
3: Começa.
0: Fica nessa conversa. O povo já disse que eu fico aqui comprando brinco porque eu sou candidato a alguma coisa. Aí você ainda fica fomentando isso aí, ó. Nada a ver. Tire isso da sua cabeça. Correio da Bahia, aposta da Bahia fatura prêmio de mais de 1 milhão na loteria. Rapaz, a Bahia tá pé quente, viu? A Bahia tá pé quente. Você já viu quantas vezes a gente traz essa notícia? Pois é, a aposta da Bahia faturou o prêmio de mais de 1 milhão de reais na Loto Fácil. Foi tu, Tony? Tribuna da Bahia, carro pega fogo, desce ladeira e atinge ônibus em Salvador. Jornal Globo, política migratória dos Estados Unidos impõe obstáculo inédito a jogadores, árbitros e comissão técnicas na Copa do Mundo 2026. Rapaz, você viu isso?
4: Não.
0: Como é o nome do time, cara? Eles não vão poder pernoitar nos Estados Unidos, não, porque não tem negócio de México, né? Esse, não vai ser assim essa Copa?
4: É, três países.
0: Três países? Pois é. Os Estados Unidos, eu acho que é do Irã, meu Deus.
4: Irã.
0: A seleção do Irã. Pois é, parece que proibiu, viu? Vai ter que ir lá jogar e voltar. Agora, o que eu paro e penso? A FIFA que organiza esses jogos, etc., não pensou nessa possibilidade? Que loucura é essa também, né, Tony? E essa guerra já tá acontecendo há dias. Então a FIFA não já podia colocar...
4: Vai jogar no Canadá.
0: Tá entendendo? No México, no Canadá, em outro lugar que não fosse nos Estados Unidos, sabendo que tem um conflito.
4: Só não pode aqui em Itabuna, aqui não tem estádio.
0: Bom dia! Mãe de menino internado por suspeita de envenenamento não acredita em envolvimento de estranho. Extra, Brasil paralisou a vacinação contra a dengue com o imunizante do Butantan. Tem que explicar para a população que é o imunizante do Butantan. Entendeu, Tony? Folha de São Paulo, eleição em Minas Gerais desafia Lula e Flávio Bolsonaro e campanhas procuram candidatos a governador.

0: do Bolsonaro e campanhas procuram candidatos a governador. Em cima da hora, não? Né? Em cima da hora para procurar um candidato a governador, né? O estado de São Paulo, após impor sigilo de até 100 anos em registros de bets, fazenda recua e promete liberar acesso. Correio Brasiliense, promotor afirma que trio agiu de forma unânime em mortes na UTI do hospital. Sabe aquele trio?
1: Nordestino?
0: Ó, vou ficar até quieto. O popular, hoje você tá demais. Secult contratou R$22 milhões em shows sem dar transparência. A Secult agora é de Goiás. É que o popular é de Goiás. Diário Catarinense. Santa Catarina diz ter recebido 36 mil vacinas da dengue do Butantan e anuncia a suspensão temporária. Mas o que foi que houve? É isso que o povo quer saber, né, Tony? Para suspender a vacina, valor econômico. Nunes Marques acata pedido de Flávio Bolsonaro e suspende divulgação de pesquisa eleitoral. A crítica de Manaus, jovem foi preso por estupro cometido contra a própria filha de 5 anos. Vagabundo, né, rapaz? Não é, rapaz? Rapaz, eu vou te dizer, velho. A própria filha de 5 anos e o bebê de 10 meses, também por estupro ontem em Salvador. Rapaz, Jornal do Comércio, PT e governo Lula vem com preocupação a autonomia financeira do Banco Central. Diário do Nordeste, campeão de vaquejada é morto a facadas após discussão por prêmio em Quixamerobim. Quixeramobim.
1: Que nome desgraçado.
0: É no Ceará, pô. Você vê, o cara ganha a vaquejada lá e aí foi morto a facadas discutindo pela discussão pelo prêmio. É brincadeira um negócio desse, cara. Zero hora, em crise, Correios fecham 11 agências no Rio Grande do Sul. Essas são as manchetes de capa dos principais jornais que circulam hoje por todo este país.
2: Brasil!
0: Chamado Brasil. Hoje é dia 9, dia da imunização. Aí você vê, no dia da imunização, aí suspende a vacina do Butantan sem explicar o que foi que houve. Hoje também sabe que é dia, sabe de quem? Uma salva de palmas aí, Tony. Aos porteiros! Aê! A você, porteiro, vigilante, um abraço pra vocês. Obrigada pelo carinho e parabéns pelo dia. Hoje também é dia do tenista.
1: No final vou tocar música de...
0: Alô, porteiro, tô ligando pra te avisar.
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0: É hoje que ele tá na... Ele hoje tá que tá. Tá trique-trique. Dia nacional também de Anchieta, viu, gente? E dia do tenista. São 7 horas e 33 minutos. Nós vamos a um breve intervalo comercial. Na sequência, já colocando a nossa equipe de reportagem em ação. Um breve intervalo, voltamos já.
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0: falando com ela, olha a hora, 7 horas 38 minutos. 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Bora chamar a nossa equipe de reportagem? Apostos, a nossa equipe de reportagem sempre trazendo pra gente as informações. Eu vou acionar neste momento o nosso repórter Hélio Fonseca, mais conhecido como Hélio Bocão, trazendo pra gente informações a respeito, né, sobre essa sonora da mudança de horário da procissão. Ele conversou com o padre, viu, Tony? E vai trazer pra gente. Ele falou com o padre.
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0: Alô, Hélio, que história é essa da mudança de horário?
2: Valeu, aquele abraço, bom dia para você, Jaqueline Mendes, Tony Barros aí na parte técnica, Marcelo Santos pela rua da cidade e eu chegando com a Unidade Imóvel aqui da Boa FM, aqui no Poder da Notícia. Ao lado aqui, viu, Jaqueline, do padre Pedro Vinícius, da Igreja Santo Antônio, aqui no bairro Santo Antônio, em Itabuna. E o trezenário teve início e até quando acontece, padre? Bom dia, Boa FM.
3: Bom dia, ouvintes da Boa FM, e também um bom dia, Jaqueline Mendes, que sempre foi ouvinte assíduo dela. É um prazer estar falando no programa dela. Então, a nossa programação do trezenário começou no dia 31, foi a primeira noite da trezena, né? No dia 30 foi a carreata. E estamos seguindo aí todas as noites com celebrações, com quermesse. Nessa terça-feira, às 19 horas, nossa programação conta com os responsáveis da noite, os vicentinos, convidados da Secretaria de Assistência Social, daqui do município de Itabuna, na quermesse, a responsabilidade do apostolado da oração. E como oferta, nesse dia, nós estamos pedindo material de limpeza e higiene, porque tudo que a gente está arrecadando vão ser doados, revestidos para famílias carentes da nossa comunidade. Então a gente conta com a participação de todos em mais um dia do nosso trezenário.
2: Padre, qual a sua avaliação em relação aí, hoje, terça-feira, né, a sua avaliação até o exato momento? Positivo?
3: Com certeza, esse ano nós estamos tendo a participação, né, bastante efetiva das pessoas, as missas estão bastante cheias, né, tem pessoas que têm ficado do lado de fora da igreja, então a gente percebe um aumento do número de fiéis e o desejo de estar em comunhão, estar em celebração, pedindo a intercessão de Santo Antônio pelas diversas causas, né?
2: Padre, dia festivo vai acontecer no dia 13. Dia 13 é sábado, né? Haverá alguma mudança em relação aos anos anteriores, né? Já que este ano teremos aí o início da Copa do Mundo, né?
3: Isso, por conta dessa programação, né, dos Jogos da Copa, todos nós somos brasileiros e voltados, né, para os Jogos, torcendo pelo nosso país, pela nossa seleção, nós preparamos uma programação diferenciada. Nós vamos começar às 5 horas da manhã com a alvorada festiva, 7 horas haverá a Missa dos Devotos, a Missa da Gratidão, às 16 horas será a procissão e às 17 horas, por volta das 17 horas, será a Missa Solene, presidida pelo Bispo Diocesano Dom Jailton Lima. Dom Jailton Lino, porque aí todos vão poder participar tranquilamente do seu jogo, seja na sua casa, seja na casa de amigos, então não vai impedir que vocês venham para a missa celebrar conosco e depois volte para casa para assistir os jogos. Então, nesse dia 13, inclusive, não haverá quermesse por conta dessa programação.
2: Padre Pedro Vinícius, nós agradecemos aqui a sua participação na Boa FM, o programa Poder da Notícia, né? na apresentação de Jaqueline Mendes e o senhor sempre ouvindo a nossa programação.
3: Isso, um abraço, eu agradeço a todos, a toda a Boa FM, a Jaqueline Mendes, que como eu disse, já fui ouvinte assíduo, né, quando ela apresentava um programa ao meio-dia, eu e minha mãe sempre ouvimos em casa, então é uma grande satisfação estar falando com vocês, agradeço pelo espaço e conto com a participação dos fiéis aqui em nossa paróquia, né, dando continuidade ao trezenário no dia da festa de Santo Antônio, dia 13.
2: Valeu! Nós vamos aqui continuar realmente seguindo aqui, acompanhando, é claro, viu, Jaqueline, a programação aqui da festa de Santo Antônio, no bairro Santo Antônio. Eu continuo de plantão, a qualquer momento retorno com outras informações. Voltamos ao estúdio.
0: Valeu, querido, um abraço pra você, menino. Olha, o santo casamenteiro. Acho que Hélio tá indo lá fazer promessa, né, não, pra casar?
4: Tá ele, mas é
0: Mas aí, ó, gente, mudança no horário da procissão devido ao jogo do Brasil, né, que acontece no sábado, dia 13, e aí vai ser às 19 horas o jogo, então aí mudou aí o horário da procissão, tá? Vamos lá, 7 horas e 43 minutos, Marcelo, tá na linha? É um batendo a bola pro outro, mas enquanto isso, deixa eu trazer logo a previsão do tempo. Vamos à previsão do tempo pra hoje.
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0: Olha, hoje em Ilhéus será parecido igual ontem, sol com muitas nuvens durante o dia e períodos de céu nublado. Noite com muitas nuvens, mas não chove em Ilhéus hoje, tá? Zero a possibilidade de chuva, temperatura mínima de 23 e a máxima é de 25 graus. Hoje o sol vai se pôr mais cedo lá em Ilhéus, às 5 horas e 13 minutos, né? Às 17h13. E a previsão do tempo para hoje na cidade de Itabuna é de sol com muitas nuvens durante o dia e períodos de céu nublado, noite com muitas nuvens. É aguardado 0,5 milímetros de chuva, né? Mas 0% de chance, né? Se cair uma garoazinha bem pequena, mínima de 19, máxima de 26 graus. E o sol se põe mais cedo do que Ilhéus hoje em Itabuna, tá? Às 5h14. Vamos lá! Vamos lá!
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0: Bom dia, Tchelinho!
5: Ok, Jaque, bom dia pra você. Tony Babos, ouvinte daqui do Poder da Notícia, pela sua rede boa de comunicação. Digo sempre que a rádio que mais cresce na Bahia, vem mais duas boas, Eunápolis e cidade de Léo. Poxa, caminhando aqui pela Princesa Isabel, eu encontro aqui essa figura muito conhecida, inclusive, falar em carnaval, em blocos carnavalescos, não falar o nome dessa pessoa aqui, não é? Realmente, automaticamente, não conhece o que é o carnaval na cidade de Itabuna e também do bloco. Estou aqui, passando, fazendo a sua caminhada. Um abraço a Sandro Benevides, tá lá em Teixeira, ouvindo aqui a Boa FM. E vamos ouvir agora aqui o papai dele, nosso querido Sandoval Benevides. Bom dia, Sandoval.
6: Boa noite. Bom dia, ouvindo a Boa, Marcelo, Jaqueline, meu amigo candidato. É, aqui na nossa caminhada e olhando aqui as obras aqui da Isabel. Mas é bem complicado aqui se entender, né? Mas que tiver, vai ficar bonito, tá muito bonito. Espero que, né, que dê tudo certo.
5: Quem sabe que a caminhada aqui é toda manhã cedo, né?
6: É, toda manhã eu dou a caminhada assim pra relaxar, né? Pra ver se não tem a porta, né? Ele tá vindo São João, né? Depois vem a Romaria, do mundo lá, tem que estar preparado.
5: E o bloco, o Zé Casado?
6: O Zé Casado tá de férias, né? O bloco Casado, o Zé Casado tá de férias. A partir de dezembro começa as arrumações.
5: Abraço, Naval.
6: Obrigado, Marcelo, e bom trabalho.
5: Ok, tá aí, nosso querido Sandoval Benevides, ex-presidente do Itaú Esporte Clube, né? É o idealizador do bloco Zé Casado, que sai sempre aqui, lavar de beco, também no carnaval, né? E vem aí também, né? A Romaria, né? 60 anos, vamos trabalhar. Então, um abraço aí, grande São Benevides. Já, como eu falei, estou aqui nesse exato momento, passou agora há pouco aqui, né? O Ford Ka, buzinando aqui para nossa reportagem, sem São Caetano. Momento, obrigado pelo carinho da audiência. Nesse exato momento aqui, na Princesa Isabel, como já falei, a gente observa aqui, com relação aqui às obras do setor viário aqui da Princesa Isabel, existe ali uma rotatória que fica aqui bem em frente ao prédio do centro. Ou seja, de quem vai aqui de São Caetano, sentido centro, para não ir lá até o viaduto fazer a volta, vai ter essa rotatória aqui bem no meio, realmente, aqui da Princesa Isabel. Assim também de quem vem lá da ponte de São Caetano, tem a rotatória para poder voltar novamente para a Avenida Cimarron, Mário Padre, enfim, como queira. E aqui, obras aceleradas, como tem manchete, muitos operários, máquinas também, a gente observa ali, inclusive, material de palco e também material de camarote. aqui já na localidade, já que domingo eu tive informação, já começa aqui, tá Pedrinho, a gurizada vai estar por aqui, arrastando o pé, dando início.
0: Poxa, aí. Como portanto, é isso? Domingo agora já?
5: Domingo agora, tá Pedrinho. Já tem tá Pedrinho domingo agora, já tem a gurizada brincando.
0: Como é isso?
5: Aí.
0: A festa é quando?
5: Bom, o Itapedro é 25, né, Stone? 25. Você sabe tudo aí. Tá pronto. 25 a 28, tô vindo aqui.
0: É
5: de
0: isso.
5: Frente aqui, 25 a 28 de junho.
0: E por que esse Itapedrinho lá agora? Como é isso?
5: Aqui é
0: tá errado.
5: O Itapedro. O Itapedro é outra coisa. O Itapedro é agonizada.
0: Não, peraí, não é? peraí. Presta atenção no que eu tô falando. Todos.
4: Jaquinha, meu não, amor, calma, peraí. Querida.
0: Calma o quê? Não posso falar mais nada aqui agora, que é um tal de calma, calma, calma toda hora. Oxe, deixa eu falar primeiro. Deixa eu abrir a boca primeiro. Mas, rapaz. Marcelo, você tá vendo esse rapaz? Não deixa nem o...
5: Tô vendo.
0: Deixa eu explicar por quê.
5: Cuidado.
0: Se a festa é de 25 a 28, certo? Todos os anos, o Itapedrinho sempre foi no domingo, pós-festa dos adultos, aí vem o Itapedrinho. Como é que antecede esse Itapedrinho há duas semanas antes?
5: Você tá fazendo a pergunta no ar. Aí quem pode responder são os responsáveis.
0: Mas não tá estranho. Mas tá estranho isso.
5: A informação que eu já tenho é que domingo já tem o pré-Itapedrinho. O arrasta-pé aqui.
0: É, meu amigo, vou lhe dizer. Vai gostar de querer gastar dinheiro, fazer festa como... Eu não tô entendendo isso. Porque, assim, vai ter que ter uma estrutura aí, né? Pra esse Itapedrinho de domingo.
5: É que a gurizada merece.
0: Não, ninguém tá dizendo que a gurizada não merece, certo?
5: Verdade.
0: Agora, fazer uma festa 15 dias antes, que loucura é essa?
5: A gurizada merece.
0: É brincadeira, viu?
5: E aqui, confirmando, os operários, eu tô pelas minhas vistas aqui, 4h40, já estão aqui, já colocando, pintando, por exemplo, fio, colocando aqui aquela brita, né? Solo brita, enfim, já deixando tudo pronto aqui, máquinas pra lá e pra cá.
0: Como é isso, esse Itapedrinho, 15 dias antes da festa? Eu vou dizer como mãe uma situação, certo? Vou dizer como mãe. Uma situação. Quando chega período de junino, de festa, a criança toda, todo mundo quer ir. Aí tá vendo o adulto se arrumando pra ir pra festa, perere. Aí você tem a

0: Que aí? Aí tá vendo o adulto se arrumando pra ir pra festa, perere, perere. Aí você tem a desculpa pra dar pro filho o seguinte: ó, não, meu filho, ó, hoje é dia adulto, mas domingo vai ter o Itapedrinho, vai ter o de criança. Agora pega 15 dias antes e bota esse Itapedrinho pra quê? Pra gastar dinheiro? É rasgando dinheiro? É rasgando dinheiro? Porque vai ter que ter uma estrutura aí. Sim. Entendeu? Aí quando passa dia das crianças em outubro, a gente não vê nada. Aí chega esse período agora, inventaram agora o Itapedrinho antecipado. Rapaz! Não que as crianças não mereçam, merecem. Mas vem cá, não vai ter mais Itapedrinho na época do Itapedro, não é? No período junino, não é? Nem São João chegou, já vai ter Itapedrinho agora? Que dia é o Itapedrinho, Marcelo?
1: Domingo. Domingo, já tem o pré-Itapedrinho aqui.
0: Pré-Itapedrinho. Já tem atração? Me conte aí.
1: Olha, eu acredito que ele vai ser taxa, que é famosa, né, a filha da Xuxa, e quem vai? Tem que trazer alguém famoso, né? Ou alguma famosinha.
2: Marcelo Santos.
1: Não, famoso aqui só tem você, Tony.
3: Aí agora sumiu, o vereador sumiu.
1: O que é que tem vereador com o preto de Pedrinho? Me diga aí.
0: Tem sim, e eu vou dizer que tem. Eu vou dizer
1: então,
0: que tem.
1: Diga então.
0: Fiscalizar o dinheiro público. Quanto vai ser gasto nesse Itapedro, a gente já sabe que vai ser rios de dinheiro. A gente sabe disso por conta das atrações. Aí você pega e fala, vai ser de graça? Vai ser tudo doado? Quem é que tá dando palco, som, iluminação e atração desse Itapedrinho antecipado?
1: Agora, Jaque, você falou aí, rios de dinheiro, né? Que serão gastos, né? O que será gasto nesse Itapedro de 25 a 28 de junho, Arena Zé Cachoeira. Eu tô vendo aqui, né, e acho válido, porque ó, Gustavo Lima, Bruno Marrone, Maiara e Maraíza, Pablo, Zé Neto, Cristiano, Natanzinho Lima.
0: Você tá aproveitando para divulgar a grade do Itapedro.
1: E o Toque 10, meu, tô aqui, no bando tá aqui, na minha frente, né? Toque 10, Calcinha Preta, Tarcísio Acordeon, que Tony Barros gosta, Dois Valdantas e Marcinho Sensação e muito mais. Então, enfim, é muita atração. Né? Eu te mando a foto agora aí, muita atração para o Itapedrão aqui.
0: Eu não tô entendendo nada. Ó, durma com barulho.

0: a cidade tem obras, então até...
1: Marcelo, eu vou agradecer sua participação e começar a botar o povo pra falar. E agora tu segura aí, viu?
0: Mas bota o povo, para que a marca do programa é o povo pra falar. E o que é que tem o povo falar?
1: Então repete aí, repete de novo aí.
0: A cidade tá em festa e obra.
2: O diabo é que acredita.
1: Só Jesus na causa. Vem cá e vai fechar a Princesa Isabel quando aí? Pra começar a montar palco?
0: Essas eu não sei da programação. Aí só levando o Aldo aí no programa. Aldo sabe tudo. Tava aqui domingo à noite, trabalhando, né? Ele, o outro lá, o... O xerife lá da Califórnia, que é amigo da Jaqueline aí.
1: Xerife da Califórnia?
0: É, o grandão lá, falou agora a memória. Aqui tá, ela quer dar... É do setor lá da doutora, da secretária.
1: Quem é? Souza Lino que você tá falando?
0: Souza Lino, fala aqui.
1: Você hoje tá demais, velho.
0: Não, por quê? É eu que tô, não tô entendendo as datas.
1: Vocês dois hoje parece que tá assim, não... Eu vou te contar, ô Marcelo.
0: Ô Tony, Marcelo... aquele cadernal tá aí, meu filho?
1: É... Eu acho que vou dar um pra um, outro pra outro. Já lhe falar, vem cá que eu tô lhe esperando, viu? Tem coisas da festa do Arraiar da gente pra resolver. É.
3: Ah, ele não vem não.
1: Vou pegar.
0: Do Arraiar?
1: É.
0: E eu posso tirar alguém dessa. Como é que fala aqui, rapaz?
1: Da lista? Da lista?
0: Dessa lista aqui.
1: Você viu no meu aniversário que eu falei que só era 14 pessoas? Ele falou, então tira Marcelo.
0: Você viu aí?
1: Você viu?
0: Eu não gosto de mais não, pode ir à vontade. Eu dei a proposta ontem aí que era melhor, em vez de passeio de barco, era melhor passeio de avião. E é o Salvador volta.
1: Tá certo, Marcelo, deixa eu adiantar meu babado aqui, viu?
0: Ó, já mandaram aqui, ó, avisa Jaqueline pro arraiar de vocês, se quiser alguém aqui da grade, eu libero por 2 horas. E aí?
1: Eu não quero não, muito obrigada.
0: Eu queria aqui só Fábio.
1: Eu tenho os melhores. Eu tenho Alex Paixão, eu tenho Gleice Costa, eu tenho, como é o nome do menino, Andinho. Eu tenho só os melhores, não preciso não, viu?
0: Vai voltar aqui no tapete esse pessoal?
1: Né? Esse pessoal que são daqui da terra, infelizmente não estão na grade do Itapedro.
0: Mas você não tem... Vem cá, mas
1: vai estar no Arraial da Boa.
3: Vixe, mãe!
1: Rapaz, mandaram pra mim aqui, ó. Marcelo tá aparecendo o secretário do prefeito.
0: Será?
1: Eu vou printar e mandar pra você. Mandaram mesmo, viu?
0: Pode mandar.
1: Marcelo tá aparecendo que é secretário do prefeito.
0: De quê? Mas secretário de quê? Depende. Né? Que tem secretário que é minha boca e secretário que é boa boca. Se for secretário boa boca. Quer que tenha a ver o gato com o dinheiro?
1: Ó, vocês me deixam, viu? 7h56, viu, Marcelo? Mais alguma coisa, Marcelo?
0: Não, vou aqui agora no Caçulinha tomar um café, no empresário Caçulinha. Fica aqui na entrada da antiga prefeitura.
3: Quero café!
0: Daqui a pouco tô aí.
1: Valeu, querido, venha mesmo. Vamos lá, são 7h56, disseram que é secretário de finanças. Rapaz, olha, 7h56, vamos lá, gente. 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

0: 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São 7 horas mais 58 minutos, Tony. 7h58. Eu quero ouvir o povo.
1: Você quer ouvir o povo?
0: Bota o povo pra falar.
1: Rapaz, essas conversas.
0: Eu quero com o povo falando aí, depois de Marcelo ter falado tanta coisa hoje aí.
2: Bom dia, Jaqueline Mendes. Bom dia, Tony Barros, Marcelo e todos os ouvintes do Poder da Notícia. Jaqueline, aqui é Bill do Pedro Fontes. Oi, Jaque, eu quero fazer uma reclamação aqui pro setor de roçagem da prefeitura, que já tem, Jaque, não sei quantos tempos, que eu solicitei uma roçagem aqui pro campo do Pedro Fontes 1, já que tá cheio de mato, tá tomado de mato. E até agora ninguém apareceu, já que aqui eu falei com o vereador aqui em Itabuna, disse que tinha fazendo um pedido de providência, até hoje não resolveu o problema aqui, já que. Então eu queria pedir a você aí, já que, para chamar a atenção do setor de roçagem da prefeitura para vir aqui no Pedro Fontes 1 roçar o campo, que tá fazendo vergonha. Tá cheio de mato, Jaque. É cobra, rato, tem tudo aqui, Jaque.
0: Pronto, manda aí pra mim esse áudio, que eu vou mandar diretamente pra o Lázaro, né? Lázaro, dá uma atençãozinha lá. Inclusive, Marcelo não voltou lá no Colégio Baresília Baraúna pra me dizer se foi concluída a situação lá, né? É. Pois é. Tá atrás de Tapedrinho. 8 horas em ponto.
3: Bom dia, Jaqueline Mendes. Marcelo Santos aí, ele é um babanzinho. Ele tava sentindo foto dos ex-vereador aí, porque tinha botado ele na folha, né? Aí agora ele tá criticando pra ver se alguém bota ele na folha aí. Tá igual o outro aí.
0: Meu Deus do céu.
3: Que agora é blogueiro de Itabuna, que não aguentava ver um buraco, que era um show. Agora, ninguém nem vê mais ele falando.
0: 8 horas em ponto. Olha, Santos, você gosta, ele pega ar, viu? 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Que fale o povo.
4: Bom dia, Jaqueline. Bom dia para você. Bom dia para Tony Bam. Bom dia para Marcelo Santos, nessa turma da bancada, que Deus abençoe vocês, tem um bom trabalho. Eu já que eu estou achando importante você mandar esse pré-candidato dar as inscrições dele e que venha mais pré-candidato, porque a gente tem que trocar o que tem aí, tudo esse lixo aí, viu? Todo esse lixo aí tem que ser trocado, ok? E que ele não venha com muita promessa, eu sou mais claro, eles vêm sem dizer vou consertar isso, vou consertar aquilo. Venha dizer, pensando o que ele é. Entendeu? O que ele é. Não vem contando que A e B, para não. Venha com a palavra dele bonita. Entendeu? E aí, eu acho que venha mais pré-candidato, que é para a gente sentir as palavras de cada um. Eu não perco o seu programa por nada desse mundo. Não perco. Nem você, nem pego o Walter Machado meio-dia e nem o... O que começa de manhã, né?
0: Rivamar.
4: Ali é tranquilo, ali eu começo às 5 horas da manhã, mas eu ligo o rádio às 4.
0: Valeu, meu anjo.
4: Música sertaneja, é a programação. Tá bom, Jaque, Deus abençoe você.
0: Abençoe você também, meu anjo.
4: Aí, entendeu? E prossegue com o seu trabalho.
0: Valeu, querido. Um grande abraço para o senhor, viu? Deixa eu mandar um abraço para Valdo Táxi. é, de Borarema. Porque tem Valdo Táxi aqui de Itabuna, mas tem o Valdo Táxi de Borarema, sabia?
1: É, ele é também de Nem Moreno.
0: Opa, isso, rapaz, você não perde a oportunidade, né? Menino.
1: Eu acho que sou irmão, viu?
0: É, mas é do seu top também.
1: Oxê,
0: rapaz. É, 8 horas, 3 minutos.
1: Eu sou pigmeu, é?
0: Opa, isso, Val. Tá vendo, Val? Na hora que você tava aqui, ele ficou todo quietinho. Foi tudo às costas, ele é desse jeito, viu? 8 e 3, você já parou pra pensar como enxergar bem muda tudo, gente? 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
1: Vou lá tomar um café.
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2: Por Santo Jardim. Bom dia, Jaqueline. Bom dia, Tony. Marcelo, deu ruim pra você, hein?
0: Vixe,
2: botaram
0: Maria.
2: Você na tábua de graxa.
0: Vixe,
2: lá,
0: Maria.
2: Né, da Folha.
0: Vixe,
2: e no seu
0: Maria.
2: Lugar botaram o Thiago, o indignado. Thiago indignado, meu amigo. Qualquer buraco que tinha, ele fazia bolo de aniversário, levava a gente bater palma, escrachava. Colocaram ele na Folha, ele agora só fala das obras que o prefeito está fazendo, que isso é mudança para a cidade, que o povo tem que ver a benfeitoria que o prefeito está fazendo. Foi só tirar Marcelo da Folha, encaixar Thiago indignado, meu amigo, que agora a misericórdia, Augusto Castro é Deus no céu e Augusto Castro na terra. E Marcelo tá retado por causa disso, que botaram ele na tábua de graxa e botaram o indignado no lugar dele. Um abraço!
0: Gente, vamos respeitar as opiniões de todos, né? Respeitar as opiniões, tem gente que gosta, né?
1: Você viu o que ele falou? Não. Augusto no céu e Deus na terra.
0: 8 e 5. Ó, vou passar pra você aí.
1: Hã? Trabalhando
0: na Biosanear. Ó, a os meninos da Biosanear aqui, tirando ó. Os tirando os matinhos da porta da rádio.
1: É o caso do Itapedrinho.
0: Isso aí. Tem que estar tá tudo bonito, né?
1: Itapedrinho.
0: 8 e 5. Bora pro intervalo?
1: Bora.
0: Eu volto já já.
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1: Jaqueline Mendes, Jaqueline Mendes.
2: Tá falando com ela, olha a hora, são 8 horas mais 12 minutos, 8 e 12, já estamos entrando em contato com o José Estevão, do Partido Democracia Cristã, ele que é pré-candidato ao governo do estado da Bahia, e a gente vai bater um papo com ele. Aqui no programa, nessa série de entrevistas que a gente começa a abrir aqui no programa para justamente a nossa região sul da Bahia, nesses mais de 70 municípios onde a rádio nossa chega em alto e bom som, né, em qualidade digital, mas para todo o planeta através da internet. E eu recebo aqui no programa, por ligação telefônica, o José Estevão. José Estevão, seja bem-vindo, é um prazer recebê-lo aqui no programa. Bom dia.
3: Bom dia, Jaqueline Mendes. Bom dia, o Tony, operador aí da Rádio Boa. Bom dia, todo o povo do sul da Bahia. Bom dia, Bahia. Estou à sua disposição, Jaqueline.
2: Ok, José Estevão. Primeiro, agradecer a você por ter aceito nosso convite em bater um papo conosco. Eu acho que no meio democrático, em tanta insegurança e falta de opções, porque eu acho que é isso que o eleitor mais reclama, são as faltas de opções, sempre as mesmas figurinhas repetidas. Se colocar como pré-candidato ao governo do estado, como é que você enxerga se colocando como pré-candidato ao governo do estado da Bahia, com nomes já muito bem consolidados aí na política, como Jerônimo Rodrigues ou ACM Neto?
3: Jaqueline, é uma pergunta extraordinária que você me faz e também a oportunidade do povo baiano compreender a lógica de quais são as forças e quais são os poderes que estão em jogo. Você tem uma Bahia que, por décadas, foi governada por um grupo que pensou apenas em quem estava ao seu redor, um grupo que escolheu quem ia ficar rico, um grupo que escolheu quem ia ficar pobre, um grupo que escolheu quais eram os territórios que tinham que ser abandonados e os que tinham que ser privilegiados. Um belo dia, o povo baiano reagiu a tudo isso e tirou esse grupo. Mas ao tirar esse grupo, deparou-se também com um outro grupo denominado de esquerda, que lá estavam de plantão dois sindicalistas de um mesmo sindicato. Esses dois sindicalistas, naquele momento despreparado, aquele momento sem a compreensão geral do que era governar um estado como a Bahia, começaram a patinar. Olha, eles receberam, é verdade, um território dilacerado, mas a eles faltavam a condição de conhecimento, a capacidade de governança, o compreender das necessidades do nosso povo, e começaram a patinar. Então, a miséria plantada no grupo anterior começou a explodir na mão.

0: desse grupo. Sem habilidade, a violência aumentou, o desemprego campeia na Bahia, não conseguiram conter o analfabetismo. A saúde é o que nós vimos aí, uma saúde com a alta complexidade impactada, de forma que é necessária uma intervenção. E nessa intervenção, o povo baiano precisa ficar muito atento. Nós temos 30 partidos na Bahia. Por que só dois nomes? Um grupo tem 15 partidos, escolhe um nome. Você já anulou aí 15 partidos. Outro grupo detém 13 partidos, escolhe outro nome. Olha aí, juntam 28 partidos contra o povo baiano. Indicam dois nomes. E fica o que para o povo escolher? Então, é necessário que se tenha uma opção. E nesse momento, um grupo de homens que compreende que não é fácil intervir nessa roda gigante, coloca o nosso nome. E eu estou pronto para enfrentar todas as mazelas que construíram na Bahia. Então, eis-me aqui para o que você quiser me perguntar.
1: Ok, José Esteves, acho que é bom a gente ter sempre, oxigenar a política, né? A gente não pode ficar nessa questão de direita, esquerda, às vezes tem candidato que não é nem direita nem esquerda, quer ficar em cima do muro, então a gente precisa realmente conhecer pessoas que coloquem o seu nome à disposição em meio a tanto descrédito nas instituições que hoje o nosso país enfrenta, né? Haja vista a quantidade de abstenção de votos que a gente tem em cada eleição, não é verdade? Pré-candidato, me conte um pouco da sua história enquanto político. Eu fiz uma pesquisa há pouco e vi que você era do PDT, não é isso?
0: Fui do PDT durante 40 anos.
1: Durante 40 anos do PDT. E hoje você está no Democracia Cristã?
0: Exatamente. Vou te contar um pouco dessa história. Eu, quando falo da minha história, Jaqueline, eu preciso voltar às minhas origens. Eu nasci aí numa cidade vizinha de Itabuna, Floresta Azul. De Floresta Azul, aos 3 anos de idade, eu fui para Itapetinga, onde passei toda a minha infância e adolescência. E lá eu fiz o que qualquer garoto pobre faz. Eu engraxei sapato, eu vendi picolé, eu levei feira em carrinho de mão. Agora, por trás, tinha uma mulher determinada. Por trás de mim, tinha uma mulher determinada, minha mãe. Uma mulher semi-analfabeta, mas com uma visão além do seu tempo. Essa mulher dizia aos seus filhos: vocês vão fazer o trabalho, vocês não são meninos de rua, vocês são meninos na rua buscando ganhar o pão, mas precisa garantir o futuro, e o futuro está na escola. E essa mulher, a qual eu agradeço, e em nome dela eu quero lhe afirmar que a nossa vice será uma mulher, eu não aceitarei um homem na minha vice. Bom, feito esse preâmbulo, eu me tornei um administrador de empresa, eu sou um consultor empresarial, presto consultoria, inclusive diversas consultorias prestadas ao próprio Estado da Bahia, ao governo do Estado da Bahia. Eu presto consultoria no Estado de São Paulo, Rio de Janeiro, Santa Catarina, enfim. Eu rodeio o Brasil prestando consultoria e compreendendo a Bahia. Compreendendo a Bahia e vi que as forças do atraso na Bahia estão instaladas. E romper esse ciclo é preciso ter coragem. Romper esse ciclo é preciso estar preparado. E eu me coloco nesse meio exatamente por isso. Não sou de direita, não sou de esquerda. Eu penso num Estado interventor moderado. Aquele Estado que tem que ser liberal quando o objetivo for fazer a iniciativa privada avançar. E tem que ter o Estado do welfare state, do bem-estar social, quando precisar resgatar a população da pobreza. Então é com esse conteúdo que eu fiquei no PDT, e lá a nossa candidatura foi vendida a um dos candidatos que hoje estão de plantão na eleição passada. Eu costumo dizer, o DC nos forneceu a legenda no dia 3 de abril, o último dia. O presidente João Caldas, que muito bem gesta o partido a nível nacional, trazendo hoje o pré-candidato Joaquim Barbosa, compreendeu que existia esse espaço na Bahia. Aí eu entro, e essa candidatura, Jaqueline, colocar inclusive você na defesa dela, eles tentam impedir essa candidatura vindo o tempo inteiro. Inclusive, proposta dentro do meu próprio partido aqui na Bahia já existe para retirada dessa candidatura, e eu estou resistindo e dizendo ao povo baiano: nós somos o farol que está aceso na direção da transformação. Então eu estou aqui nessa trajetória política, não é fácil, fazendo enquanto um viaja um avião de 23 milhões de reais, eu estou fazendo toda a minha campanha nas redes sociais e tendo a oportunidade brilhante com a Rádio Boa, e você me proporciona agora para falar ao povo baiano. Eu estou pronto para o debate, não fugirei da luta e tenho noção do compromisso que me espera. O meu primeiro compromisso é não negligenciar no cumprimento do meu dever. É dessa forma que eu irei agir.
1: Zé Estevão, eu queria saber a respeito de um projeto que foi denominado pelo grupo, né, o seu grupo político, no caso Democracia Cristã, é um novo olhar para a Bahia. Só que vendo uma reportagem sua, né, numa publicação, eu vi você afirmando que a proposta tem como foco ampliar a inclusão social e promover o desenvolvimento no Estado. O que você quer dizer com isso?
0: Ô, Jaqueline, a transversalidade da qualidade de vida está na renda das pessoas. A Bahia possui um amplo território e esse território, ele está pronto para receber um projeto de desenvolvimento socioterritorial. O que será isso? É mapear toda a potencialidade do Estado, um amplo diagnóstico. Aí você mapeia quais são as associações produtivas, quais são as cooperativas, quais são os empreendedores, quais são as potencialidades de cada território. E a partir daí, você define uma visão de futuro. Nós estamos definindo essa visão de futuro. Por exemplo, aí onde você está, no litoral sul da Bahia, isso é uma referência de turismo sustentável. O cacau, o amplo território, as praias lindas. Então, esse território, ele tem que avançar na agricultura, da qual o município conhece, no caso específico aí é o cacau, transformar isso num polo turístico e agora com a FIOL, transformar também num polo logístico, levar para o semiárido um polo agroindustrial, porque o semiárido brasileiro tem mais água do que todo o Oriente Médio. Todo o Oriente Médio, mas os dirigentes não compreendem. A gente tem que consolidar o Oeste como potência logística e agrícola. Então, o que a gente tem que fazer? É fortalecer os conselhos territoriais, os fóruns de desenvolvimento, os consórcios intermunicipais e fazer o desenvolvimento regional pensando na renda das pessoas. As famílias, quando elas recebem a renda, elas têm a capacidade de não adoecer. Adoecem menos, porque elas podem cuidar do seu próprio corpo, podem se alimentar melhor, e isso deixa de impactar a regulação. Na regulação, não adianta fazer bons hospitais e deixar a população adoecer, e essa população vai impactar o hospital. Na escola, no modelo tripartite que nós vamos implantar na Bahia, as famílias precisam ter renda. Olha a transversalidade da renda, cuidando da saúde, cuidando da educação, porque as famílias com renda podem melhor assistir os seus filhos e cobrar deles um melhor desempenho na escola. As famílias com renda podem melhor trazer os seus filhos para o futuro sem que eles sejam vítima e sejam escravo da mão de obra recrutada pelo crime organizado. Então, tudo isso não há compreensão entre os debatentes ao governo. Eles não falam em momento nenhum em projeto. Eles conversam quem roubou mais, quem vai roubar mais. Eles mudam de direita para esquerda, de esquerda para direita, mas não apresentam o projeto. E eu estou trazendo a mudança de pauta. É interessante que o povo baiano comece a observar isso. Eu estou colocando no debate uma pauta puxada que é desenvolvimento socioterritorial para incluir toda a população baiana no mercado de trabalho. Então esse é o principal ponto do nosso projeto.
1: Porque...
0: e que o DC, a nível nacional, vai defender também com o presidenciado Joaquim Barbosa.
1: Pré-candidato, me permita, quando se fala de vagas, a gente tem hoje o Cine Bahia, que oferece inúmeras vagas, todos os dias, a gente anuncia aqui, inclusive, no programa, são inúmeras vagas em toda a região, porque essas vagas, você fala de mercado de trabalho, que você vai colocar o povo baiano no mercado de trabalho, mas necessariamente a gente sobra vagas. Então, como você pensa em fechar essa conta?
0: Jaqueline, deixa eu te falar uma coisa. Você traz uma pergunta extraordinária. Talvez você foi a apresentadora que melhor trouxe isso para o debate. O mundo, o futuro das nações está na capacitação do seu povo. Se você não cria a estrutura de você trazer, de colocar a educação como um polo fomentador da geração de renda, você não tem um homem preparado. Você veio, eu trabalhei no polo petroquímico. Quando eu cheguei aqui, quando eu cheguei no polo petroquímico, todos os empregados vieram da PQU, da Petroquímica União, porque aqui não encontrava mão de obra capacitada. O polo tem 40 anos e você não capacita mão de obra. Então você tem que trazer as escolas estaduais para o novo mundo, é o mundo da capacitação. O futuro do trabalho não está apenas na colocação da indústria, porque a China, por exemplo, está trazendo a BioID e está trazendo o povo da China. Você tem que ter a mão de obra especializada, capacitar o homem, no caso específico daí de Itabuna.
2: é transformar a capacidade agrícola, de colocar a mão especializada técnica dentro da agricultura, transformar o homem no principal ativo. O principal ativo que nós temos que ter é a capacitação do ser humano.
1: Capacitação.
2: Porque o homem capacitado, ele trabalha de dentro de casa para servir o mundo. Então, primeiro momento, não se tem quem cumpra as vagas porque não tem a capacitação. Os governantes que passaram por aqui não compreendem isso. O futuro das nações está na capacidade dos seus habitantes, do seu povo. É isso que nós vamos fazer.
1: Vamos aos pontos, né? O governo do estado tem investido muito, né, o atual governador, em estruturas físicas de escolas. A gente percebe isso. Só que uma coisa, Zé Estevão, que eu não vejo legal é ter jogado o ensino fundamental nos peitos dos prefeitos e ter tirado essa responsabilidade do ensino fundamental para o Estado. E só deixar no Estado alunos do ensino médio, com escolas que são público e notório, umas escolas que são realmente bem equipadas. Mas como chegar no ensino médio esse aluno, se lá na rede municipal, que o Estado abriu mão, né, desse alunado, como é que ele vai chegar preparado para ir para o ensino médio, fazer o Enem, para a faculdade? Eu queria que você me dissesse se é a favor ou contra a municipalização do ensino fundamental no estado.
0: Jaqueline, o Darcy Ribeiro dizia que o fracasso da educação brasileira não é um fracasso, é um projeto da oligarquia. Observe uma coisa, a escola pública na Bahia, no Brasil, era uma escola boa. Em um determinado período, inverteram-se os papéis. O governo passou a investir na educação superior e abandonou a educação básica. Raquelinha, você fala com um homem aqui voltado para a educação. Eu tenho um pequeno curso de matemática que eu próprio fundamentei 4.500 páginas da educação básica de matemática. Nós fizemos um teste, não vou dizer o município, é um município, e lá eu encontrei professores da oitava série que não estavam prontos para serem alunos da quinta série. Professores da oitava série que não estavam prontos para serem alunos da quinta. Não é culpa desse professor, é culpa de um sistema que foi projetado para fracassar. Então, esse professor que fracassou enquanto aluno, ele não vai brilhar enquanto professor. Então, você precisa fundamentar, trazer a escola fundamental, ainda que permaneça municipalizada, mas com uma cobrança efetiva da Secretaria Estadual de Educação, cobrando metas, instruindo os professores, criando o seu corpo docente e o seu corpo diretivo, não de amigos, mas formados por técnicos capacitados. Porque eu quero dizer, inclusive, que o mesmo professor que ensina na escola particular, em muitos lugares, é o professor que ensina na escola pública. E por que é que na particular o aluno aprende e na pública não aprende? Falta gestão. Essa gestão é que nós compreendemos que existe, essa gestão é que eu chamo a atenção do povo baiano. Nós vamos colocar isso na mesa do debate.
1: Mas
0: querendo nos tirar do debate.
1: Me permita, você é contra ou a favor da municipalização do ensino fundamental?
0: Eu acho que deve manter ainda municipalizado, mas com uma cobrança geral do Estado. O Estado tem que intervir onde for necessário. Através do IDEB, cada município tem que bater uma meta. Não batendo essa meta, aí o Estado pode intervir. Mas acho que quem está perto, sendo capacitado, vai ser melhor para gestar. Agora, o problema é que falta gestão, falta capacidade de gestão, faltam técnicos com conhecimento aprofundado da educação, porque os que existem são preteridos pelas administrações, porque quando ganham com comprometimento, e sobretudo a Secretaria de Educação, porque lá onde tem mais dinheiro, entram os amigos, os correligionários, daqueles que estão de plantão.
1: Bom, então vamos para outro assunto. Vamos para outro assunto.
2: Manter a gestão.
1: Como o nosso tempo é curto, viu, pré-candidato, eu tenho muito assunto para te perguntar, mas eu preciso ser mais sucinta nas respostas, tá bom?
2: Vamos lá.
1: É questão Coelba. É impressionante como a Bahia sofre hoje com essa empresa que todos os anos fecha com um recorde bilionário de lucros, enquanto a população sofre com a falta de energia. Há um tempo atrás teve um deputado que tentou levantar essa questão na Câmara, na Assembleia Legislativa da Bahia, de repente se calou e não se falou mais, e foi renovado o contrato com essa empresa por mais vários anos. O que é que o senhor pensa em fazer em relação à prestadora de serviço de energia elétrica, que é um serviço essencial para o morador, que muitas vezes o da cidade não sabe, mas eu sou moradora de zona rural e sei o quanto essas localidades sofrem com o péssimo serviço que a Coelba vem prestando na Bahia.
2: Faz uma auditoria e aplica a mesma regra que foi aplicada para a Enel. Não serve, rompe o contrato. Eu acho

0: Ideia.
1: Faz uma auditoria e aplica a mesma regra que foi aplicada para a Enel. Não serve, rompe o contrato. Eu acho que hoje o que a gente precisa é trazer energia limpa, que já é possível, e utilizar a rede de transmissão instalada e colocar as regiões, com apoio do governo do estado, para gestar energia e tirar aquela concessionária que não serve. Esse é o primeiro caminho.
0: Ok, vamos para outro assunto. Regulação é sempre o que a oposição ou quem é pré-candidato bate em relação à saúde quando se fala de governo do estado, sobre a fila da regulação. O que é que o senhor pensa sobre isso? É preciso ter mais hospitais com mais vagas de UTIs e especialidades nos municípios? Porque, olha só, quando alguém adoece aqui em Floresta Azul, por exemplo, sua terra natal, Zé Estevão, a gente precisa, o morador de Floresta, ele precisa se deslocar até Salvador ou qualquer outro hospital próximo que tenha especialidade para poder ir. Às vezes esse paciente tem que ir sozinho porque a família às vezes não tem condições de acompanhá-lo. O que é que o senhor pensa em relação a isso?
1: Olha, eu estou ouvindo muitas falácias dos pré-candidatos. Primeiro, é necessário você fortalecer os hospitais regionais. Também não pode fazer um hospital de primeiro mundo em cada município. Isso não tem como, tem que ser verdadeiro. Faz os hospitais regionais, mas para você conter a fila da regulação, o hospital é o local onde se repõe a saúde perdida. O que se tem que fazer é cuidar da atenção básica, é com a transversalidade da renda, impedir que a população adoeça com a facilidade. O hospital de alta complexidade, ele precisa para as doenças da velhice, ele precisa para os diabetes, ele precisa para afecções cardíacas, para acidentes. Agora, você tem a população sendo levada obrigatoriamente todos os dias, que adoece demais por falta de infraestrutura, por doença de veiculação hídrica, pela própria violência, e você impacta o sistema. Então, tem que criar, fazer com que a população adoeça menos. E para adoecer menos, volta novamente a transversalidade da renda. A família que tem renda adoece menos. Então, nós temos que fazer a atenção básica funcionar através dos agentes de saúde, dos médicos de família, e impedir que a população adoeça mais. Quando a população adoecer menos, a alta complexidade automaticamente se regula. E aí a gente tem que zerar essa fila num processo emergencial e impedir que novas demandas surjam de forma como estão surgindo atualmente. Então, esse é o princípio. Impedir que a população adoeça e melhorar a alta complexidade.
0: Pois é, mas impedir que a população adoeça, Zé Estevão, a gente tem um bom salário para poder se alimentar bem.
1: Hoje é quinta transversalidade da renda.
0: Aí eu te falo, hoje um salário mínimo para a pessoa sobreviver com um salário mínimo é terrível. Eu digo sobreviver, não é nem viver, é sobreviver, porque hoje a nossa região se resume em pessoas que recebem R$1.600 ainda, por sair desconta a questão do INSS, quando você vai receber, na prática, é R$1.400, e aí você tem que pagar aluguel, comprar alimento e vai para os embutidos, que é mais barato, porque o preço dos alimentos está alto, né? E aí assim, por que subiu o preço do tomate? Por que subiu? Quem é do agro sabe, a dificuldade na locomoção. Inclusive, é esse o outro ponto assunto que eu quero falar contigo, sobre as estradas vicinais, que a grande maioria são BAs. Qual o pensamento do José Estevão em relação a essa população da zona rural que sofre tanto com as BAs? Porque o prefeito da região cruza os braços e diz, não é comigo não, é com o governo do estado, que aí é uma BA. O que é que o senhor pensa quanto a isso?
1: Olha, o estado da Bahia sempre foi mal gerido. O estado da Bahia, as estradas da Bahia, quando você anda, elas estão totalmente defasadas. Aí você está fazendo hoje, por exemplo, as concessionárias baianas, elas estão começando a cobrar um pedágio. Esse pedágio tem que ser transformado efetivamente, 100% dele, na melhoria das estradas. As estradas precisam receber dinheiro. Eu até compreendo que o pedágio, em determinado momento, ele pode ser bom, mas ele precisa ser revertido na qualidade de cada rodovia. Você me diz aí, a renda, as pessoas adoecem pela renda, voltando como você começou. O que o governo precisa fazer? Fazer que essas estradas, sobretudo as estradas vicinais que ligam a zona rural ao município, sejam estradas que facilite o agricultor colocar a sua produção no mercado. Quando isso acontecer, você vai ver que melhora a renda, o fluxo de

0: pessoas que estão dentro de um município, eles não precisam trazer produtos de fora, porque a própria agricultura, quando ela tem uma boa estrada, ela se autorregula, o agricultor planta e vem vender no seu mercado de trabalho. Então, a estrada é sim a veia que irriga qualquer município, porque quando as estradas estão boas, a produção chega barato
1: mas
0: ao consumidor.
1: Você me falou a respeito da questão de pedágios, mas esses pedágios são privatizados. E aí, quando são privatizados, quem lucra é a empresa. E assim, em termos de valores para se ter recurso, a gente sabe o quanto que o baiano paga de multa, que não é brincadeira, IPVA, multa, é um dinheiro, essa caixinha de Pandora, que a gente precisa abrir ela para saber o quanto se arrecada. Então, dinheiro para infraestrutura de estradas tem. Agora não está sendo colocado no local, não?
0: Exatamente. Mas não é colocado no local porque tem a corrupção. Nesse momento, a corrupção na Bahia é o câncer maior que leva a população ao desespero, falta dinheiro para a saúde, falta dinheiro para a estrada, falta dinheiro para a educação. No combate à corrupção, quando você passar a combater a corrupção, você estará combatendo o maior mal da Bahia. E outra coisa, Jaqueline, quer ver o que vai mudar na Bahia? Nós vamos fazer uma central de julgamento de recursos. Quando o empresário correto vai a uma licitação e é fraudada, julga a licitação é o mesmo que é entregando as galinhas à raposa, dando à raposa a possibilidade de tomar conta do galinheiro. Nós não vamos aceitar que na licitação pública o julgamento seja feito pelo próprio pregoeiro. Aí você passa a depurar como está sendo gasto cada centavo da Bahia. Essa visão eu trago das minhas consultorias a nível nacional, onde eu vejo todas as eras do município acontecem na mesa de licitação, que o povo até não conhece. E o Central de Recursos de Licitação, Deus me permitindo chegar ao comando, terá um órgão diretamente ligado ao gabinete do governador. Faldon vai responder. Porque quando se fala da licitação, falta dinheiro para a estrada. Quando se fala da licitação, falta dinheiro para a educação. Enfim, a mazela do país, a mazela do Estado começa nos fraudes de licitação. Então é verdade que essas empresas que ganham as concessões, elas entram num conchavo de partilha com o dirigente de plantão. E isso tem que ser acabado, e isso tem que, a população tem que tomar conhecimento. Que quando essa mazela acabar, todas as outras acabarão. Então é dessa forma que a gente precisa tratar o dinheiro público, e eu tenho, Jaqueline, como meu primeiro, não negligenciar no cumprimento do dever. Porque eu sou um homem que, na minha infância, a minha casa vivia com menos do salário mínimo. Então, eu sei a dureza de quem vive com menos salário mínimo. E talvez quem voa num avião de 23 milhões não sabe, não conhece.
1: Zé Estevão, quantos anos você tem? Desculpe.
0: Eu tenho 78 anos.
1: 78 anos. Na sua época lá, o salário mínimo tinha poder de compra. Hoje não tem mais, né? Na sua época tinha.
0: Mas observe, nem todos tinham o salário mínimo, como era o meu caso. Eu tinha que vender os pastéis que minha mãe fazia na rua, eu tinha que vender milho cozido. Então, eu vendo a população excluída. Mesmo aquela que tinha o salário mínimo com poder de compra, eu estava excluído. Quando incluiu a maior da população, entrega um salário mínimo sem poder de compra. É isso que nós temos que combater. Como um homem que nasceu no berço de ouro, que tem um patrimônio herdado de quase 150 milhões, vai compreender que o salário mínimo não chega, como um grupo de sindicalistas que fizeram sindicato, que antes, quando se cobrava o imposto sindical, esse sindicato acumulou R$1 bilhão de receita. Esses homens não compreendem que o salário mínimo não dá para viver. Então é por isso que nós vamos fazer desenvolvimento econômico com as pequenas agroindústrias, com cada território, com inclusão produtiva, com apoio massivo ao pequeno empreendedor, à agricultura familiar, quer dizer, um planejamento regional integrado. É isso que nós precisamos para fazer a renda sair da mão dos guardiões do tempo, dos vendilhões do tempo, e vir para a mão do povo. Eu compreendo o que é viver até sem o salário mínimo. Então você está diante de um homem que foi à cadeira do dentista a primeira vez aos 18 anos para extrair dentes. Não foi para cuidar, foi para extrair dentes. E Deus sei o que é a dureza. Daí que eu me sinto pronto, me capacitei, eu sou um bacharel em administração, eu sou um empreteco, eu sou um homem que fiz pós-graduação em mídia e opinião pública, eu presto consultoria para o Sebrae, eu já fiz o projeto Negócio a Negócio, que é conhecer cada empresa, eu fiz o GO do Sebrae, quer dizer, eu fui aí na sua região, eu que implantei a Apex, primeiro projeto da Apex, aí na região sul da Bahia, foi implantada por esse homem que nos fala aqui. Então,
1: Zé,
0: eu quero
1: te cumprimento a barra. Eu quero te agradecer, o tempo no rádio você sabe que é curto, mas as pessoas que quiserem saber mais sobre o seu projeto nas redes sociais, onde é que ela pode procurar você?
0: Entra lá, vou te dar nome. É de elefante, é de estevo, Bahia.27. É Bahia.27. Tudo juntinho. É de Estevão, o nome Bahia.27. Está tudo lá. A gente está começando, nosso projeto está começando, todos vão para lá. É Bahia.27. E quero lhe agradecer imensamente, Jaqueline, dizer que hoje eu me encontrei com uma das melhores apresentadoras que já vi em toda a minha caminhada, tá? Você, Antônio aí, toda a equipe da Boa FM, eu quero agradecer esse momento extraordinário, porque é assim que se faz democracia. É o rádio ajudando na democracia, esse instrumento maravilhoso, que inclui e não exclui, e que é força da democracia, que é o rádio. Eu te agradeço, sim, esse momento que eu tenho de viver.
1: Eu que te agradeço, boa sorte, pré-candidato, aí ao governo do Estado. Eu conversei com José Estevo, do Democracia Cristã, e se você quiser mais informações sobre o mesmo, é Bahia.27. Um grande abraço, algo mais a acrescentar?
0: Não, só dizer a você que continue com essa pegada que você tem. Eu ouvi antes de você, nós entrarmos no ar, eu estava ouvindo aí sua cobrança. Você realmente é um farol que ilumina essa população. Continue assim, que Deus lhe proteja e proteja toda a sua equipe.
1: Ok, um abraço. 8 horas 41 minutos, um breve intervalo comercial. Na sequência, tem Hélio Fonseca com mais informações e, claro, a sua voz tem vez aqui no programa. Um breve intervalo, voltamos já.
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1: Jaqueline Mendes,
2: Tá falando com ela, olha a hora, são 8:43, 8:43, olha, vem pro São João do Coração do Mix Mateus. 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Ô Hélio, quem é? Hélio Fonseca na linha, pois não, Hélio?
3: Beleza. É, Jaqueline, de volta com outras informações. É, você falava em relação à Rua Marquês de Pombal, né? Após, né, moradores ligado aqui para a Boa FM, né? O prefeito aí solicitou que a equipe viesse resolver a situação aqui da Marquês de Pombal. Prefeito de Itabuna, Augusto Castro. Homens e máquinas, no exato momento, manhã desta terça-feira, acontecendo aqui recapeamento, mas eu conversava agora há pouco com os trabalhadores aqui da empresa, eles falaram aí que vão fazer serviço de asfaltamento em toda a rua aqui da Marquês de Pombal, no bairro Santo Antônio, fundos aqui do supermercado Itão, aqui no bairro Santo Antônio, aqui na cidade de Itabuna. Então tá aí, após várias solicitações de moradores através aqui da Boa FM, o prefeito, né, já mandou a equipe resolver a situação dos buracos aqui da Rua Marquês de Pombal. A Rua Macário do Reis, a situação já foi resolvida, como falava no final do mês passado, né? Entrevistamos aqui vários moradores dessa localidade. Com outras informações, olha, o comerciante identificado como Jorge Luiz Araújo Santos, de 69 anos de idade, ele foi encontrado morto dentro da própria residência no dia de ontem. Ele era proprietário de uma loja de chaveiros no Shopping Popular, na cidade vizinha de Ilhéus, onde morava. Colegas comerciantes estranharam, né, sua ausência no trabalho e decidiram ir até o imóvel. Jorge Luiz, ele foi morto a golpe de faca, a polícia investiga o caso. E, segundo informações, ele não morava, né, não era natural da cidade vizinha de Ilhéus. Ele morava na cidade de Ipiaú, natural de Ipiaú, onde o corpo será sepultado às 14 horas desta terça-feira. Eu continuo de plantão pelas ruas da cidade, viu? Unidade Móvel, aqui pela Boa FM. Volta você, Jaqueline Mendes.
2: Valeu, Hélio. Obrigada pelas informações. Pessoal do Santo Antônio, aí a informação é de que o setor de obras, no quesito pavimentação, estaria aí no Santo Antônio. Mas me conta se a Macário dos Reis já fez toda ontem, meu amigo ouvinte que falou com a gente ontem. Olha, inclusive, eu recebi aqui do pessoal da Emasa, sobre aquela questão, Tony, de 15 dias sem água, que disse que está lá no bairro Santa Clara. A equipe disse o seguinte, que não existe bairro com intermitência de 15 dias. E aí pediu, por favor, para mandar o endereço para enviar um preposto da Emasa lá, pois pode ser algo localizado. Então, Cláudio Batista, o senhor que me mandou ontem, aí do bairro Santa Clara, que já tem 15 dias sem água, me manda o endereço do senhor completo, o nome da rua aí do Santa Clara e o número da casa, para que o pessoal da Emasa possa ir pessoalmente ver o que é que está acontecendo, porque a informação é que diz que não tem bairro nenhum com 15 dias de atraso de água, tá? 8:47, que fale o povo.
4: Está na capacidade do seu, dos seus habitantes.
5: Esse rapaz aí falou certo sobre capacitação. Jaqueline, você falou que o Cine oferece inúmeras vagas, mas quando você vai fazer a entrevista, a minoria, quase ninguém consegue passar. É porque...
2: Não é?
5: Por conta exatamente de capacitação. Então não adianta muitas vagas se não tem capacitação.
2: É verdade, verdade, verdade. Precisa-se mesmo se capacitar. 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Bacurau e Gal agradecem a preferência. 8h49, que fala o povo.
1: Bom dia, Jaqueline. Bom dia. Aqui quem tá falando é o Thiago. Jaqueline, que absurdo é aquele, Jaqueline. Quem vai pra Unas, rapaz, o preço da gasolina, R$7. R$7,64. O preço do álcool, R$6,49. Rapaz, que absurdo, viu? Que absurdo. Você já enfrenta uma estrada ruim, desgramada, entendeu? E ainda botar um combustível, rapaz. É num posto Shell, nos dois postos, entendeu? Nos dois postos, rapaz. Que abuso, viu? Que abuso, minha amiga. Que abuso disso.
2: Não é brinquedo, não, viu? Não é brinquedo, não. Olha, diz que a divulgação do Itapedro tá assim a nível internacional, viu? Ó, tu sabe onde é que tá esse outdoor aqui?
6: Não.
2: Dentro do aeroporto Salvador.
6: Uia!
2: Meu filho tá embarcando agora e falou, ó, mãe, quem tá aqui? Ó, Itapedro.
6: Ah, brinque.
2: Ó, tem uma mídia dentro de um

0: Porto Salvador. Meu filho tá embarcando agora e falou: mãe, quem tá aqui? Tá Pedro. Uma mídia dentro de um aeroporto não é barato, não, é, viu, filho?
1: Não.
0: Não é barato, não, viu? Mas não é barato mesmo.
1: Aí
0: eu vou dizer: quem é que vai estar na festa? Gustavo Lima vai estar aqui?
1: Vai.
0: Olha, diz que o cachê do Gustavo Lima é mais de R$1 milhão, 1 milhão e 100 mil. 1 milhão e 100 mil.
1: Bruno e Marrone,
0: o quê? Tá aqui?
1: Tá.
0: Não, aqui nessa lista que eu tenho, não. Eu tenho uma lista aqui de 1, 2, 3, 4, 5, 6, 7. Peraí. Ah, Bruno e Marrone tem. Bruno e Marrone vai estar aqui?
1: Vai.
0: 650 mil cachê de Bruno e Marrone.
1: Eu vou porque eu nunca vi o show deles.
0: Maiara e Mara... Você é descarado mesmo. Você vai para o Itapede?
1: Eu vou ver Bruno e Marrone, meus amigos.
0: Ah, mas já tá aí mesmo, né? Vai fazer o quê? Vai deixar de ir?
1: É. É de classe.
0: Maiara e Maraísa vai estar aí?
1: Rapaz, não sei, não. Só você vendo aí.
0: Quem sabe aí é quem?
1: É. Marcelo Santos.
0: Marcelo sabe se Maiara e Maraísa vai estar. Vai estar, Marcelo, Maiara e Maraísa. Pois é. Aí assim, ó. Aqui em Itapé, o Ministério Público foi lá e mandou sair tudo, né? Que disse que o cachê era alto. Mas estão fazendo um comparativo do ano passado, do cachê do ano passado, do artista do ano passado para esse ano, né?
1: É.
0: O de Gustavo Lima, então, já era 1 milhão desde aquela época, então, né? Para ninguém mexer, né? É, quem vai estar mais aqui? Bruno Marrone. Natan vai estar aqui?
1: Vai.
0: 700 mil cachê de Natan. Ó, eu não vou nem falar sobre isso, porque não dá em nada. Não vai dar em nada. Não vai dar em nada. Agora que tá assim, meu filho. Quanto é que é uma mídia dessa lá em Salvador? No aeroporto, viu? No aeroporto. Ai, é porque tem que chamar o povo pra vir, né? Lotar, né? Quanto é que não tá gastando de divulgação desse Itapedro, né? 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
1: E aí?
0: Você hoje tá muito doido, viu, velho? O que é que houve?
2: Vem aqui, fala. Bom dia, dona Boa, tá feliz. Ô, Jaque. Solicita aí a secretária Sona Fonte, vê se ela consegue fazer aquela rua Domingos Cruz lá, entendeu? Porque tá chegando a aproximação do São João, o pessoal tá
0: querendo... Domingos Cruz é no Santo Antônio?
2: A rua, arrumar,
0: é
2: mas
0: onde?
2: Não tem como com aquela buraqueira lá, Jaque, por favor.

0: Marcelo.
1: Vocês vão pegar no pé de Marcelo mesmo, viu? 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
2: Dia, Jaqueline. O prefeito tem dinheiro para gastar com festa, saúde e educação zero. Meu filho quebrou o braço, teve com a Feira de Santana. E fui trocar o gesso, que só com 30 dias vai para a feira. Paguei R$80 para trocar um gesso, porque tem que tirar um raio-x. Enquanto ele gasta dinheiro com festa, saúde é uma porcaria, né? Prefeito. É assim mesmo. Um dia melhores para você.
3: Bom dia, Boa FM. Bom dia, senhores ouvintes. Jaqueline, seria bom esse chefe da Câmara aí, o tal do Zé Porfílio, ele ir pro rádio aí, para todas as rádios, inclusive a sua. Mesmo que ele não goste, ele ia aí para explicar qual é a ação que a Câmara dos Vereadores está tomando em relação a esses animais na pista. Qual é a ação que eles estão tomando? Você já mandou algum ofício lá para o juiz, para o promotor, para esse pessoal da autoridade, lá para o governador, para... Agora está bom que é política, agora eles chupam até meleca de menino agora. Agora está bom para pedir para eles uma providência, lá para o chefe da Polícia Federal, lá para quem seja lá, quem for, rapaz. O que não pode é continuar essa safadeza que está tendo aqui na cidade.
1: Tá mesmo. Né?
3: Cheia de jegue, de boi, de diabo.
1: E causando
3: pista,
1: problemas.
3: Rapaz. A pessoa se acabando aí, toda hora aí, carro batendo, o diabo, e acontecendo as coisas, e esse homem calado, rapaz. Calado ele e a trupe toda de vereador, tudo calado, mas a culpa maior é dele, que ele é o chefe lá da Câmara, né? Ele é o chefe. Ele não quer arranhar a imagem de ninguém, rapaz. Que PT desgraçado é esse? É esse que é o Partido Trabalhador, é? Ave Maria, cruz credo, 4 anos passa rapidinho, viu, meu velho?
1: 8h56, pois é, na última quinta-feira, dia 4, teve um acidente automobilístico provocado por esse descaso. Aí quando foi dia 6, né, teve outro que foi sábado, tá ouvindo? Dia 6, por volta da 00h30, mais um flagrante foi registrado de outro motorista que trafegava aí na BR-415. Aí são várias vacas soltas caminhando perigosamente às margens da rodovia federal, ali próximo ao Murumbi, nas proximidades da Urbis 4, enfim, quem é que vai comprar essa briga, cara? Tem lei no município, não toma providência e fala assim, não, porque aí, ó, é no perímetro urbano. Quem vai morrer é itabunense, é mentira?
4: Não.
1: É no perímetro urbano. Se a Polícia Rodoviária Federal não tá podendo fazer a parte dela, você... aqui tem uma empresa que a gente paga 10 mil por mês pra fazer o recolhimento de animais. Todo mundo sabe que é o dono do gado, tem que chamar esse cara na delegacia, pô. Que é isso? Mas para que quantas pessoas morram, tenham prejuízo, um mínimo... Além de morrer, quando não morre, no mínimo é um prejuízo no veículo.
4: Não é?
1: E que ninguém se responsabiliza. Sem falar no susto que toma. 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Que fale o povo.
5: Jaqueline, tem uma coisa curiosa. Várias cidades aí foram suspensas atrações por causa do preço, que estava fora de
1: não é
5: padrão. E aqui em Itabuna, ninguém ouviu falar isso.
1: Né?
5: E as atrações que virão para cá são as mais caras do Brasil. Você viu alguém falar em contenção de despesa ou mesmo...
1: Que
5: custo
1: nada.
5: Da festa?
1: Nada, ninguém pensa em contenção de despesa, não. Enquanto os bairros sofrem com a buraqueira, enquanto há descaso na falta de especialidades, é tanta coisa que acontece em Itabuna, vamos priorizar fazer uma festa milionária, para não dizer bi, né? Porque só

0: milhão é o cachê de Gustavo Lima. Ah, pelo amor de Deus. 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Cadê você do licor? Vai Cadê? Trazer ou não vai? Hã?
1: Cadê?
0: Pois é. Já agradecer aqui encarecidamente aí ao licor do chefe, ao licor DJ da hora, ao Encanto Gourmet, a Albert Redede, né? O top dos pops, dos tops, o Sabor da Bahia também, né? Do licor, pela degustação. Foi muito complicado a gente decidir quem tá melhor, viu? Mas eu acredito que a sua divulgação também vale, tá bom? Então fique participando com a gente sempre e mandando aí o seu licor. É até o dia 20. É o dia 20 não, até dia 19, tá? Até sexta-feira. 9 em ponto.
1: Mais um.
0: Que fale o povo.
2: Bom dia, Jaqueline Mendes. Rapaz, me explica aí, vê se você sabe. Ou alguém pode explicar o que é que tá acontecendo ali. Que eles estão jogando uma areia, umas pedras pintadas na JS Pinheiro. O que é aquilo ali mesmo? É asfalto disfarçado? É o que mesmo aquilo ali?
0: Vai no Jaqueline Mendes, locutora. Que ainda tem quem defenda aquilo ali, viu, Tony?
1: É mesmo?
0: Criou-se um debate lá, né? Na minha rede social, no meu Instagram.
1: Sim.
0: Que eu falo justamente sobre essa porqueira que estão fazendo ali na JS. Sendo que é um sistema que acontece muito nos Estados Unidos.
1: Ai, ai,
0: que passa aquela tianta.
1: Foi pra... Trump que mandou, foi?
0: Rapaz. Vai lá comentar, pô.
1: Eu não.
0: Jaqueline Mendes, locutora, vai lá.
1: Quem é essa tal de Jaqueline?
0: Ah, essa tal que tá na sua frente, que você ama.
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0: A mãe de ideia completando a idade nova hoje, dona Maísa.
1: Pode ter cana dura lá.
0: Eita, pra me chamar ninguém chama, né, Dedé?
1: É.
0: Um beijo grande pra você, feliz aniversário, Maísa, mãe de ideia. Que papai do céu te abençoe, não só hoje, mas amanhã por todo sempre. Bora embora que o homem tá aí, viu?
1: Já?
0: Já.
1: Não, falta 2 minutos ainda.
0: Então vai.
4: Jaqueline, bom dia. Gilvan mandou isso por aplicativo. Jaqueline, esse cidadão... que governa a prefeitura, ele não tem um mínimo, mas um mínimo sequer de responsabilidade fiscal. Mas, deixa eu te falar aqui rapidinho, o Itabuna, o Grapiúna, joga em Pau Brasil, o Sub-20, e o profissional joga em Feira de Santana, porque não tem estádio. Três anos e meio, promessa de entrega, o time disputou a primeira divisão, foi campeão da segunda divisão, foi quarto lugar no, na primeira divisão do ano seguinte, e o prefeito prefere gastar milhões numa festa abominável, que não vai trazer nada para a cidade, absolutamente nada, entendeu? Pelo contrário, vai colocar um monte de pessoas ali aglomeradas num espaço pequeno, e ninguém faz nada. Ninguém toma providência, ninguém faz nada para parecer elemento de quinta categoria, entendeu? Ninguém faz nada.
5: Jaque, bom dia. O Baraúna lá, Jaque, eu passo lá todos os dias, o mato já de cada, do lado de cada pista, dá para ver o mato grande de novo. E você vê que não houve limpeza como deveria ter feito, não, porque ali é um colégio, né? A proliferação de insetos ali é um colégio que tem crianças, né, que estudam ali, então... Não está limpo, não. Como deveria, não. Como deveria realmente estar, entendeu? Você de casa, de cá mesmo da pista, você já vê o matozinho grande lá, entendeu? Então, não foi limpo como deveria, não.
0: Eu acho que cada escola deveria ter o seu servente ali, o cara que fazia... Sabe o faz tudo? Não tem sempre o servente que... Aquela pessoa que faz tudo, que sabe roçar, que sabe consertar um cano, que sabe... Eu acho que toda escola tinha que contratar uma pessoa dessa, né? Que tem gente que chama de marido de aluguel, tem gente que chama, né? Uma pessoa que entenda de tudo isso. De roçagem, de...
1: É o Kleber Grai.
0: É aquele, o faz tudo, né? Um faz tudo dentro das escolas. Porque eu vou te dizer, essa manutenção tem que ser diária. É todo dia, é os nossos filhos que estão lá dentro. E voltando ao assunto que o rapaz falou, não consigo compreender, é uma única situação. Eu vou perguntar a Cláudio Roseno, que tá entrando aqui agora.
1: Cadê ele?
0: Tu tem quantos anos aqui na rádio, filho?
1: 50.
0: 5 anos, né?
6: Você
0: fez 5 anos sexta-feira passada, nem falou nada. É, rapaz! Novidade. É um povo assim,
6: eu
0: que...
6: Você
0: é,
6: parece...
0: sabe que tudo aqui é motivo de comemoração.
6: Você
0: abre o microfone do... Você nunca nem abriu o microfone do rapaz, é?
7: Rapaz, tá vendo aí? Bom dia.
0: Bom dia, Claudinho.
7: Eu tinha até comentado com o Tony, sexta-feira. Tony, sexta-feira eu vou completar 5 anos.
1: Foi.
7: Vamos tomar cerveja. Aí eu esqueci.
0: De me ligar. E a minha vida ligando pra ele, ele me dá um zero, um não, a zero.
1: Já...
0: É, ele me dá um zig, meu irmão. Aí a última vez que eu liguei pra ele agora foi no domingo. Foi domingo, não foi?
7: Foi domingo.
0: Aí eu falei assim, ah, não tô em Tabuna, não vou te chamar pra beber, não, mas dá pra você me responder.
7: Mas domingo eu tava ocupado.
0: É brincadeira.
1: Tava ocupado.
0: Mas assim, tu tá aqui há 5 anos.
7: 5 anos.
0: Desses 5 anos, qual foi a grande obra que você viu ser inaugurada na cidade?
7: Rapaz, eu acho que não, mas... não lembro. É meio complicado, eu vou ser sincero, é meio
0: não,
7: complicado
0: é sério.
7: Porque eu quase não rodo tanto assim pelo...
0: Tá, mas de ouvir falar e
7: não,
0: tal. Porque
7: falar,
0: assim,
7: não.
0: Há hoje um monte de tapumes em várias situações. É na FIC, tá lá fechado, sim. O prefeito assinou ordem de serviço, não começou.
7: Sim, sim.
0: O estádio não começou, ou não terminou.
7: O
0: a feira não entregou.
7: Copa, então.
0: Então, assim, menino, são situações que eu tô querendo saber, porque tem 5 anos que você tá aqui.
7: Cinco
0: então,
7: anos.
0: 4 anos de mandato de Augusto já foi. Qual foi a grande obra que Augusto entregou no primeiro mandato dele? No primeiro mandato dele? Eu não me recordo. Eu não me recordo. Se alguém recordar, me liga amanhã e participa com a gente, porque o horário estourou. O outro tá doido que é querendo botar a gente, ó. Tem quantos áudios aí pra rodar, filho?
1: 25.
0: Ô, gente, não deu tempo, viu? Mas eu quero agradecer a vocês pelo carinho da audiência, né? Amanhã é quarta-feira, dia de causa ganha, doutor Geraldo Calazans, não é isso? Se tiver pergunta pro doutor, fique à vontade, tá bom? Vamos orar?
1: Bora.
0: Aquele que habita no esconderijo do Altíssimo, a sombra do Onipotente descansará. E a feira vai entregar ou não?
1: Vai orar, rapaz!
0: Aquele que habita no esconderijo do Altíssimo, a sombra do Onipotente descansará. Direi do Senhor, ele é meu Deus, o meu refúgio, a minha fortaleza, e nele confiarei. Porque ele te livrará do laço do passarinheiro e da peste perniciosa. Te cobrirá com as suas penas e debaixo das suas asas estará seguro. Eu creio e confio na palavra do Senhor. Se vocês creem, digam amém.
6: Amém.
1: Amém, mãe!
0: Tu já viu um meme que a mãe bota a mão na cabeça do menino e fica... Já? Já? Foi a mesma coisa que saiu no ar aqui agora. Meu, vem aí, Cláudio Roseno, com Bom Dia Boa. Muita música, entretenimento, alegria, alto astral. E claro, né? A enquete do dia. Às 11, quem
1: hoje
0: escolhe a programação da rádio é você.
1: Vinho, cerveja ou caipirinha?
0: É, ó pra isso. As enquetes que ele quer inventar. Mas eu acho que você podia perguntar qual o seu licor predileto no São João, não? Ou a comida mais predileta.
7: O de maracujá é gourmet, né?
0: É, rapaz.
7: Eu acho gostoso demais.
0: Você já viu de tapioca?
7: Eu já
1: vi, mas não bebeu.
7: Não bebi ainda.
0: Tá uma briga que ele queria levar. Eu falei, não vai. Entendeu?
7: Mas ele vai deixar pro dia 20.
0: Ó, menina, vou dizer, viu? Mas, ó, a grande polêmica. Amendoim ou milho no São João?
7: Amendoim. Com certeza.
0: Amendoim ou milho no São João? Amendoim ou milho?
1: Amendoim.
0: Todo mundo vai no amendoim, né, menino?
1: É Viagra gostoso. Que vem.
0: É o Viagra e é também o quê? Né? Além do Viagra.
1: Hã?
0: Pra salgar a boca, pra tomar cerveja. Não tem
7: é
0: como,
7: verdade,
0: não. É de cachaceiro amendoim. Todo mundo aqui é cachaceiro, só pode. Pra...
1: Eu não.
0: Porque Nanda é do milho, que ela falou.
1: É.
0: Pois é. Aí uma enquete boa. Você é do milho ou do amendoim?
1: Tchau.
0: Beijo grande, meu nome é Tchau, meu apelido é Fui.

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9: E aí, Simora, bom dia pra você. Tudo

0: Terça-feira pra você, simbora, hein? Vai começar o seu Bom Dia Boa, vai começar! Bom dia. Aquele presentaço pra gente, né? A gente vai aproveitar bastante, né? Com certeza. E aí, tudo belezinha? Tudo certo? Começando mais uma edição aqui do seu Bom Dia Boa nessa terça-feira, hoje, 9 de junho de 2026. Pra você que tá de nível hoje, é parabéns! Happy birthday to you! Parabéns pra você! Ó, pra Zizassos, o Cláudio Rosendo, vamos juntos até o meio-dia, só com as melhores músicas. E, ó, mas lembrando que até as 11 horas, já sabe que tem o seu Bom Dia Boa, né? Então já cola aí no nosso WhatsApp, 991799601, é o nosso WhatsApp pra você mandar ver. Já vou passar pra você a nossa enquete, pra você já mandar ver no nosso WhatsApp. E, é claro, a gente chega no oferecimento mais que especial da AS Cred, então Hipermercados Unigrande, Vencer Grande, você também da Ciclos Climatização, parceiraço nosso, beleza? Aumenta o som aí no máximo, tá no ar o seu Bom Dia Boa de hoje.
1: Chama no Bragão!

9h28, ótima terça-feira pra você, o seu bom dia, amor, tá rolando, hein, até as 11 horas, oferecimento mais que especial, sabe de quem? 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

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Parceiraço nosso, junto com a gente aqui no seu Bom Dia Boa. 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

E a nossa enquete já para você responder aí no nosso WhatsApp. Hoje queremos saber de você. É justificável trair se o relacionamento não está bem? E aí? Você acha que é justificável isso? Hã? É justificável trair se o relacionamento não está bem? Conta no 991799601 e aproveita, pede seu som também aqui na boa. Tá, porque às 11 horas tem cá. O seu WhatsApp Boa, primeiríssima edição.

0: Lindo demais!
1: Gostaram?

0: agora, bota Prince Ivete Sangalo e Dilcinho, uma loucura, viu? 9h40 aqui na sua boa, ótima terça-feira pra você que tá aqui curtindo a nossa programação em alto e bom som. E aí, tudo certo? 991799601, esse é o nosso WhatsApp pra você mandar ver. E hoje queremos saber de você aqui na nossa enquete que já tá rolando. É justificável trair se o relacionamento não está bem? É, você acha justificável a pessoa, né, tá ali no relacionamento? E aí, mas não tá indo lá aquelas coisas nesse relacionamento. Aí aquela pessoa acaba por optando ali por querer, né, ficar com outras pessoas, mas estando com aquela pessoa ainda. E aí, você acha justificável fazer isso? Ou tem que separar logo, cada um segue sua vida? E aí depois sim, né, pode procurar, cada um segue, pega, fica com quem você quiser. Mas conta aí, é justificável trair se o relacionamento não está bem? 991799601. A Tamires Gomes do Pontalzinho, um cheiro pra você também. Ela falou que é não a resposta de forma alguma. O relacionamento ruim pode explicar a insatisfação, mas não justifica aí a traição. O mais correto é conversar ou terminar a relação antes de se envolver com outra pessoa. Mas, infelizmente, não. Na maioria das traições, o corno ou a corna são os últimos a saberem. Ih, rapaz. É coisa, né? Mas e você? Conta aí no nosso WhatsApp. 991799601. Oi, Val, bom dia pra você, Val.
1: Bom dia, Rosinha.
0: Bom dia.
1: Aqui é Val. Tô dando um bom dia pra você, que você entra com o pé direito no seu trabalho.
0: Amém.
1: Um abraço e um cheiro na testa. É Val.
0: Valeu, um cheiro, Val.
1: Val Prates, nunca mais participei do seu programa.
0: Assumida, viu, Val?
1: Tá Samado Batista aí pra mim, meu ex-amor, Rosendo,
0: certo.
1: Pra mim.
0: Beleza, um cheiro pra você, tá bom, Val? Ótima terça-feira. Quem mais tá por aqui? A Gisélia, ligadinha na boa. Oi, Gisélia!
2: Bom dia, Cláudio.
0: Bom dia.
2: Eu sou Gisélia. Quero ouvir uma música de Toque 10, pode ser qualquer um. Ela tá todo jovem.
0: Pronto, já, tá bom? Ela falou que não, é melhor largar logo, né? Quando estiver rolando essa situação aí. Beijo pra você, Gisele, aí, Itajipe, curtindo aqui a boa. E você tá por onde? Conta aí no nosso WhatsApp e aproveita e responde a nossa enquete. É justificável trair se o relacionamento não está bem? O que que você acha dessa parada toda aí?

0: misturada, hein?
1: Essa é complicada, hein?
0: Nunca aconteceu comigo.

no Bota Feliz, Rafa Torres e Rafaela Santos. Covarde. Pra fechar essa primeiríssima sequência aqui do seu Bom Dia, boa, ótima terça-feira pra você, 10 horas. Nosso WhatsApp 991799601. Hoje queremos saber de você: é justificável trair? Se o relacionamento não está bem, conta aí no nosso WhatsApp. Vou no rápido break, já já tem mais sucessos pra você. Não sai nem não, hein?

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8: 10h05 aqui na São Boa FM. Tá no ar o seu Notícias da Boa para te deixar bem informado nessa manhã de terça-feira. Mais de um terço dos brasileiros atrasou contas em maio. Mais de um terço dos brasileiros enfrentou dificuldades para manter as contas em dia no último mês. É o que mostra a pesquisa Poder Data, divulgada na manhã desta terça-feira, na qual 37% dos entrevistados afirmaram que deixaram de pagar ou conhece alguém que deixou de pagar alguma conta no período. Os índices de inadimplência são mais elevados entre os brasileiros de menor renda. Entre aqueles que recebem até 2 salários mínimos, 66% relataram atraso no pagamento de contas, percentual que cai para 13% entre os que ganham de 2 a 5 salários mínimos e para apenas 1% entre os que recebem mais de 5 salários mínimos. A pesquisa também avaliou a percepção sobre programas de renegociação de dívidas, como desenrola. Entre os entrevistados que relataram atraso em contas, nesse grupo, cerca de 42% disseram que os programas ajudaram, 12% ajudaram muito e 30% ajudaram pouco, enquanto 33% afirmaram que não ajudaram. Outros 19% disseram não conhecer essa iniciativa do Desenrola. As informações são da CNN Brasil. Notícias da Boa, de volta às 11 horas com mais notícias para você.
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0: Tá no Bota Feliz, Jussil, minha gata, participação do Léo Foguete. Léo Foguete vai se apresentar em Itabuna, né? No Ita Pedro. Também rolou pra aqui o som do Xande Avião, Anjo, Querubim e Timidez. 991-799-601. É nosso WhatsApp pra você participar e mandar ver aqui na nossa programação. Aliás, estamos falando aqui na nossa enquete. É justificável trair se o relacionamento não está bem? O que você acha dessa parada toda aí, hein? Contem no nosso WhatsApp, 991-799-601. Quem tá por aqui é o Pirulito. Forte abraço pra você, Pirulito. E aí, tudo belezinha? Ah, tá. Calma aí.
1: Fechou. Quarta-feira é logo ali, viu? A mão sobre a enquete de hoje aí. Se meu relacionamento estiver ruim, eu prefiro mandar separar, mandar a pessoa pegar o caminho dela e eu pegar o meu, cada um do seu quadro, mas trair não. Porque fica uma situação muito chata.
0: Com certeza.
1: Eu tá com um relacionamento ruim em casa e traindo a esposa, ou então vice-versa, a esposa traindo o marido. É melhor falar, fulano, não dá mais, pega o seu caminho, eu pego o meu, e tchau e obrigado.
0: Mas esse é a vida, é o correto,
1: que segue, né?
0: Não? Verdade.
1: E tá na boa, tá feliz, é assim que se diz. Valeu, Cravo.
0: Valeu, Pirulito! Tá aí no Califórnia, curtindo a nossa programação. Forte abraço pra você. Deixa eu conferir quem mais tá por aqui, curtindo a boa. Paty Apolinário ligado aqui na programação. Deus abençoe seu dia, passa a música de Ferrugem, meu anjo. Sinto a sua falta. E olha que não falo nem da letra da música. Eita, isso foi uma indireta, foi?
2: Meu Deus do céu, que babado!
0: Valeu, Patinho, cheiro pra você, Clemilson, do Monte Cristo, motorista de aplicativo, dando aquela carona massa pra gente. Forte abraço. A Ivete em Itajuípe tá aí mandando um abraço pros seus sobrinhos Guilherme e Gabriel. Também tá mandando aí um salve pra Zé Mota, Lurdinha, Ana Bela, a Ruth, Paulinha, Márcia em Buerarema. Que mais? Cidalva, Sinara e Márcia. Deixa eu ver, Benício e também pra Beth. E também pro Jorge Mota, o cabeleireiro. Curtindo aqui a programação da boa, forte abraço, viu? Ó, e você tá onde? Conta aí no nosso WhatsApp 991-799-601 e aproveita e responde a nossa enquete. Já já vamos dar mais uma passada aqui, mas deixa eu falar pra você que os nossos parceiraços. 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

deseja viver uma vida a dois. Se você gosta de alguém, dedica essa pessoa a Deus. Entrega ela pra Deus, que no momento certo vocês vão se encontrar, tá bom? E aí, irmão? Talvez não seja melhor.

0: Santana, bota feliz o som da Simone Mendes. Me ama ou me larga, 10h35 aqui na sua ótima terça-feira pra você. Eu tava aqui olhando Jaqueline estacionar a carreta, viu? Essa é uma carreta, né? Ela foi lá, voltou, depois voltou de novo, rapaz. É coisa, até que ela conseguiu estacionar aqui na porta da rádio essa carreta, essa Scania. Ó, 991-799-601, esse é o nosso WhatsApp pra você participar e mandar ver. Hoje queremos saber de você, é justificável trair se o relacionamento não está bem? E aí, é justificável ou não? Conta aí no nosso WhatsApp e aproveita, perde seu som, porque já já, daqui a pouquinho, a partir das 11 horas, tem o seu WhatsApp Boa, primeiríssima edição, mas bora fazer nossa viagem?
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0: Bom, agora vamos lá no de 1990, quando Patrícia Marques lançava esse sucesso que você já deve ter ouvido aí na voz do Zezé de Camargo Luciano, do Natanzinho Lima. Tô falando da música Sonho de Amor. A música foi lançada originalmente no álbum Incertezas em 1990 e a canção se tornou um dos maiores hits da fase adulta da cantora Patrícia, já que ela, né, tinha ali, fez parte da banda infantil, né, do grupo infantil Balão Mágico. E aí essa música foi um up pra ela alavancar aí a sua carreira. E aliás, ela regravou a canção em 2013, né? Ela regravou a música para o Projeto 30, que celebrou aí os 30 anos de carreira da cantora Patrícia. E a música foi regravada por vários cantores, mas mais famosa ainda, né, quem regravou foi a dupla Zezé de Camargo Luciano, que regravou essa canção Sonho de Amor. E você já deve ter ouvido aqui na voz do Natanzinho Lima e outros artistas. Hoje a Patrícia deu uma sumida, né, da TV, embora ela ainda continue fazendo seus shows, né, por aí. E no ano passado, em 2025, ela lançou o seu mais novo álbum, Nos Dias de Hoje, Esteja Tranquilo, dedicado à obra, né, de Ivan Lins. E em 2026, ela está com a sua turnê baseada nesse trabalho em teatros e centros culturais. Vamos então no ano de 1990, Sonho de Amor, a versão original agora, né?
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0: de Amor 1990, aqui no nosso momento The Flash. Que viagem! 10h42 aqui na sua boa, ótima terça-feira pra você. E aí, tudo belezinha? Tudo certo por aí? A expectativa grande pro primeiro jogo, pra Copa do Mundo nesse final de semana já. Começa quinta-feira a Copa, né? Tem a abertura lá, já com o primeiro jogo, né? E aí o Brasil entra em campo no sabadão. Sabadão, aí o bicho pega. Primeira fase, acho que com certeza eles conseguem passar tranquilo, né? Na primeira fase. Ó, tá rolando a nossa enquete e hoje queremos saber de você. É justificável trair se o relacionamento não está bem? O que você acha disso aí, hein? Conta no nosso WhatsApp 991-799601. Quem tá por aqui é a Jucineide, ligada aqui na programação. Beijo pra você. A Neide do Sarinha, ligada aqui na programação. Um cheiro pra você, Neide. Que isso aqui que ela mandou? Olha só, hein? Vamos lá. E que mais? Luciene do bairro Santo Antônio. Oi, Lu, bom dia.
1: Bom dia, Claudinho, Santo Antônio. Tudo bom?
0: Bom demais.
1: Boa terça-feira pra você.
0: Pra nós.
1: Tudo bom? Se você puder passar pra mim, Alcione, meu ébano. Gratidão. Cheiro.
0: Cheiro. Valeu.
1: Coladinha. Tá na boa, tá feliz.
0: Assim que se diz, um cheiro pra você, tá bom? Ô, Luciene, ligado aqui na nossa programação. Johan Barreto, segurança aí do Atacadão, também por aqui, curtindo a boa. Forte abraço pra você, amigão. Tamo junto. Quem também tá por aqui, a Márcia, tá lá em Léus, ligado aqui na boa. Um cheiro pra você, Márcia, tá trabalhando. Mas tá por aqui, curtindo os 96.1. Mas eu vou querer um pra guardar de lembrança, viu, Jack? Tá achando o quê? Diz que não me dão, não, viu? Olha. Vai haver uma revolução nessa empresa se eu não ganhar um copo desse aí, viu? Ó, oh, Carla, ligada aqui na boa, falou bem assim: não, se o relacionamento não está bem, a pessoa deve conversar ou terminar antes. É, de se envolver com a outra. Beijo pra você, tá bom, Carla? Aí do Califórnia, curtindo aqui a boa. É, bom dia, aqui é o Rogério, motorista de aplicativo. Não é justificável, mas entendo como algumas pessoas acabam chegando a esse ponto quando se sentem ignoradas por anos no seu casamento. Valeu, ô Rogério, forte abraço pra você. Obrigado pela carona, viu, amigo? Tamo junto. A Ju, oi Ju, aí do São Caetano. E aí, mulher, tudo belezinha? Bom dia, Claudinho. Traição é uma escolha. Problemas no relacionamento explicam a insatisfação, mas não justificam uma traição. Portanto, a pessoa tem que terminar logo antes de iniciar um... antes de se envolver com outra. Verdade, viu? Acho que não tem essa necessidade, não, gente. É melhor terminar logo antes... E você querer se envolver com outra pessoa. Até porque se não tá legal, você não vai continuar vivendo com aquela pessoa, né? Se o ambiente ele já não é mais pra você, não é aquele relacionamento, então você tem que sair, terminar numa boa. E aí pronto, segue sua vida. Aí você pode se envolver com quem você quiser. Não é verdade, produção? Pois é. Ó, quem tá por aqui é a Jaine. Bom dia, Claudito. Um cheiro pra você, tá bom? Manda um beijo pra minha avó, Helena. Ô, Helena, um beijo pra você. A vó Helena, lá em Coaraci, curtindo aqui a boa. Beijo pra você, vozinha Helena! Valeu, um abraço pra vocês aí, viu? Deixa eu ver quem mais tá por aqui, o Ricardo. E aí, Ricardo, bom dia, beleza?
2: Bom dia, Claudinho. Tá na boa, tá feliz, é assim que se diz. Velho, em relação à enquete, não. É melhor você terminar... E se você tiver interesse de outra pessoa, você fica. Mas fazer esse tipo de coisa, não. Não é louvável, não. Então, é melhor você terminar primeiro do que fazer uma coisa dessa. Beleza?
0: Verdade, verdade.
2: Tá na boa, tá feliz. É assim que se diz.
0: Assim que se diz. Valeu, um forte abraço pra você, ô... Ricardo, valeu, amigão. Rapaz, aliás, eu conheci um parceiro seu aí, do seu trabalho, viu? Nesse final de semana. Gente boa demais. Trabalha contigo aí. Só não fugir o nome do cabra agora, meu irmão. Quem mais daqui curtindo a boa? Ó, é Márcio. Bom dia a todos da boa. Acho que cada caso é diferente. Há relacionamentos tão desgastados que as pessoas acabam procurando carinho fora, mesmo estando ali num relacionamento. É, rapaz. Tá bem dividido essa parada hoje aqui, viu? Vamos lá. Fernanda. Bom dia, Claudinho. Quem trai deveria ter coragem de encerrar a relação primeiro. E se você tem coragem de trair, você também tem coragem de terminar o relacionamento. É ou não é, produção?
3: Sim!
0: Ah, então vai responder a nossa enquete. Eu queremos saber de você hoje aqui, viu? Você acha que a pessoa é justificável trair se o relacionamento não está bem? O que você acha disso aí, hein? Você faria isso? Se você estivesse num relacionamento ali meio desgastado, né? Meio ruim, né? Meio lá, meio cá. Você iria pular essa cerca? Iria se envolver com uma pessoa de fora ali? Estando com essa pessoa cá? E aí, o que você acha? Faria ou não? Você acha certo? Você acha errado? É? Conta aí no nosso WhatsApp 991799601. Nosso amigo Marcelo, motorista de aplicativo, tá aqui ligado na boa. Forte abraço pra você, Marcelão.

0: Amigão Marcelo, motorista de aplicativo, tá aqui ligado na boa. Forte abraço pra você, Marcelão. Tamo junto. Mais uma aqui pra gente tocar uma música. É... O Paulo, né? Bom dia a todos da boa. Já estive em um relacionamento ruim. Péssimo, aliás. E mesmo assim, eu não cheguei ao ponto de trair. Eu cheguei pra pessoa e quis me separar. Depois disso... Aí sim eu passei a me envolver com outras pessoas. Valeu, Paulo. Um abração pra você, amigão. Obrigado por ter respondido aí a nossa enquete, viu aí, gente? Temos que seguir o exemplo do Paulo. Salve, São Paulo. Luan Santana aqui na boa.
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1: Zé Neto e Cristiano, cadeira cativa aqui na sua Boa FM. Fechando aí, né? Mais uma edição. Antes, deixa eu falar aqui essa resposta de alguns ouvintes para a gente fechar oficialmente aqui o nosso programa. Ah, bom dia, respondendo a enquete. Cara, caso é um caso, mas o mais engraçado, o homem trai mesmo a relação estando bem. Não é certo trair se a relação não vai bem. É melhor separar e vira que segue. Valeu, obrigado por ter respondido a nossa enquete. Vem sem nome esse aqui, né? Mas um abraço pra você, tamo junto. Rosa em Quaraci também por aqui, curtindo a boa.
2: Cláudia, aqui é Rosa de Quaraci. Eu sei que você já tocou a música Top 10, mas eu queria ouvir Top 10, Amor dos Outros. E ofereço pra todos os ouvintes e pra você. E minha enquete é assim, porque muitas vezes tem palavra que dói mais do que um xingamento, né? Muitas vezes o relacionamento dentro de casa seria através de sair. Mas se for por outras coisas, é melhor se separar. Porque cada qual vai seguir o seu caminho e entender um ao outro.
1: É verdade, viu, Rosa? Valeu, beijo pra você, tá bom, Rosa? Obrigado pelo carinho, pela audiência. Deixa eu ver quem mais tá por aqui. Bom dia. Oi.
3: Bom dia, Claudinho.
1: Bom dia.
3: Eu tô aqui te ouvindo aqui na usina. Mando um alô assim pra todo do Novo Horizonte, da usina, pra Pezinho, pra Itamalira do Bujão, pra todos aí do Novo Horizonte daqui da usina. Quem tá falando aqui é Nenga. Mando um alô pra Justineide, pra Lilico, pra minha família de Itapé, de Bicaraí, e pra vocês todos aí da

0: Valeu. Que Deus abençoe, dê um bom dia pra vocês e pra nós. Tchau.
1: Tchau.
0: Quem tá na boa tá feliz. Tô ligado em vocês, Novo Horizonte.
1: Valeu, abraço pra todos aí do Novo Horizonte aqui curtindo os 96.1. Ó, bora lá, vamos adiantar aqui, eu só tenho um minuto agora, deixa eu ver, o que mais? O André, bom dia a todos da boa, às vezes a relação já acabou emocionalmente, mas ninguém toma a iniciativa de terminar, ainda assim quer trair, aí complica tudo. Valeu, André, forte abraço pra você. Quem também tá por aqui é a Luciana, do Parque Boa Vista, né? É, não justifico, a honestidade deve vir antes de qualquer novo envolvimento. Valeu, Lu, beijo pra você. Quem mais tá por aqui, Cristina Boa, pra gente fechar aqui o nosso programa aí, rapaz, 30 segundos. Vamos lá, a Sônia, né? É, bom dia, Claudinho, depois de 30 anos de casamento, aprendi que conversar... Não, aprendi que conversa difícil é melhor do que traição. Beijo pra você, Sônia. E pra gente fechar aqui, o Bruno, que tá no trabalho aqui no centro da cidade, é, tá aí mandando, pedindo pra mandar um abraço pra quem aqui? Pra Letícia, pro Eduardo, pro Marcos e pra... Esse nome aqui é bem complicado, né? Mas ele falou bem assim, sobre a enquete, quem diz que é errado, entendo quem diz que é errado, mas acho que algumas situações são mais cinzentas do que parecem. Valeu, ô Brunão, um forte abraço pra você, um bom trabalho e abração pra você e toda a turma aí. Obrigado por ter escolhido a boa, pra ser acompanhado de vocês aí no trampo, viu? Tamo junto, fechando aí o seu Bom Dia Boa de hoje, acabou! Volta amanhã, a partir das 9 horas da manhã, logo após o Poder da Notícia, com mais sucessos, mais uma enquete pra você aqui na boa. 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Já tem o seu WhatsApp. Boa, não sai daí não.

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Galo Volta Feliz vai começar. Ótima terça-feira pra você, dar uma mais uma edição aqui no seu WhatsApp. Boa, primeiríssima edição nessa terça-feira, hoje, 9 de junho de 2026. Pra você que tá de bem hoje, parabéns, tudo de bom em sua vida, beleza? Porque, Rosena, até o meio-dia a gente faz aquela festa boa, aquela festa massa. Mas é aquele momento que é você que faz essa playlist aqui. Então corre pro nosso WhatsApp, 991-799601, aumenta o som no máximo. Tá no ar o seu WhatsApp, boa, primeiríssima edição.

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0: tá na Volta Feliz, o som da Ferrugem.
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0: 11h28 aqui na sua boa, ótima terça-feira pra você. Tá aqui curtindo a nossa programação em casa, no trabalho, dirigindo também, dando aquela carona massa pra gente, brigadão, tá bom? Ótima terça-feira. 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Aê! Bora ver quem tá por aqui curtindo a boa. Bom dia!
2: Bom dia, Cláudia, que é Maria Raimunda Maria. Maria. Falo daqui de Burerema. Traz, meu amigo, por favor, rode uma musiquinha pra mim de Léo Magalhães. Ele canta com o R Safadão.
0: Amigos?
2: Aí ofereço pra você, pra meus dois filhos lá em Itapé, André Mariano e Anso Mariano, pra minha nora Lucimária, pra véio, pra minha amiga que tá aqui em casa, Maria, e o esposo dela, Renatinho. Um cheiro pra você, Cláudio. Tô amando seu programa, tá, meu amigo?
0: Ah, um cheiro pra você, viu, Maria? Obrigado pelo carinho, pela audiência. Tá lá em Guararema. Curtindo aqui a boa. Pirulito também tá por aqui. Já mandou aquela foto aqui pra gente tomando aquela cervejinha gelada. Aí sim, viu, Pirulito? Abração pra você. Oi, Dionete.
3: Bom dia, Cláudio Rosendo. Quero pedir uma música de Amado Batista, qualquer uma dele aí. Oferecer pra todos os ouvintes, pra vocês aí na rádio. Um beijo e um abraço pra todos. Tenha um bom dia. Tô na boa, estou feliz.
0: Assim que se diz. Beijo pra você, Dionete. Quem mais tá por aqui? Bom dia.
4: Bom dia, Rosendo, bom dia, bom dia. Bom dia. Jesus te abençoe, Jesus te dê essa terça-feira abençoada na presença de Jesus Cristo também.
0: Amém pra nós.
4: Eu gostaria que você passasse aí a música pra mim de Limão com Mel, viu? Ofereço pra você, pra Ney Moreno, pra Bebetinho, pra todos aí da rádio. O cheiro, tá na boa, tá feliz. Fica com Deus aí.
0: Beijo pra você, ô Rita, ligada aqui na programação. Obrigado pelo carinho, pela audiência. E você tá onde? Conta aí no nosso WhatsApp, 991799601. É seu WhatsApp boa que segue até o meio-dia. Lembrando que uma hora da tarde tem a segunda edição com o Ney Moreno. Hoje,

0: para fechar seu WhatsApp, boa primeiríssima edição de volta, uma hora da tarde com ele, Ney Moreno, o gigante da boa. Também rolou por aqui o som do Limão com Mel, Um Amor de Novela, Donas do Bairro, Zeneto e Cristiano, Léo Magalhães e Wesley Safadão, dois amigos, 11h55, tô indo nessa, a gente se fala amanhã às 9 da batida, logo após o Poder da Notícia com Jacqueline Mendes. Na sequência tem Impacto. Vem aí, Walter Machado e Ney Moreno, bom dia pra você, Walter.
1: Bom dia, Cláudio. Olha, daqui a pouquinho eu vou destacar um absurdo que aconteceu em São Paulo. Um funcionário do Instituto Médico Legal, ele pegou o celular do defunto e fez um pix pra ele mesmo de R$7.000.
0: Caramba.
1: Foi levado para a delegacia e aí é que vem a história. Mas, rapaz, como é que você faz um negócio disso com um morto? Ele disse, não, alto lá. Ele ainda não estava morto e ele autorizou que eu fizesse o pix. Daqui a pouquinho mais detalhes.
0: Esses e outros assuntos, daqui a pouquinho no Impacto da Notícia com Walter Machado e Ney Moreno. Às 2 horas tem Bebetão com Super Tarde. Às 18 horas tem ele, Marcelo Santos, com aquela resenha boa do esporte aqui nos seus 96.1. A gente se fala amanhã. Tchau, tchau.

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1: Doze horas, 5 minutos, muito boa tarde para você, obrigado pela companhia, vamos tocar até 1 da tarde no seu Impacto da Notícia. Boa tarde, Tony Barros, boa tarde, Ney Moreno.
2: Boa tarde, Walter Machado, boa tarde, Tony Barros e boa tarde, ouvintes.
1: Hoje, terça-feira, 9 de junho, hoje é dia de salvar vidas e por isso eu convido você para doar sangue, Santa Casa de Misericórdia de Itabuna, Banco de Sangue, Hospital aqui no Pontalzinho, Hospital Calixto Mídolis de Filho. Uma bolsa de sangue salva até 4 vidas. Estacionamento grátis para você que vai de moto, você que vai de carro, de 7 da manhã até as 5 da tarde, de segunda a sexta-feira, e sábados de 7 às 11 horas. 3214-9154, 3214-9154, para você se informar, saber tudo que você pode e o que não pode fazer antes da sua doação. Para você, mamãe, que está amamentando, eu convido você para doar a sobra do seu leite, leite materno, leite humano, para o banco de leite do Hospital Manuel Novaes. Fica ali no bairro de Fátima, com o telefone 3214-4346. 3214-4346. O Banco de Leite Materno do Hospital Manuel Novaes conta com o apoio importante do Corpo de Bombeiros para pegar o leite na sua casa. Você que mora em Ilhéus, o Banco de Sangue de Ilhéus funciona aí nos fundos do Hospital São José, na Rua do Café, e pertence à Santa Casa de Misericórdia de Ilhéus. Todo mundo convidado, vamos salvar vidas. Agora 12 horas e 7 minutos, anote o Zap da Boa para a sua participação. 739-9179-9601. 99179-9601. Tony Barros já apertou o botão, liberando para a sua participação. A partir de agora, você já pode mandar o seu recado, a sua mensagem, a sua reclamação também, tá certo? 12:07.
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1: Chefe de investigação e policial, conjunto com ex-estagiário do Ministério Público, são presos.
2: 8 pessoas são presas em operação contra tráfico de drogas na Bahia.
1: Pastores são alvos de operação contra fraude com cartões de crédito.
2: Argentino é condenado a 78 anos por matar esposa e sogro na Bahia.
1: Atendente do IML é preso por fazer pix com o celular do morto.
2: Eunápolis tem uma das maiores reduções de homicídios da Bahia nos primeiros 5 meses de 2026.
1: Agora 12:08, a participação do Marcelo Santos. Olá, Marcelo, boa tarde.
3: Boa tarde, Walter. Comerciante morto a golpes de faca, corpo foi encaminhado ao DPT. Mulher é conduzida à delegacia após tentar matar rival na cidade de Itajuípe. Morador de rua é espancado no centro da cidade e encaminhado ao hospital. Daqui a pouco eu conto tudo aqui dentro do programa Impacto.
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1: 12 horas e 9 minutos na Bahia. O policial militar Micael Ramon Sinésio Figueira, de 36 anos, lotado no 30º Batalhão da Polícia Militar da Bahia, no nordeste de Amaralina. Ele é apontado como um dos líderes de uma organização criminosa investigada por sequestros e extorsões na Grande Salvador. Alvo da Operação Juramento Quebrado, deflagrada hoje, terça-feira, dia 9, ele não foi localizado durante o cumprimento dos mandados e é considerado foragido. Além do mandado, além de homicídios, né? Ele também é acusado de sequestros. Foram alvos da operação o ex-policial militar Jackson Rodrigues, de 38 anos, preso em Petrolina, no interior de Pernambuco. Tamires Souza Cruz, de 28 anos, capturada em Arembepe, distrito de Camaçari. Segundo as investigações, a mulher atuava como intermediadora na comunicação entre integrantes do grupo criminoso. De acordo com a Polícia Civil, Jackson ainda não foi autuado em flagrante por porte ilegal de arma e a posse de moeda falsa e adulteração de sinal identificador de veículo automotor. Na verdade, ele foi autuado, né? Materiais apreendidos com ele serão submetidos à perícia. As investigações são conduzidas pela Delegacia Especializada Antissequestro, vinculada ao Departamento Especializado de Investigações Criminais. Conforme a apuração, Micael exercia uma função estratégica dentro da organização, sendo responsável por recrutar policiais da ativa, ex-policiais militares e profissionais da segurança privada para integrar este esquema criminoso. Segundo as investigações, o grupo selecionava pessoas com antecedentes criminais para serem sequestradas. Após a captura, as vítimas eram levadas para um cativeiro localizado em Barra de Pojuca, em Camaçari, onde eram mantidas sob ameaça e obrigadas a pagar quantias em dinheiro para recuperar a liberdade. Olha que coisa absurda, né? Eles buscavam pessoas com antecedentes criminais. Você foi preso, por que você foi preso? Não, tráfico de drogas. Bom, aí anotava o nome, o endereço, aí o outro, por que você foi preso? Não, por roubar um celular. Então, depois fazia essa lista, ia pegando essas pessoas, sequestrava e pedia dinheiro às famílias para libertar. Que país é esse, né, meu irmão? 12 horas, 12 minutos.
4: Marcelo Santos.
1: Vamos lá, Marcelo, com você.
5: Ok, Walter, já chegando aqui com a informação dentro do impacto da notícia, aqui pela Rede Boa de Comunicação, do FM Cabuna. Olha, uma confusão, Walter, que começou em Itajuí, e acabou terminando aqui na delegacia do Complexo Policial em Itabuna. Uma mulher, ela foi conduzida após ferir uma outra mulher com gilete. Isso, gilete lá em Itajuípe, e segundo informações, a acusada, ela feriu essa mulher, que é atual, olha que confusão desgraçada, que é a atual mulher do ex-companheiro dela. Ela, com ciúmes, acabou aí ferindo essa mulher com gilete. E segundo informações, o cara, né, que já declarou lá em Itajuípe que não quer mais nada com a ex, né, que não sente mais nada, que já trocou ela, que ela pode ser aparecer pintada de ouro, que mesmo assim ele não vai querer mais. Enfim, essa confusão acabou acontecendo em Itajuípe e a mulher, né, bem atual, foi ferida por ela, encaminhada até o hospital, enquanto a acusada, ela veio conduzida aqui para Itabuna, especial aqui para o complexo policial, em uma viatura da polícia daquela cidade, e é claro, está aqui, portanto, no complexo policial, na cidade de Itabuna, é claro, tentativa, entrando aqui, tentativa de homicídio. Então, confusão em Itajuípe, mulher fere outra com gilete, por conta do ex-companheiro, ela conduzida aqui para o complexo policial. Rede Boa de Comunicação, tá na boa, tá feliz, Walter?
1: Valeu, Marcelo, agora 12 e 14.
2: E 7 pessoas ficaram feridas após serem atingidas por um caminhão desgovernado na cidade de Araci. Segundo a apuração, o motorista do veículo que transportava concreto perdeu o controle da direção do veículo. A carga seria utilizada para a construção de um meio-fio. O veículo desceu cerca de 500 metros pela Avenida 7 de Setembro, uma das principais da cidade, e atingiu um prédio onde funcionava uma repartição pública. O motorista ficou preso às ferragens e foi socorrido lúcido e com ferimentos leves por bombeiros e levado por equipes do Serviço de Atendimento Móvel de Urgência, o SAMU, para uma unidade de pronto atendimento. As outras pessoas que estavam na frente do prédio também tiveram apenas ferimentos leves após serem atingidas por pedaços da carga. Elas também foram levadas para a UPA e estão bem. As causas do acidente estão sendo apuradas pela Polícia Civil.
1: Agora 12:15, olha, um homem identificado como Ricardo Marques Cabral, de 34 anos, ele foi morto a tiros após ser atraído para uma suposta cobrança de dívida na zona rural de Olindina.

0: Oliveira, na zona rural de Olindina, na Bahia. Conhecido como Cigano Ricardo, integrante da comunidade cigana da região, ele teria sido vítima de uma emboscada. De acordo com informações divulgadas por representantes da comunidade, o Ricardo recebeu uma ligação de uma mulher que teria informado a intenção de quitar uma dívida. Diante da proposta, ele saiu de casa acompanhado da esposa em um Volkswagen Nivus vermelho e seguiu em direção ao povoado de Colônia, onde o encontro teria sido marcado. Ao chegar ao local indicado, o casal foi surpreendido por homens armados e, segundo relatos colhidos por familiares, diversos disparos foram efetuados contra Ricardo logo após a aproximação do veículo. Mesmo baleado, ele ainda conseguiu conduzir o carro por alguns metros antes de perder o controle e parar em uma área de plantação. A esposa conseguiu escapar do ataque e não foi atingida. 12:16.
1: E o Tribunal Regional Eleitoral da Bahia arquivou o inquérito policial que investigava o deputado estadual Kleber Cristin Escolano de Almeida, conhecido como Binho Galinha, por suposta coação eleitoral no município de Milagres, no interior do estado. A decisão, assinada pelo relator, o desembargador eleitoral Moacir Pita Lima Filho, foi publicada no dia 1 de junho. O arquivamento atendeu a um pedido da Procuradoria Regional Eleitoral, que concluiu que não havia suporte probatório mínimo para dar início a uma ação penal contra o parlamentar. A investigação teve início a partir de uma representação da Comissão Provisória Municipal do Partido Progressistas, o PP, de Milagres. A denúncia apontava suposta influência indevida do parlamentar nas eleições de 2024 na cidade, apoiando candidatos do Partido Social Democrata, o PSD, e criando um clima de temor entre os eleitores locais. O foco principal da apuração, autorizada pelo tribunal em janeiro de 2025, era um episódio ocorrido na noite de 5 de outubro de 2024, véspera da eleição municipal na Praça do Comércio, em Milagres. Na ocasião, um homem relatou ter sido agredido em circunstâncias supostamente relacionadas à disputa eleitoral no local. Durante as diligências conduzidas pela Polícia Federal, exames de corpo de delito e prontuários médicos confirmaram que a vítima, de fato, sofreu lesões corporais. No entanto, os investigadores não conseguiram reunir elementos que ligassem a autoria da agressão ao deputado, nem provas de que o episódio teve motivação eleitoral. De acordo com a decisão, a vítima se recusou a prestar novos depoimentos durante a investigação, alegando receio por sua segurança. Além disso, as testemunhas mencionadas inicialmente não foram localizadas e não foi possível obter imagens de câmeras de segurança ou gravações de chamadas de emergência que pudesse esclarecer o caso. Analisar o processo, o desembargador Moacir Pita Lima Filho destacou que os indícios contra o deputado se basearam exclusivamente no relatório verbal inicial da vítima à polícia. O magistrado ressaltou que, para a configuração do crime previsto no artigo 301 do Código Eleitoral, é indispensável a comprovação robusta da finalidade política da agressão.
0: Agora, 12:19, olha, uma pesquisa inédita que analisou a realização de audiências de custódia envolvendo mulheres presas em flagrante em 5 municípios da Bahia identificou que 41,3% dos casos examinados não passaram por esse procedimento. O levantamento será apresentado hoje, terça-feira, dia 9, na Faculdade de Direito da Universidade Federal da Bahia, durante o lançamento do estúdio Educação Jurídica Popular e Enfrentamento ao Encarceramento em Massa no Interior da Bahia. Produzido pela Associação dos Advogados de Trabalhadores e Trabalhadoras Rurais, com o apoio do Fundo Nacional de Direitos Humanos, a pesquisa avaliou a aplicação das audiências de custódia em Feira de Santana, Camaçari, Itabuna, Juazeiro e Vitória da Conquista. O objetivo foi verificar se os procedimentos estão sendo conduzidos de acordo com as diretrizes estabelecidas pelo Conselho Nacional de Justiça com base em dados dos anos de 2000.

0: 2022 e 2023. 12 e 20.
1: Eunápolis aparece entre os municípios baianos com maior redução de mortes violentas em 2026. Dados divulgados pela Secretaria de Segurança Pública da Bahia mostram que entre janeiro e maio deste ano, o número de assassinatos caiu 58,6% na cidade em comparação com o mesmo período do ano passado. O resultado coloca Eunápolis entre os destaques do estado, ao lado de cidades como Salvador, Feira de Santana, Juazeiro, Camaçari e Jequié, que também registraram queda nos índices de violência letal. Segundo a Secretaria de Segurança Pública, a redução observada em Eunápolis supera os percentuais registrados em Salvador, onde a queda foi de 30,7%, e em Feira de Santana, com recuo de 12,9%. Juazeiro apresentou diminuição de 49%, enquanto Camaçari registrou redução de 41,8%. No balanço estadual, a Bahia contabilizou queda de 20,3% nas mortes violentas nos cinco primeiros meses de 2026. Apesar dos números positivos divulgados pelo governo do estado, o cenário de segurança pública na Bahia continua sendo motivo de preocupação. Dados do Atlas da Violência 2026, divulgados no fim de maio pelo Instituto de Pesquisa Econômica e Aplicada, o IPEA, e pelo Fórum Brasileiro de Segurança Pública, apontam que 6 das 10 cidades mais violentas do Brasil estão localizadas no estado. Entre elas está Porto Seguro, no extremo sul baiano. O município aparece no ranking elaborado com base nos registros de homicídios de 2024. Também figuram na lista Jequié, Juazeiro, Feira de Santana, Simões Filho e Camaçari. Jequié ocupa a segunda posição nacional com taxa de 79,4 homicídios por 100 mil habitantes, mais de três vezes acima da média brasileira. O levantamento considera os dados mais recentes consolidados disponíveis no país e reforça o desafio enfrentado pelas forças de segurança na redução dos índices de violência nos municípios baianos.
0: Agora 12h23, olha, dos 26 jogadores chamados por Carlo Ancelotti para a Copa do Mundo de 2026, Neymar é quem reúne o maior número de acordos comerciais. O atacante soma 20 contratos de patrocínio e aparece à frente de Vinícius Júnior, Rafinha e Endrick na lista dos atletas da seleção com mais marcas associadas à imagem. A convocação de Carlo Ancelotti para o Mundial de 26 impulsionou o mercado publicitário envolvendo os jogadores da seleção. Pelo menos 8 atletas fecharam novos acordos comerciais de olho na competição que será disputada nos Estados Unidos, no México e também no Canadá. E o cara, a possibilidade de jogar é pequena, até porque o resultado da avaliação médica que foi feita ontem indica a chance de jogar contra o Haiti. O médico, perguntado várias vezes, doutor, está confirmado a estreia dele contra o Haiti? Não, peraí, nós vamos avaliar, tem uma nova avaliação que vai ocorrer depois dessa primeira partida, vamos ver a chance dele jogar contra o Haiti. Hã? E o cara tem 20 patrocínios, 20 empresas que patrocinam o Neymar, sem chance de jogar, pelo menos por enquanto, a primeira fase da Copa do Mundo. Durma com um barulho desse. 12h24.
1: E mais de 180 tabletes de maconha que estavam escondidos dentro de um freezer em um sítio abandonado no bairro Sim, em Feira de Santana, foram apreendidos. A ação aconteceu na noite de ontem, na rua Indaiatuba. Segundo a Polícia Militar, equipes da Polícia Militar realizaram rondas nas proximidades da avenida Noide Cerqueira, quando receberam denúncias de moradores sobre uma movimentação suspeita em uma das propriedades. Os agentes foram até o local e perceberam um cheiro característico de maconha. Durante as buscas, encontraram diversos tabletes da droga embalados com fita adesiva amarela e armazenada em caixas de papelão dentro de uma freezer. Após a contagem, os policiais constataram que havia 187 tabletes da substância que é a maconha. De acordo com a corporação, nenhum suspeito foi encontrado no imóvel. Todo o material apreendido foi encaminhado para a Central de Flagrantes de Feira de Santana, onde o caso foi registrado.
0: Agora, às 11h25, a operação do Ministério Público de São Paulo, que investiga a atuação de agentes públicos suspeito de repassar informações sigilosas e beneficiar integrante do PCC, prendeu hoje, terça-feira, dia 9, o ex-chefe de investigadores da Polícia Civil, o ex-estagiário do próprio Ministério Público e o ex-policial civil expulso da corporação. Segundo as investigações, eles teriam participado de um esquema que envolve vazamento de informações sigilosas, extorsão de investigados e contatos com investigados apontados como integrantes de um grupo que planejava matar o promotor do Grupo de Atuação Especial de Combate ao Crime Organizado, o GAECO. Um dos presos é Maurício Aparecido de Oliveira, que foi chefe dos investigadores da Delegacia de Investigações sobre Entorpecentes de Campinas. Atualmente, ele trabalhava no primeiro distrito policial da cidade. De acordo com o Ministério Público, uma semana antes da operação que desarticulou o plano para matar um promotor do GAECO, em agosto de 2025, Maurício se reuniu com um dos suspeitos apontados como responsável por executar o atentado. Os promotores afirmam que encontraram vídeos que mostram o encontro e agora tentam descobrir se informações sigilosas sobre a investigação foram repassadas ao PCC. Que coisa, né, meu irmão? Um outro preso é o bacharel em Direito Gabriel Lira de Jesus, que na época dos fatos fazia estágio em uma promotoria criminal do Ministério Público de Campinas. A defesa dele não foi localizada hoje para se explicar. Segundo o GAECO, ele teria usado o acesso a sistemas e bancos de dados da instituição para localizar investigados com alto poder econômico e exigir dinheiro em troca de suposta proteção contra investigações. A suspeita é que ele tenha entrado na promotoria já com a intenção de obter informações para esse tipo de crime. Uma das descobertas da investigação surgiu após a análise do celular de Maurício Silveira Zambaldi, conhecido como Dragão. E no aparelho dele, promotores encontraram mensagens cobrando R$500 mil para que informações sobre ele não fossem enviadas ao GAECO. A partir dessas mensagens, os investigadores chegaram ao então estagiário. 12h28.
1: Coisa terrível, né, mano? Você vê que os criminosos agora eles estão estudando, se formando, se infiltrando no poder público,
0: isso,
1: não é?
0: Isso.
1: Na polícia, no poder judiciário, você vê que esse cara aí, ele já entrou já com a intenção de favorecer o crime, né?
0: É um soldado da soldado do exército no Rio de Janeiro, essa informação eu vi ontem, segunda-feira. Um soldado do exército deu baixa, a especialidade dele era trabalhar com armas. Ele era armeiro lá no quartel do exército. Deu baixa, tudo bem, tudo tranquilo. Vou tocar minha vida fora do exército. Não quero seguir carreira. Podia muito bem, né? Fazer concurso, sargento.
1: Continuar.
0: E por aí vai. Não, ele resolveu sair. Aí os traficantes da onde ele mora, da comunidade dele, sabiam que ele trabalhava com arma.
1: Que ele já tinha aquela
0: experiência. Ele foi convidado para trabalhar para a organização terrorista, o Comando Vermelho. Salário. R$30 mil por mês. O cara, ele deve ter hoje 22, 23 anos. Não tem mais do que isso. 23 anos. Imagine, recebe uma oferta para consertar. É só, olha, você só vai fazer a manutenção, mais nada. Você não vai pegar arma, não vai sair armado, não vai cometer crime, nada. Só para fazer a limpeza, a manutenção das armas, salário de R$30 mil. A matéria encerra, não diz se ele aceitou ou não a oferta de trabalho. Se ele aceitar, pronto, né? Não tem jeito. É um caminho sem volta. Ele vai fazer parte da organização criminosa, da organização terrorista, e é só aguardar o que está por vir, né? Que ele começa como técnico em manutenção de armas e depois ele vai subindo.
1: É, você vê que eles têm uma prioridade por esse tipo de gente. Ex-policial, né?
0: Isso.
1: Pessoas como esse que trabalhou também no Exército. Então eles têm uma procura por esse tipo de gente. E já traz uma certa experiência já nesse mundo do combate.
0: Você não precisa esperar. O cara já sabe como fazer a manutenção de uma metralhadora, sabe tudo. Você não vai esperar, não vai preparar. Já está a mão de obra, já está prontinha. E com salário de R$30 mil, o jovem balança. Aí fica, aí depende da família, né? Se vai aceitar ou não, porque aí não diz se ele aceitou ou não o convite. Agora 12h31, vamos fazer um intervalo e voltamos em seguida. Até já.
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0: 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Agora 12h36, vamos à participação do Hélio Fonseca. Olá, Hélio, boa tarde.
1: Valeu, aquele abraço, boa tarde para você, Walter Machado, a todos aqui da Boa FM, eu chegando com as principais informações de momento aqui pelas ruas da cidade. Olha, estamos aí no período junino, viu? Se aproximando aí, dia de Santo Antônio, no próximo sábado, teremos também o São Pedro, muita gente querendo viajar já realmente nesse período aí do mês de junho. E uma mecânica preventiva é muito importante aqui para você que tem um veículo. Ao lado aqui é do jovem, seu nome completo, amigo?
2: Sandro.
1: Sandro de quê?
2: Alcântara.
1: Sandro, você trabalha aqui com balanceamento e alinhamento?
2: Correto.
1: Agora me diga uma coisa, para a pessoa realmente ter uma viagem tranquila, né? Aqui pela nossa região ou até para outros estados também, o que é preciso?
2: É preciso, primeiramente, calibrar bem os pneus, alinhar e balancear o seu veículo, observar a água do radiador e também o óleo do motor.
1: Agora, custa caro para um balanceamento, para um alinhamento? Qual a diferença balanceamento para alinhamento?
2: O balanceamento é o desconforto no volante, aquela tremedeira. E o alinhamento era para uma direção mais segura. Uma direção que não vai comer seus pneus.
1: Agora o Walter Machado, ele quer saber aqui, também os ouvintes, procurando saber aí dos valores, né? Qual o valor do balanceamento, qual o valor do alinhamento?
2: O alinhamento e balanceamento em conjunto, você pode fazer de carro pequeno uma média de R$130 e caminhonete R$200.
1: Valeu. Então, um preço realmente bem
2: acessível. Um preço bem acessível.
1: Muito bem. Em relação a pneus, né? Aro 13, aro 14, qual a diferença? E tem também o quê? Aro 15.
2: Isso, aí vai depender do modelo do seu carro. Tem carro que sai agora a partir de aro 14, que aro 13, desde 2015, carro nenhum sai de fábrica mais com aro 13.
1: Tem essa agora?
2: Isso. Desde 2015, a nova resolução brasileira, carro nenhum sai de fábrica com pneu aro 13.
1: Valeu, Sandro. Nós agradecemos aí a sua participação aqui na Boa FM, no programa do Walter Machado. E o espaço sempre aberto, mas no que queira algo acrescentar, pode ficar à vontade.
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1: Olha, rapaz, querendo vender o peixe dele, viu, minha amiga Jaqueline? E eu continuo de plantão aqui pelas ruas da cidade. Uma viagem segura? Vai com a Boa FM, é por aí. Volta você, Jaqueline Mendes.
0: Valeu, um abraço, Jaqueline Mendes, agradeço.
3: Ele começou falando
0: você,
3: volta, terminou falando Jaqueline.
0: Casa descansando. Para voltar amanhã às 7 horas da manhã. Abraço, Hélio, valeu. Olha, subiu para 108 o número de cubanos resgatados pela Polícia Rodoviária Federal no município de Cantá, ao norte de Roraima. Segundo a corporação, a ocorrência representa o maior resgate de imigrantes cubanos já registrados em um único dia no estado. Ao todo, 5 suspeitos de atuar como coiotes foram presos por promover a imigração ilegal. Segundo a PRF, eles eram responsáveis por organizar o transporte dos cubanos até o destino final. O primeiro resgate ocorreu durante a tarde de ontem,

0: quando 39 cubanos foram encontrados. Os imigrantes estavam em situação de vulnerabilidade e relataram estar há 3 dias sem se alimentar. Entre eles, havia idosos, uma mulher grávida e pelo menos 10 crianças, algumas com problemas respiratórios. 2 coiotes foram presos em flagrante e um terceiro conseguiu fugir. Nas outras 2 ocorrências, a Polícia Rodoviária Federal abordou 2 veículos. Um transportava 8 pessoas e o outro 61 imigrantes. 3 homens foram presos. Ao todo, 4 veículos utilizados nas 3 ações foram apreendidos. De acordo com o agente da Polícia Rodoviária Federal, Isaías Magalhães, as 3 ocorrências fazem parte da mesma ação criminosa. É o mesmo grupo criminoso e é fruto de análise de informações da Polícia Rodoviária Federal. Parabéns por esse trabalho, né? Os imigrantes e os suspeitos foram levados para a sede da Polícia, para a Polícia Federal, lá em Roraima, e a corporação informou que os cubanos são considerados vítimas. Na PF, eles são identificados e autuados pela entrada irregular no país. Uma multa em torno de R$100 é aplicada e eles são liberados para permanecer no Brasil, aí vão escolher, né, dentro da legalidade, ou deixar o país imediatamente. A multa só precisa ser quitada caso ele solicite algum serviço migratório futuramente, como a regulamentação da residência. Os coiotes são encaminhados ao sistema prisional e passam por audiência de custódia. Se o juiz determinar a manutenção da prisão, eles vão a julgamento popular. 12h42.
1: E a Polícia Civil deflagrou na manhã de hoje a segunda fase da Operação Labirinto, voltada ao combate ao tráfico de drogas e à desarticulação de uma organização criminosa com atuação no extremo sul do estado. A ação ocorre simultaneamente em Porto Seguro, Santa Cruz, Cabralha, Eunápolis, Itamaraju e no município de Mata de São João, na região metropolitana de Salvador. Segundo a polícia, estão sendo cumpridos mandados de prisão e de busca e apreensão autorizados pela Justiça após avanço das investigações conduzidos pela Delegacia de Tóxicos e Entorpecentes, o DTE de Porto Seguro, que é vinculada ao Departamento Especializado de Investigação e Repressão ao Narcotráfico, o DENARC. As apurações tiveram início durante a primeira fase da Operação Labirinto, que foi realizada em fevereiro deste ano. Na ocasião, foram feitas buscas em imóveis e uma pessoa foi presa em flagrante. A análise do material apreendido permitiu identificar novos suspeitos e estruturas ligadas ao grupo investigado. Participam da ofensiva equipes do DENARC, policiais civis de Salvador, Jequié, Itabuna e Feira de Santana, além de unidades da Polícia Civil que atuam no extremo sul do estado. De acordo com a Polícia Civil, a investida integra a Operação NARC 6, que é coordenada pelo Ministério da Justiça e Segurança Pública, com foco no enfrentamento ao tráfico de drogas e às organizações criminosas.
0: Agora 12h44.
2: Bom dia. Passando aqui para deixar a minha indignação no CRAS da UBS 4. Sou com a recém-nascida de 23 dias. Cheguei aqui 8 horas da manhã, peguei a senha preferencial 4, já são 11h08 e nada de ser chamada, nada de ser atendida. A criança precisa tomar um banho, né? Precisa comer. Mesmo se ela tivesse 2, 3 meses, todas as crianças têm horário de comer e tomar banho, né? E tivesse dando mama, também teria que estar se alimentando, né? Nos horários certos. Então, uma pessoa só atendendo, tá feio a situação aqui no CRAS. A gente que precisa do atendimento pedindo socorro, falo em nome de todas as mães que vêm pro CRAS e fica aqui tomando chá de espera, porque isso é um chá de espera. Música.
0: Vamos lá agora, 12h45. Olha a Polícia Civil. 12h45. Marcelo está na linha? Então, primeiro o Marcelo. A prioridade é o repórter. Vamos lá, Marcelo, com você.
3: Olha, Walter, e uma velha conhecida da polícia acabou sendo presa com cerca de 290 pedras de crack e 3 celulares que estavam em poder da Andressa de JK, como é conhecida pela polícia. A polícia recebeu informação que ela estaria em uma residência na região do bairro São Raimundo, em Ubatã, e aí fez o cerco e acabou prendendo a Andressa de JK. Contra ela, mandado de prisão em aberto, né, por tráfico de drogas e também tentativa. A Andressa, ela foi apresentada no plantão do Polícia Civil e ficou à disposição da justiça. Rede boa de comunicação, tá na boa, tá feliz, Walter.
0: Valeu, Marcelo. Agora 12h46, Ney.
4: Boa tarde, Walter. Boa tarde, Ney. Boa tarde a Marcelo, a todos os ouvintes da UFM. Ô, Walter, será que esse povo do Brasil, da Bahia, não vai acordar, não, Walter? Porque, meu irmão, esse partido das trevas tá acabando com o nosso país, velho. É uma miséria esse povo, velho. Deus é mais, eu não sei como é que pode. Ainda tem gente que ainda acha que esse governo tá bom e que não sei o que tá tudo bom. Eu só não quero que fale de Lero Lero, que Lero Lero disse que vai entregar feira agora de São Caetano. Ô, Walter, 5 anos para entregar uma feira, Walter. Brincadeira, ô homenzinho, viu? Ó, aqui, eu tô na Amélia Amada aqui, uma confusão ao trânsito. Você tá maluco, rapaz? Esse homem não sei para que ele veio, não. Fala pra que você vê, Lero Lero. Você é meio empregado, rapaz. Desce do palco, você não é Xuxa.
5: Boa tarde, Walter Machado. Boa tarde, Tony Babos, Ney Moreno, o repórter Águia, Marcelo Santos, Hélio Fonseca e todos os ouvintes do Impacto. Que Deus dê uma tarde abençoada a todos. Walter Machado, a gente vê a Justiça, o Ministério Público, cancelando festas aí milionárias que os prefeitos querem fazer, mas lá vai... Aí a justiça vai lá e corta, né? Não deixa, impede dos prefeitos contratarem cantores de cachês altíssimo. A gente vê isso em outras cidades, em outros estados. E aqui em Itabuna, o Lero Lero faz o que ele quer. O Ministério Público, a gente não vê se manifestando. É a desculpa dele que as contratações, os cachês milionários... É dos camarotes particular? Não, eu creio que tem alguma máfia aí por dentro disso aí. Porque são contratações milionárias também nesse Itapedro aí. E a gente não vê o Ministério Público se manifestando. Porque em outras cidades, em outro estado, a gente vê o Ministério Público, a Justiça, agindo e impedindo até de essa cidade terem essas festas, como aqui em Ilhéus, perto de nós. E aqui em Itabuna, o que é que está acontecendo mesmo, hein, Walter?
6: Temos também
7: o São Pedro. Ô, Ney, boa tarde. Aqui é da cidade de Boarema, Ney. Ô, meu filho, um apelo aí pra cidade de Boarema, de Boarema pro Tararé. Eu não, um monte de gente já mandou um bocado de ofício pra prefeitura, nem o prefeito, nem o secretário, mas o prefeito nem sabe. A estrada está precária, quebrou um carro, moto, a porra toda, meu irmão. Aí só vocês aí para divulgar, para dar uma força para nós. Mas mora na zona rural, fica difícil, né? Mas tem criança, tem mulher, tem idosa, idoso, para levar, e aí? Fica na boca feliz, assim que diz. Fica com Deus, tenha uma boa tarde.
8: Boa tarde, boa FM, boa tarde, senhores ouvintes. Esse Rui Costa, ao invés de estar na rede social e posando uma de honestilde, ele devia prestar depoimento para o povo brasileiro, cadê o dinheiro que ele roubou? Ele, o juiz Fábio Dino, 45 milhões dos respiradores do tempo da pandemia, que roubou e botou na mão do maconheiro lá dos Estados Unidos, que até hoje ninguém sabe. Fizeram um processo zumba lá em Brasília e botaram na mesma gaveta que o processo do PT. Onde guarda o processo do PT para ficar mofando lá, né? Do filho do presidente, que é outro ladrão safado, e do irmão do presidente, outro ladrão safado. Então, tá aí, a quadrilha do PT. Se fosse na China, esse pessoal já estava na barriga da formiga, toda a quadrilha do PT.
6: Aqui é Alexandre, motorista de aplicativo. Eu acho que toda a prefeitura deveria existir na transparência, né? Tudo que o prefeito já fez, o que gastou, de uma forma simplificada, para o povo entender. Esqueça o portal da transparência, que ninguém entende aquilo. Um portal que seja simplificado para o povo entender. Tudo que o prefeito fez, iniciou quando, terminou quando, gastou quanto, com foto, tudo bonitinho. E tudo que ele prometeu, para poder a gente também acompanhar. Né? Então, acho que toda promessa também tem que estar lá dentro. Para a gente ver se ele vai terminar o mandato, ele vai concluir tudo, entendeu? Bora! Esse prefeito está precisando tomar as vitaminas para trabalhar mais. E terminar as coisas rápido, né? Porque esse lance aí mesmo da feira, dois mandatos para fazer duas feiras.
0: Agora 12h51, olha, um atendente do necrotério do Instituto Médico Legal de Santos, no litoral de São Paulo, ele foi preso por suspeita de usar o celular de um morto para fazer um pix para si mesmo no valor de R$7.000. Daniel Natan Ribeiro, de 36 anos, é investigado pela Corregedoria da Polícia Civil por prática de peculato, furto, fraude eletrônica e destruição de vestígios probatório. Segundo os elementos reunidos até o momento, o investigado teria utilizado indevidamente o aparelho celular de uma pessoa falecida para realizar uma transferência bancária e, posteriormente, danificado o aparelho, o aparelho celular. Veja que coisa absurda. Na delegacia, ele disse que não, que ele conversou antes do defunto, né, embarcar. Ele conversou com o defunto, disse: estou precisando de uma grana, é só você fazer assim com o dedo. Não precisa falar nada, não, faz positivo. Uhum. Aí ele disse que o defunto fez positivo, ele então entendeu que ele estava autorizado e fez a transferência de R$7.000 para a conta dele. Se a justiça vai aceitar esse argumento dele, é outro departamento. Vamos aguardar.
9: Tentar, ele tentou.
0: Né? É, tentou se defender, né? Mas vamos ver se vai pegar. 12h52.
1: E o argentino acusado de matar a facadas a esposa e o pai dela em dezembro de 2024, na zona rural de São Desidério, município do Oeste Baiano, foi condenado a 78 anos de prisão no dia de ontem, no Fórum da Cidade. O crime ocorreu no distrito de Roda Velha, onde a família residia. Na época, a polícia informou que Manuel Alejandro Bondon, de 53 anos, tentou tirar a própria vida após o duplo homicídio. Em nota, a defesa do argentino informou que recorreu da decisão na qual Desidério foi condenado. As investigações apontaram que Manuel Alejandro cometeu o ataque após discutir com a esposa. As razões da discussão não foram reveladas. Yasmin Nogueira Weber, de 28 anos, foi a primeira a ser esfaqueada e ela foi atingida no pescoço, tórax e também nos braços. A filha do casal, de 3 meses, seria atacada, mas foi salva por uma irmã mais velha. O avô da criança e pai de Yasmin, o Carlos Sérgio Weber, de 66 anos, chegou em seguida e tentou defender a família, mas também foi golpeado. Após o crime, o suspeito fugiu para uma área de mata, onde foi encontrado com ferimentos. E agora, no julgamento de ontem, ele foi condenado a 78 anos de prisão.
0: Agora, 12h54, olha, o Escritório Central de Arrecadação e Distribuição, o ECAD, ingressou com pedido de liminar para garantir o pagamento dos direitos autorais das festas juninas de 2026 nos municípios de Amargosa, Dias d'Ávila, Itabuna, Jequié, Luiz Eduardo Magalhães, Santo Antônio de Jesus, Serrinha e Vitória da Conquista. De acordo com o órgão, a estimativa de arrecadação dos direitos autorais apenas destes eventos é de aproximadamente R$ 1.600.000. O levantamento feito pelo escritório mostra que o estado aparece em segundo lugar.

0: R$ 1.000. O levantamento feito pelo escritório mostra que o estado aparece em segundo lugar no ranking e de inadimplência por direito autoral de execução pública musical em festas juninas em 2025. Portanto, tem dívida de 2025, o mercado está se antecipando e já cobrando 2026. 12h55.
1: Ney, boa tarde. Cidadão, só fala de só do lado do, de Lula, que eu não sou a favor nem de um nem de outro. Que todos os políticos é ladrão. Ele já fala do PT, que ele fala de Bolsonaro. Lula é ladrão, Bolsonaro é ladrão. Os parentes de Bolsonaro, tudo é ladrão. E ele só escolheu o PT, não fala de Bolsonaro. Por quê? Ele só fala disso, não fala de Bolsonaro. Bolsonaro está preso, Lula já foi preso. Que são tudo ladrão, são um monte de bandido. Ele só faz de um lado, ele também pra mim, ele é bandido.
2: Bom dia, seu Walter Machado.
0: Bom dia.
2: Bom dia, Ney. Um bom programa pra vocês. Vocês fizeram...

0: os repórteres que trabalham, os, né, os locutores que trabalham, são tudo gente boa. Então a rádio já tem tudo. Jesus que dê um bom dia a vocês, um bom trabalho, e uma boa ida para casa, viu? Muito que bom. Deus dá uma volta boa para casa, livramento a vocês, né, tal?
1: Boa tarde, boa tarde. É, eu tô vendo aí as pessoas comentando aí sobre esse Itapedro aqui, Itabuna, né? E falando aí de. Falando de contratação milionárias, né? Como de exemplo aí, Natãozinho, né? Que é um cantor básico de Arrocha, né? Um cantor de Arrocha, né? E também o Gustavo Lima aí, que é um sertanejo aí, né? Que a gente sabe que é um dos melhores sertanejos que nós temos no Brasil, né? Mas eu acho que assim, em questão do valor, é um absurdo que eles cobram para vir tocar, né? Uma hora e meia, duas horas de relógio no máximo, né? Eu acho um absurdo isso aí. E como o pessoal tem comentado aí, o que é que está acontecendo com Itabuna, que o Ministério Público bate em outra cidade, Itabuna não. Mas assim, Augusto Castro é um cara que ele é muito malandro dentro da política. Ele é muito malandro, né? Até quando foi antes de ser prefeito da cidade de Itabuna. Então malandro é aquele cara que ele consegue tapar a boca de todo mundo. Quando a gente teve aquela lista de pessoas fantasma aí, que foram investigados aí, tinha uma lista absurda de pessoas fantasma, não deu em nada. Não deu em nada. Ele tapou a boca de todo mundo aí, entendeu? Da justiça, aí a justiça ficou pianinha. Cadê a justiça? Por que não mexeu? Se tinha tantos funcionários fantasma. Imagine só se vai mexer aí nessa questão aí de faturamento aí de bandas aí para vir tocar em Itabuna. Todo mundo sabe aí. Isso aí é uma máfia por detrás aí. Entendeu? Isso aí é uma máfia. Ah, é porque o deputado fulano tá dando a banda tal. Ah, é porque é sempre essa ladainha, sempre essa mesma palhaçada, achando que o povo de Itabuna tem a cara de idiota para estar acreditando nisso aí. Né? Tô na boa, tô feliz.
2: Agora 12h59, olha, presta atenção em cima do ouvinte que o ouvinte falou aí. O pagode está em alta, seu Ney Moreno, no São João da Bahia. Olha aí. Um dos estilos mais consumidos no Brasil ao longo do ano, o gênero é também um dos que mais faturam no período junino na Bahia, meu companheiro. Olha aí. De acordo com o painel da transparência dos festeiros juninos dos municípios da Bahia, a banda Menos é Mais e o cantor Tiaguinho estão entre os cachês mais altos de 2026 pagos pelos municípios baianos. A banda Menos é Mais, que não foi contratada para se apresentar no São João do ano passado, chega em 2026 com um cachê de R$ 750 mil para um show no dia santo, né, no dia do dono da festa, dia 24 de junho, em Irecê. Vai ter samba em Irecê no dia 24, Menos é Mais, R$ 750 mil. Em 2024, a banda se apresentou em dois endereços na Bahia: Ituberá, no dia 24 de junho, e Itaparica, no dia 30 de junho, por cachês de R$ 400 e R$ 450 mil. Já Tiaguinho, samba, pagode, receberá R$ 700 mil por uma apresentação na cidade de Serrinha, marcada para o dia 21 de junho. De acordo com o painel da transparência do Ministério Público, nos últimos 5 anos, o ex-exaltação, portanto, o Tiaguinho, foi contratado outras 4 vezes em 2024, sendo que um desses shows no dia de São João, 24 de junho. O cachê cobrado pelo artista foi de R$ 450 mil para cada show, totalizando lá em 24 um faturamento de R$ 1.800.000. Para o São João de 2026, o Ministério Público da Bahia e os artistas de projeção nacional e regional fecharam um acordo que resultou na redução voluntária de cachês de aproximadamente 180 contratos para apresentações nas festas juninas do estado. Mas agora ele vem cantar por R$ 700 mil. Samba na...

0: dentro do forró. Aí, o Flávio José, tá certo ou tá errado
1: em reclamar? Tá certo, totalmente certo.
0: Porra,
1: né? Totalmente certo.
0: E ele foi convidado pela a promotora Rita Tourinho para uma conversa, um bate-papo, né? Para ver se chegava um acordo, e ele disse não. Ele não fez acordo, não quer conversar sobre São João na Bahia. Possivelmente, ele deve declarar fora dos próximos, as próximas festas de São João no estado.
1: Eu acho
0: ele
1: muito
0: não
1: estranho,
0: quer conversa.
1: Uma época do ano que normalmente é o forró, que é a música usada, e você tá, eu digo assim, menos de 10% das músicas cantadas nessas festas é forró, né?
0: Isso.
1: A maioria é sertanejo, são outros ritmos. Que não tem nada a ver com forró.
0: É, o cara do som eletrônico,
1: do
0: né?
1: Som
0: que
1: eletrônico,
0: vai tocar aqui
1: DJ em Itabuna. DJ Alok, que não tem nada a ver com São João, pelo amor de Deus.
0: Mas a promotora da Rita Tourinho, o Ney, ela pediu que as prefeituras passem a fazer leis municipais como forma de garantir que os recursos locais deem preferência a artistas ligados às tradições regionais, a exemplo do São João. Então, cada município aprova uma lei. A questão da gestão dos recursos, seja ele de emenda de deputado, transferência do governo federal, do governo estadual, fica à parte. A questão aqui da apresentação e da contratação de artistas preferencialmente ligados ao São João. A preferência é 90% do São João, os 10% divide com outros gêneros musicais. É a proposta, veja bem. É apenas uma proposta que ela está fazendo, que cada município aprove uma lei neste sentido. 1:04. Muito obrigado, Tony Barros. Obrigado, Ney.
1: Obrigado, Walter. Obrigado, Tony. Obrigado, ouvintes.
0: Obrigado a você pela companhia. De volta amanhã, a partir do meio-dia. Uma boa tarde a todos.
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0: Boa, 1h10, uma ótima tarde pra você. Já estamos de volta no seu rádio com muita música. E a partir de agora, você quem faz a programação.
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0: Eu continuo por aqui com você, no ar em todo lugar, nessa tarde gostosa de terça-feira. Muito bem, está no ar a nossa segunda edição do WhatsApp Boa. A partir de agora, você quem faz a programação. Nesta terça-feira, dia 9 de junho, hoje é dia da imunização. É dia também do porteiro. Alô, meus amigos porteiros de toda a Bahia, de todo o Brasil. Hoje é dia do porteiro, dia também do tenista, hein? E a partir de agora, você sabe, manda sua mensagem no nosso WhatsApp 991799601, porque a partir de agora é você quem faz a programação aqui na nossa Rádio Boa FM. 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Tá no ar o nosso WhatsApp Boa, mande sua mensagem.

boa, tá na boa, tá feliz. Eu sou do Kevinho com Simone e Simaria, tá tum-tum. Aí da Pablo, fora dos stories. É o nosso WhatsApp boa, onde você faz a nossa programação no 99179-9601. Alô, Rita Cardoso de Itapé, boa tarde, Ney. Uma abençoada tarde para todos nós. Para você também, viu, Rita? Obrigado pela sua participação. Boa tarde, Ney. Meu pedido hoje é Gustavo Mioto e Murilo Rufo, Novo Sozinho. Obrigada. A Ingrid Alcântara. Valeu, Ingrid. Obrigado pela sua participação. Uma ótima tarde para todos nós.

0: Boa, tá na boa, tá feliz, Diego, Arnaldo, com Zé Neto e Cristiano. Vai, cai água.
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0: faz. Ainda novo, sozinho com Gustavo Mioto, é o nosso WhatsApp, boa.
2: Boa tarde, Ney, gostaria de ouvir aí a música de Raça Negra.
0: É o Ivan Santos, o Macaco, obrigado, Ivan, pela sua participação, 1:24.

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0: Bom, 1:36, uma ótima tarde pra você. Obrigado pela companhia aqui na rede de rádios que mais cresce, a nossa Boa FM. Sua companhia 24 horas.
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0: De volta com o nosso WhatsApp Boa, onde você faz a programação no 991799601. Alô, Tati, no São Lourenço. Boa tarde, Tati.
2: Boa tarde, Ney. Tô na boa, tô feliz. É assim que se diz, coladíssima na sua programação, viu, Ney? Um abraço.
0: Um abraço, Tati. Obrigado pela sua participação. Bem-vinda sempre aqui na Rede Boa de Comunicação. Val Prates, boa tarde, Val. Como é que você tá?
3: Ney, toca aquela música de Sandro Lúcio aí pra mim,
0: Sandro
3: se você
0: Lúcio.
3: Puder. Me dá meu ombro pra chorar, mãe.
0: Me dá meu ombro pra
3: Sandro
0: chorar.
3: Lúcio, é Val Prates.
0: Ah,
3: a
0: música Voltando Pra Casa.
3: Rapidinho, se não for abusar demais.
0: Não, fica à vontade. Você, você que faz a programação.
3: Sandro Lúcio aí pra mim. Ofereço pra você e pra toda minha filha lá em Bicaraí e pra todos os ouvintes que estiver ouvindo essa rádio de grande audiência.
0: Valeu, minha querida.
3: Sandro Lúcio, me dá o ombro pra chorar, mãe.
0: Valeu, Val, obrigado pela sua participação. Tá aí, Sandro Lúcio, Voltando Pra Casa.

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1: E Moreno, boa tarde, aqui é Rosa de Quaraci. Eu quero ouvir a música de Talk 10. Você tá fazendo muito bem de sua parte. Eu vejo isso pra todos os eventos, pra você. Que Deus te abençoe, que Deus te dê um bom programa. Tá na boa FM, fica com Deus.
0: Valeu, minha querida, obrigado pela sua participação. Rosa de Quaraci, bem-vinda sempre. Agora 1h45.

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0: Boa, tá na boa, tá feliz, o som de Marshmallow, Bicai, ainda Zé Neto e Cristiano, cadeira cativa, aqui no nosso WhatsApp. Boa, Bebeto, coloca o fone de ouvido aí. Coloca o fone de ouvido aí que tem um recado aqui pra você. Ai, deixa eu abrir o microfone, qual que eu abro? É porque você sabe.
1: Fala,

0: Coloca o fone de ouvido aí que tem um recado aqui pra você. Ah, deixa eu abrir o microfone, qual que eu abro? É porque você sabe.
1: Fala, Ney!
0: Os ouvintes interagem com a gente, legal sempre, né?
1: Sempre.
0: O ouvinte Louro mandou mensagem aqui pra nós.
1: Louro?
0: peraí, deixa eu botar no ar, peraí, que eu não apertei o botãozinho certo aqui, vamos lá.
1: Pronto, vamos nessa.
2: Ô, Moreno, passa o Roberto Neto, os antigos aí.
0: Ele pediu Roberto Neto, é o Louro, né?
1: Sim.
0: Neto. Pronto, pediu Roberto Neto e em seguida ele manda essa.
2: Bota o Bebeto embaixo do Jeg, Bebeto Oliveira embaixo do Jeg.
1: Eu?
2: Rapaz, né? Fica na música de Roberto é tarde e tarde, Roberto.
1: Entendi. Ele queria que eu tocasse Robério ontem. E aí não deu tempo, né, cara?
0: Ah, foi isso?
1: Foi, aí ele me botou debaixo do Jeg de Riva Mar. Vê se pode, né, cara?
0: Ah, e essa aqui é Louró. Ô, Jeg violento na bexiga, viu? Bebeto, eu tô indo embora, velho. Bom trabalho pra você embaixo do Jeg, viu? Que Louro colocou você embaixo do Jeg.
1: Você vai no Jeg aí, você sabe, tá ligado que é com o Rivamar, né?
0: É com o Rivamar, né?
1: O Jeg, ele fica aqui até de 5 até 7 da manhã, só.
0: Mas o pessoal aí fica irritado com a gente, quer botar a gente embaixo do Jeg.
1: Aí não tem como, né? A gente é do turno oposto, né?
0: É o turno oposto, tem nada a ver, né?
1: Isso é aquele assunto que nós estávamos conversando aqui.
0: E sim.
1: Você. Então,
0: eu acho o seguinte. 1h55, tchau.

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Uma ótima tarde para você que tá aí ouvindo o som da 96.1. Tá na boa, tá feliz? Tem o Bebeto Oliveira, ou simplesmente Bebeto, chegando na parada para ficar contigo até as 6 da tarde. As últimas do meu amigo Ney Moreno, que volta amanhã, meio-dia, com Walter Machado no Impacto. Hoje é 9 de junho, dia da imunização, dia do porteiro. Alô, porteiro! Tudo bem, meu amigo porteiro? Aê! Tá aí ouvindo a nossa programação nos quatro cantos da nossa grande região baiana. Hoje também é dia do tenista e dia nacional de Anchieta. Pra galera que tá curtindo a nossa programação nos quatro cantos, nossa grande região baiana, eu sou o Bebeto Oliveira, ou simplesmente Bebeto. Com os três F's de sempre, força, foco e fé em tudo que você fizer. Tá começando mais um Super Tarde aqui na Rede Boa de Comunicação, a que mais cresce na Bahia. 99179-9601 para você interagir com a gente. E eu já chego com muitas novidades. 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E hoje, mais um presentaço. Aê! 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A Fernanda já entrou ali rindo. 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Alexandre Pires, Léo Santana. 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

Eita, Matheus e Cauã, Bruno e Marrone, Movimentos Sutis. Valquíria Santos, Volta Pra Mim, Dona da Minha Cabeça, regravação super bacana aí da Valquíria. 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Apoio nosso, Boa FM, a emissora oficial do Feijão Fest. 991799601, a turminha boa de Deus, a galera de Olivença, também a galera do Malhado, Avenida Itabuna, todo mundo acompanhando a gente também, a galera aí de Boeira City, valeu, turminha boa de Boerarema, grande abraço pra vocês, alô Itapé, alô Naélito, alô Geraldão, forte abraço pra vocês. 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E a programação deles tá demais. 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Eita, uma jarrinha de vinho, aquele churrasquinho. 98805-1936. Quem quiser levar a patroa aí, ou a patroa quiser levar o patrão, né? O Love. Bebeto, como é que faz a reserva aí? 98805-1936. Tem uma noite muito bacana. Quem vai estar cantando é Ítalo Carlone. Tá bom então? Espera de tempo não. Adelmário Coelho, destaque 2h22, daqui a pouquinho, previsão do tempo.

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1: Tá na boa, tá feliz. 2h33. Itabuna, sol com muitas nuvens e possibilidades de pancadas de chuvas isoladas à tarde e à noite. Temperaturas variando entre 19 e 26 graus. Camacan, muitas nuvens com possibilidade de chuvas fracas e esparsas ao longo do dia. Termômetros oscilando entre 16 e 27 graus. Vitória da Conquista, tempo mais ameno, típico da serra, muitas nuvens e possibilidade de nevoeiro pela manhã e à noite. Temperatura fica variando entre 16 e 24 graus. Salvador, céu variando entre claro e parcialmente nublado, com possibilidade de chuvas rápidas e isoladas ao longo do dia. Temperaturas amenas entre 23 e 28 graus. É a

Temperaturas amenas entre 23 e 28 graus é a previsão do tempo para essas cidades. 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Nayara Azevedo, Felipe Rodrigo. Bonzinho que trai.

0: Alanda Macedo, Reinaldo, é, rapaz, quem é seu Reinaldo aí? Sobrou na reta, hein? A galera perturba, hein? 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
0: 991-799-601. Wellington Lopes, do Parque Boa Vista, está participando das promoções aqui. 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Alô, Ritinho Araújo, Nova Ferrada, está lá ouvindo a gente, valeu! O Wellington Lopes participando também aqui, a Bárbara Santos, a Tati lá do SL também tá sempre ligadinha.
2: Boa tarde, Bebetinho, tô na boa, tô feliz, é assim que se diz, viu? Coladíssima na Boa FM.
0: Tamires Gomes Pontalzinho participando das promoções também, minha amiguinha Ana Paula de Itapé e ela e seu radinho inseparável, valeu. Luciene do São Lourenço também tá ouvindo a gente, Jackson Souza, Angelita Andrade, Santa Inês, a flamenguista. Alô, caçula, flamenguista mais um. A Rosa de Quaraci também tá ligadinha. Valeu, Rosa. A Rose Batista lá de Ferradas. Todo mundo ligadinho em 96.1. 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Agora tem a acarajé com camarão. Amor,
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0: Safado.
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0: 12h47.

0: Eita, eita, eita, eita. Anjo Azul, Alfabeto do Amor.
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0: 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Sorteio quinta-feira, hein? E 53, eu volto já.
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0: Tá na boa, tá feliz. Olha a hora, 2h55. Ótima tarde pra você do comércio. 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Vamos de informação. Polícia Civil e DPT apreendem fogos irregulares durante fiscalização. Uma operação conjunta da Polícia Civil de Itabuna e do Departamento de Polícia Técnica realizou nesta semana uma fiscalização nas tradicionais barracas de fogos instaladas no prolongamento da Avenida Manuel Chaves, em Itabuna. Durante a ação, os agentes apreenderam materiais artesanais sem certificação e sem identificação de fabricação. Segundo a polícia, os produtos estavam irregulares e foram recolhidos para evitar riscos à população. A fiscalização segue acontecendo em todas as barracas.

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0: A melhor tarde do rádio é aqui, com certeza. Super tarde aqui da Rede Boa de Comunicação, a que mais cresce na Bahia. É assim que se diz. Simplesmente Bebeto. Um beijo na alma, muita positividade no ar. Lembrando que daqui a pouquinho, às 3h30, tem aquela mensagem muito bacana pra gente refletir, pra gente se reanimar, pra dar volta por cima em todas as situações. 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Também tá rolando outra promoção bacana, hein? 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Para comemorar o Dia dos Namorados de boa e com a boa. Zé Neto e Cristiano. O nome da música é Cadeira Cativa, 3 e 5.
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0: sucesso, Camisa 10, Hugo Guilherme, Seu Santo é Forte. Felipe Escandurras, Léo Santana, é um dono do golpe no outro.
1: Muito obrigado, viu?
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0: Agora 3h22, o nosso Conta Boa. Datena pede demissão da EBC para se candidatar nas eleições de outubro. José Luiz Datena pediu oficialmente a rescisão do seu contrato com a empresa Brasil de Comunicação EBC. Nesta segunda-feira, dia 8, deixará a TV Brasil para se dedicar à política. O apresentador deve se candidatar para uma vaga de deputado federal pelo PSB nas eleições deste ano, que acontece em outubro. A decisão teria partido do próprio apresentador, que está à frente do programa semanal Na Mesa com Datena, exibido pela TV Brasil, e deverá continuar no ar até o próximo dia 30 de junho. Data máxima para candidatos continuarem transmitindo projetos apresentados ou comentados por eles na televisão e na rádio. Segundo informações veiculadas pela Folha de São Paulo, o convite para a volta política de Datena teria sido feito pelo vice-presidente Geraldo Alckmin e por Márcio França, pré-candidato ao Senado. Nas eleições de 2024, Datena foi candidato à Prefeitura de São Paulo, porém não conquistou mais que 2% dos votos e ficou marcado por dar uma cadeirada em Pablo Marçal. Vocês lembram disso, né? No debate da TV Cultura. Eu acho que ali queimou o filme dele legal, né? Mostrou um certo destempero aí do Datena. Vamos aguardar as cenas do próximo capítulo.
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0: 991799601. Alô, professor Cláudio Batista. É mais um que migrou. Seja bem-vindo. A Boa FM. Sandra Rocha, na Nova Califórnia, participando das promoções aqui. A Michele Oliveira, lá do São Pedro, também tá ligadinha. Dê a voz.
4: Boa tarde, Bebeto. Michele Oliveira na voz. Se ligue na ideia. Essa programação de São João tá muito boa.
0: Eita,
4: na boa, tá feliz.
0: Valeu, querida. Obrigado pela participação. E te convido também, às 4h30, a participar do Se Ligue na Ideia, né? É o nosso programa de humor aqui da rádio, onde você pode cantar, imitar, bater resenha da tua família, dos teus amigos. Por exemplo, o Rodrigo Soares já chegou antecipando. Bebeto, cadê Pirulito, hein? Rodrigo Johnson, cadê Pirulito, hein? Manda alô pra ele, manda ele procurar trabalhar. Rapaz, deixa Pirulas quieto, rapaz. Alô, Poli Alves, Banco Raso, ouvindo a gente. Jaine, o Davidson lá no São Lourenço. E também a Nubinha. Meu amigo Gil Leis e a Cris Tenório. Beijão pra vocês. Danilo lá do Vila Nália. Grande Danilo, um abraço, meu irmão. A Bárbara Santos ligadinha também. Ivan Santos, o macaco.
5: Boa tarde, Bebeto. Cadê Fuê, Bebeto? Fuê do machixe.
0: É, rapaz, Fuê logo mais, hein? Se liga na ideia e bota as caras. Bebeto, tamo por cá, hein? Eu e toda a equipe. O Ricardo Rosa tá lá com Ítalo, Jackson, Rui, Bidu, Alberto, Breno e Branco. Galera curtindo a gente também. Lilian Almeida, lá do Pedro Jerônimo, também tá ligadinha. Valeu, Lilian. Beijão pra você e pra toda a turminha boa do Pedro Jerônimo. Galera que tá com o radinho ligado aqui na 96.1. Tá na boa, tá feliz. Forte abraço pra galera do bairro Sarinha, tá sempre acompanhando a gente também. Meu amigo Nilton Bahia. Diz que jogou muito, hein? A correria danada domingo passado lá no Campo do Caíque, o campeonato do Cinquentão. Meu amigo Dom Fredon, Duda. É, vai Nego Dal, Timaço, Nino Black, nosso comentarista aqui, tá atuando também na equipe lá. O homem nem parece que tem 50, o homem tá voando. Simbora! Já já tem a reflexão do Super Tarde de hoje, aquela mensagem positiva.
6: Se você deseja viver uma vida a dois,
0: eita,
6: se você gosta de alguém,
0: olha o conselho aí.
6: Dedica essa pessoa a Deus. Entrega ela pra Deus.
0: Amém.
6: E no momento certo vocês vão se encontrar, tá bom?
0: João Gomes, outra vida.
6: E aí, irmão?

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0: Vamos cantar mais uma. Quem tá preparado aí pra recordar aqui, pra recordar comigo esse homem?
1: Não tenho vergonha de...
0: Canta pra mim, vai.

0: Tá na boa, tá feliz demais. 96.1. Eita! Raíssa, rodada amor transparente. E o que tem que ser, será. 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Alô, Edmundo Cardoso, tá lá colado com a gente também. Fala, Ed. Boa tarde,
1: Bebeto, aqui é o Cardoso.
0: Cardoso.
1: O Bebeto é Eduardo Rio de Janeiro, Maria de Fátima, te ouve aí.
0: Beleza.
1: E sua programação tá muito boa, hein?
0: Ah, valeu,
1: parabéns, irmão. Te escuto todos os dias.
0: Obrigado, tá? Cara.
1: Todas as tardes. É, às vezes não há tempo de ligar, mas tô aqui na tua escuta. Mais um abração também pra a Meira ali em Ferrada, a Carlos aqui no Abril São Francisco, Ivoni ali em Itajuí, que também te ouve, mas a Eudete e a Lael, tudo também, te ouve também, tá? Valeu. Um abraço e tenha uma boa tarde e a seus ouvintes maravilhosos aí. Bota aí um forró pra eles aí, rapaziada. Estamos na época de forró.
0: Forrozão
1: pra
0: galera.
1: Forró pesado pra eles aí. Abraço.
0: 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Já. 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
0: Agora 3h42, chegou a hora da nossa reflexão do Super Tarde de hoje. A vida acontece no presente. Corremos tanto, né? Que a gente esquece que até os dias comuns são presente. O tempo passa tão depressa, cada momento é uma chance de focar no que realmente importa. Ei, desacelera, tá? Você tá correndo incansavelmente para conseguir seus objetivos e tá esquecendo de viver. Continue correndo, continue buscando seus objetivos. Mas viva também, tá bom? Tira um dia, dois na semana, dá uma desacelerada, seu coração agradece, respira, cultiva a gratidão por tudo que você é e pelo que você conquistou, tá bom? Se cuida, Deus quer que você desacelere nesse momento, você procure rever tudo aquilo que tem feito com mais cuidado, com mais tranquilidade. Já parou para dar uma respirada hoje? Ouvir as batidas do teu coração? Perceber que a vida, apesar de todas as agruras e dificuldades, a vida é bela. Respira, dá um tempo, descansa. Aline Barros, Primeiro Amor, 3h44.

0: Filhos de Jorge, vai logo, vida, vai, vai, vai, vai, vai, vai. Alô, Luciene, São Lourenço, tá lá ouvindo a gente. Ô, Bebeto, já migrei faz tempo, não sei interagir muito, participei de algumas promoções, acho sua voz muito bacana. Gostaria muito do momento de reflexão dessa emissora que eu curto pra ouvir e refletir, tá bom? Valeu, Lu. A turminha boa do São Lourenço aí, em nossa programação. Wellington Aragão, motorista de aplicativo, tá grudado, qual é a boa?
1: Boa tarde, Bebeto. Fala que é o Wellington, motorista de aplicativo.
0: Uhum.
1: Ei, papai, se ligue na ideia, tem, viu?
0: Ah, é?
1: O Martins perturbando o ar aí. Tá pegando fogo.
0: Ih, rapaz.
1: É, tá
0: daqui
1: pegando
0: a pouco,
1: fogo,
0: hein?
1: Se ligue na ideia.
0: Se ligue na ideia.

0: Ah, valeu, Emerson. Um abraço, queridão. Grande Tibira, fala, meu irmão.
1: Boa tarde, Bebeto. Era, aquele abraço. Sítio. Do sábado tem Brasil, né? Vamos pra torcida.
0: É, sábado tem estreia do Brasil, hein?
1: Tibira, pra essa turma toda da Boa FM aí, a galera do Arena.
2: Brasil!
1: Manda um alô pro Baixo Astral aí, o Sérgio, o melhor que tá tendo, o famoso. Ninguém entende o que esse homem fala,
0: meu irmão. É mesmo. Rapaz, deixa o famoso quieto, ó. O famoso tá lá no sítio dele, sossegadinho.
3: Alô, Bebeto! Edinaldo. Aqui é Neguchan da Águia Branca,
0: Neguchan,
3: rapaz.
0: Tchan, tchan.
3: Eletricista.
0: Alô,
3: aqui,
0: Neguchan!
3: Tomando aquele licorzinho já, viu?
0: Ih, rapaz.
3: Querendo aparecer aí, só passar aqui em Leco Eletricista aqui, pra tomar aquele licorzinho de cacau. Valeu, Bebeto! Tá na boa, tá feliz!
0: Valeu, Neguchan! Conheci a fera hoje, rapaz. Águia Branca, né? O Preto, o Dó, Pedro Paulo, só craque. Vamos no intervalo, volto já já, depois do intervalo comercial. O Preto é o baixinho, viu? Tchan, tchan. Agora 2 minutos para as 4. Volto já.

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7: Aqui é música e informação o tempo todo na Rede Boa de Comunicação que mais cresce na Bahia. 4 e 1. A Prefeitura de Itabuna, por meio da Secretaria de Transportes e Trânsito, CETRAN, informa que a ponte do São Caetano será interditada nesta terça-feira a partir das 8 da noite. Atenção, hein? Ponte do São Caetano será interditada nesta terça a partir das 8 da noite. De acordo com a administração municipal, o bloqueio temporário ocorre devido à realização de serviços de manutenção na estrutura da ponte. A orientação é que motoristas e motociclistas busquem rotas alternativas durante o período da interdição para evitar transtornos no trânsito na região. A prefeitura não informou o horário previsto para a liberação da via. Portanto, a partir das 8 da noite, a ponte do São Caetano será interditada. Atenção, nossos queridos taxistas, motoristas de aplicativo, caminhoneiro, pessoal que mora lá pro lado de São Caetano, Banco Raso. A partir das 8, a ponte vai ser interditada para manutenção de estrutura da ponte. Notícias da boa, de volta a qualquer momento.
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Estamos de volta no Super Tarde da Rede Boa de Comunicação, a que mais cresce na Bahia, 991799601. 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Mandar um forte abraço, meu amigo Tavinho, Zucmania, tá lá ouvindo a gente. Grande abraço, meu irmão. Cadê o trecado? Agora tem Rafa Torres e Rafaela Santos. Covarde!

0: Lindo demais!
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0: O Wesley Safadão, Heitor Costa, reinventar a música do Belo, né? Belo cantou essa música demais, reinventar. Felipe Araújo, Simone Mendes, se é pra brigar. 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Alô, Irã Júnior, manda um abraço, um forte abraço pra galera aí da Planet. O pessoal tá sempre ouvindo a nossa programação aí, a turminha boa da Cinquentenário. Meu amigo George, valeu George, grande abraço, pai. A turminha boa da Planet, grudadaça aqui na 96.1. 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Daqui a pouquinho começa a resenha do Se Ligue na Ideia, aquela participação bacana. Alô, Neide do Sarinha, Vevel Chicleteira, Andressa Vitoriano de Itajuípe, Edinaldo Bernardes, é o nome dele. Valeu, meu irmão, forte abraço. Eu disse pra você que é a rádio dos grandes encontros musicais. Ivete e Dilcinho.
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Mas na moral, viu?

0: Tá na boa, tá feliz. Olha a hora, 4h35. Tá começando mais um Se Ligue na Ideia. E a tua participação pelo 991-799601.
1: Mande Aldo.
0: Pelo amor de Deus. Tá bom então, bicho.
2: É o quê, rapaz?
0: Participa.
2: É o quê, rapaz?
0: 991-799601.
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0: Simbora, Márcio Costa, o Márcio Cafives, fala.
4: Bebeto, parceria forte, boa tarde.
0: Boa tarde.
4: E aí, põe uma música aí do Caruá, eles estão de volta.
0: Caruá, né? Caruá tá de volta, hein?
4: Caruá,
0: que beleza, aí. Hein?
4: Qualquer música deles aí.
0: Os caras cantam pra caramba.
4: E um abraço para Vidaula. Ô, Vidives.
0: Vidives, o capoeirista.
4: Valeu.
0: É, Vidives, o capoeirista. Rapaz, foi jogar domingo lá no time do meu amigo Dedê. O cara deu uma chegada e caiu igual o Neymar, velho. Rolou do pé de árvore até o canal. E diz ele que tem que ter uma queda progressiva para não se machucar. É, rapaz, Neide do Sarinha tá lá ouvindo a gente na Jara, já chamado Moreno de Quaracy, tô na escuta. Conte sua história, Moreno. Ivan Santos, o macaco.
5: Bebeto, manda Fuen aparecer na rádio, viu?
0: Olha aí.
5: Sem ele na rádio não presta, não.
0: Ele é fã do Fuen, hein? Fuen, o que você acha, velho? Chuca Show! O espadachim samurai. Ainda existe isso ainda? Léo K, Chuca Show. É, o palhaço Perna de Pau. Diz que tinha um grupo aí chamado...

0: Kardashian Samurai. Ai. Existe esse grupo ainda? Me fala. Ney Moreno, Ney tá lá, né, provando do cacau, rapaz. O tal do cacau é bom, né, viu? Hein? Chocolate, então, chocolatinho quente. Maravilha, Ney.
1: Ô, Bebeto, meu parceiro, aqui é Zé de Rosinha, da Saturnino Zé Soares, Barra de Fátima. Tá na boa assim que se diz, tá feliz. Passa uma música aí de Flávio José aí, um forrozinho aí.
0: Flávio José, pronto. Ó, lembrando pra galera que daqui a pouquinho tem forró da boa, hein? 5 às 6 da tarde. Só forró na boa, rapaz. Avisa pra galera pra deixar já grudado aí, que o Arraiá é com a gente. Forró da boa. O Wellington Aragão, rapaz, disse que tinha uma polêmica aqui ontem. Um rapaz, né, colocou aí uma camisa pra vender do Brasil, né, no preço de R$50. Fizeram uma montagem, né? Fizeram uma montagem. A IA, né? E baixaram a camisa pra R$9,99. O cara pirou, pegou ar com a galera aí. Não é isso que se faz. E o assunto tá rendendo aí. Mandar um abraço. É, rapaz, a galera. Alô, Rasta! Salão do Rasta lá no São Caetano, né? É, rapaz, com o Saulinho. E a galera toda aí. Forte abraço pra vocês. Obrigado pela imensa audiência. O bicho tá pegando. Se liga na ideia. Play da máquina.
2: Ah, esse dias aí, Martinho, ocupado, minha mulher doente. Martinho, ocupado, até não vai fazer aqui, cuidando da mulher, fazendo a comida em casa, ocupadão.
0: O cara tá chateado, o cara ocupado, cuidando da mulher em casa. Aí o outro fica zoando, cara.
2: Tudo aqui vai fazer. Você entendeu? Cuidando de mim pra levar pra escola. Martinho, mandaram entrar no grupo até era chique, é fulano, ciclano, tá brincando, falando, mandando entrar lá. Ô, Martinho, entra no grupo, filhão. Pô, nego, você tá me ligando pra me ter entrar no grupo.
0: Perturbando, cara.
2: Não tem o que fazer, não.
0: Não tem o que fazer, não.
2: Fala logo a verdade logo pra ele. A verdade, ué, com respeito, você entendeu?
0: Eu também.
2: Com ele, eu gosto muito de Martins, de todos.
0: Sim, eu também gosto dele.
2: Eu tô com a mulher doente. Menino ajeitando aqui pra levar pra escola.
0: Martins.
2: Cuidando do bebê do menino. Pô, você me liga, velho.
0: Dá um tempo.
2: Beleza, atendi, fui educado.
0: Isso.
2: Respondi por educação. Você tá mandando entrar no grupo que fulano, ciclano tá falando de mim. Ô, porra, né? Não é possível, não. Me liga, vem no meu PV.
3: Porra. Valentão, quieta, Valentão.
0: Rapaz. É o quê, mano? Chegou a hora do riso! Porra, essa?
4: Esse Martins tem que ser estudado, o bicho é o cão, velho. Meu Deus do céu, velho.
0: Ô, pode dizer, bicho. Essa galera aí, velho. Motorista. Cobrador. Motorista de aplicativo. Os caras adoram resenha. Boleiro. Jogador de futebol. O melhor que tá tendo.
5: Alô, Bebê, tá na boa, tá feliz. É assim que se diz. Aqui quem fala é o famoso. Alô, Fredão.
0: Fala,
5: Sérgio. Alô,
0: Dom
5: Ligadão,
0: Fredon.
5: Aquele abraço.
0: Meu craque, Dom Fredon.
5: Manda Tibira se ligar na ideia e matar aquela galinha.
0: Isso.
5: A melhor que tá tendo pra gente comer no sítio dele.
0: Olha aí.
5: Ô, Tibira, pega a visão aí, viu?
0: Ô, Tibira, como é que é, Dio? Onde é que vai matar a galinha aí?
6: Ai!
0: É, rapaz. Ô, Tibira!
5: Ô, Bebeto, manda Tibira se ligar na ideia e matar aquela galinha, a melhor que tá tendo, pra gente comer no sítio dele. Ô, Tibira, pega a visão aí, viu?
0: Pronto, Tibira, agora é você, meu irmão. Macaco!
7: Ô, Bebeto, fala com o Foen pra vir buscar o leite. Ele disse que vinha buscar o leite.
0: Ô, Foen, e aí, velho? Show, cachorro, espadachim, samurai voltou.
8: Foram me chamar, eu estou aqui, quer que há. Ô, Bebeto das Oliveira, meu caminhão carregado de emoção. Seu preto velho tá pro carro, viu? Passa aqui pra mandar um abraço pra Zâmbia, furacão. Ô, Zâmbia, meu amor, eu tô por aqui, viu? Eu tô na boa, eu tô feliz. Ai. Se ligue na ideia.
6: Ai!
0: Tá vendo aí, Zâmbia?
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0: E ela mandou áudio aqui.
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0: Olha ela voltando. Alô, Rasta.
10: Oi, meu, só meu bronzeadinho. Bebetinho. Ai. Meu amorzinho, tô ligadinha, meu bebê. Te ouvindo. Eu não consigo viver sem essa voz sua. Tento, mas não consigo.
0: Obrigado.
10: Tô aqui ligadinha. E queria avisar todo mundo, a todos os meus fãs e os não fãs. Quem não for fã, deita na BR. Um assalto quente. Que tirei o bebê. Olha, ia aí dar problema com a esposa do pai. Ele pediu pra tirar.
0: Caramba!
10: Aí eu tirei. Tirou, estou, velho, livre para voar. São João, vou dançar o forró. Olha com aí ele.
0: Que ele?
10: E com os outros. Tá com você, hein, Bebetinho?
0: Ah, MC Gael, príncipe das Açoras. Tá lá com o filho Principinho. Principinho hoje vestido de vermelho. Rapaz, é coisa, viu, bicho? Se ligue na ideia.
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0: Jefton Martins, fala, torcedor do Corinthians.
11: Fala, Bebeto. Boa aí? Tarde, meu cabeça iluminada.
0: Fala, meu querido.
11: Agora eu quero falar o seguinte, que Arley, motorista de aplicativo.
0: Sim.
11: A partir do dia 25 vai estar na rodoviária vendendo ingresso pro camarote de Gustavo Lima e o show de Pablo que ele falou.
0: Ah, é?
11: Ele vai estar lá vendendo ingresso. Ingresso e camisa da seleção é R$10 com ele, viu? Arley, empresário forte, viu?
0: Não, não é possível. Camisa da seleção por apenas R$10. Não, não tem como. O cara vai lucrar o quê, seu Jefton Martins? Motorista de aplicativo. Rapaz, o Arley deve estar chateado, olha. Cadê o Arley, rapaz? Passa o zap da rádio aí pro Arley, pra ele se defender, bicho. Rapaz, não é brincadeira não, olha. Os caras ficam zoando, bicho. Cara. Quem é o culpado, rapaz? Quem é o culpado? Jesus. Louro!
12: Oi, Roberto, passa aí, Roberto Tecado aí, Roberto.
0: Robério dos Tecados, ele tá invocado. Desde meio-dia que ele tá pedindo, pediu a Ney, pediu a Walter Machado. Ele quer ouvir Robério dos Tecados.
12: Eu quero que fosse pra Zé Domingo Marco, Zé Domingo. Dá abração pro Zé Domingo, Roberto. Zé Domingo Marco. Dá abração pra Dona Luz. Da noite que tá. A Serra Verde. Dá abraço pra ela. Esqueceu que eu vi Robério.
0: Acho que o Ney já ouviu esse áudio umas 10 vezes hoje.
13: Manda pega a visão pro meu pai pra pintar a casa direito e parar de reclamar comigo.
0: O Emerson, é o Se Ligue na Ideia. É, pega a visão, era lá.
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13: Direito parar de reclamar comigo, porque eu não tô pintando direito a casa. Pega a visão, pai. Emerson Nininho.
0: O Emerson, o pai do Emerson. O cara não tá pintando direito a casa. Dá umas dicas aí. Gilmar, aleluia.
14: Olha, Bebeto, você, se liga na ideia, você está conquistando corações com sua voz, meu irmão. Parabéns, viu? Aí eu tô vendo aí os fãs aí, ali idolatrando. Parabéns aí, viu? Rapaz, olha aí, ó. Grande Bebeto, se liga na ideia.
0: Valeu, meu querido, obrigado pela participação. Não é pra tanto.
15: Bebetinho, puta velhinha, você é o príncipe da vassoura, não, Bebetinho. Não se ligue na ideia, é pra ele, muito menos ele. O principinho da vassoura, Bebetinho, rapaz. O principinho aqui, eu botei pra ele fazer um serviço pra ele aqui, Bebetinho. Sim. Pra trabalhar pra ele ganhar o próprio dinheiro dele.
0: Olha aí.
15: Rapaz, o principinho tá chegando duas horas depois do horário.
0: Não, peraí.
15: Uma hora e meia depois do horário.
0: Será
15: que uma hora tá vindo duas?
0: Será que ele tá na nova escala, cara? 5x2?
15: Rapaz, se é pra vir 8 da manhã, vem 9h30.
0: Era o rei do 5x1, agora é 5x2.
15: Eu perguntei, foi o que, princípio? Não, agora eu trabalho pra mim. Olha, é brincadeira, meu tio. Em vez de vir ganhar moeda logo, que ele tava na produção. É, rapaz, se liga na ideia, princípio. Bora pegar cedo pra ganhar o dinheiro cedo.
0: Princípio, a folga é domingo, cara. Tá bom?
16: Boa tarde, Bebeto. Bebeto, o quarteto tá forte, né? Do Espadachim, né?
0: Vixe! O grupo Espadachim Samurai.
6: Ai!
0: Voltou. Aê! Já tem um membro aqui que é o Chuca Show, apareceu. O outro membro, Léo K, apareceu também, deu a voz.
16: Boa tarde, Bebeto. Bebeto, o quarteto tá forte, né? Do espadachim.
0: É.
16: É você,
0: não, Gil eu, John. Eu não, eu tô fora, bicho.
16: Chuca e o DJ Ricardo, rapaz, tá estourado na Bahia, viu?
0: O meu gerente. É o quê, Jotinha? Apareceu o meu gerente. É, Léo K, miserê. Alô, Emerson Bransford. É, nome de ator de cinema. Emerson Bransford. Não, quem não conhece, Breu Dontique. Valeu, Breu. Bebeto, sua voz traz paz pra nós. Aê! Olha aí, rapaz. É o que que você tá rindo aí no Dia dos Namorados? Onde é que vai? O que você fica rindo aí? Hein? Play da máquina.
17: Rapaz, encontrei lá no Economarket, tá injuriado, eu cheguei lá, tava tremendo.
0: Rapaz.
17: Tô querendo pegar esse canivete aqui, vou dar de Martinho, de Chipa, ou no Hélio, tem que aparecer na minha frente aqui, esse cara fica gastando, velho.
0: Cuidado.
17: Ela fez carro da bosta comigo, tá botando minhas camisas aí, arruma de gente, tá chegando no meu PV aqui, ela tá essas camisas a 10 reais.
0: Rapaz.
17: É injuriado.
0: A resenha não para, hein. O espadachim.
8: Ô, Bebeto das Oliveira, papai, deixa eu lhe falar. Sabe por que meu amigo Léo K não é mais espadachim? Porque a espada dele enferrujou. Ô, Léo K, meu caminhão carregado de parafuso, você tá morto. O espadachim agora é o DJ Ricardo. Tem o Felipe, motorista de aplicativo aí, que roda também aí. Tem a galera massa. Agora o Léo K morreu. A espada de Léo K enferrujou. Ai, Alexandre.
0: Alexandre, Léo K, rapaz. Como é que é, mano? Ferrujou a espada? Esses caras inventam coisa, bicho. Essa música aqui vai pro Louro, que tá pedindo a música desde o programa do Ney Moreno. Ney ouviu 10 áudios dele e os 10 estavam escritos. Toca Roberto Teclado. Eu quero Roberto Teclado. Ney saiu daqui com um teclado na cabeça.

Tá na boa, tá feliz demais, Robério e seus teclados. Essa música já aparece com o meu querido Tony Babos também, que adora. O Breu do Antique também adora. Robério e seus teclados. O Tony, que é o rei das cavalgadas. 991-799-6601. Estamos apresentando.

0: dos teclados, o Tony, que é o rei das cavalgadas. 991-799-601. Estamos apresentando até as 5.
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0: Play na máquina, Felipe, motorista de aplicativo.
2: Boa tarde, Beto, uma broda, Beto. Rapidinho, manda se o cachorro botar gasolina na moto que tava na Ponte Nova com falta de gasolina e empurrando a moto. Eu que tive que comprar gasolina pra ele. Se liga na ideia, Chuca. Valeu, Beto.
0: Ô, Chuca, show, rapaz. Você tá pensando que a moto funciona movida a água, é? Rapaz, que história é essa aí? Faltou gasolina na moto do Chuca Show, hein, bicho? É. Rapaz, será que ele tava pensando que enchendo com a água do esgoto ia fazer a bicha, hein? Não sei, tudo é possível, né? Os caras tomam tudo maluco aí. Agora tem donas do bar, Zeneto e Cristiano. Vida ripada. Alô, Cláudio Roseno, o rei das manhãs com suas enquetes provocadoras. 4h54.

0: Eita, filhos de Jorge, senti seu calor aqui no 96.1. Tá na boa, tá feliz. 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A Boa FM tá demais, hein? Palmas aí. Pra gente fechar o nosso Se Ligue na Ideia.
1: Vai acabar.
0: O gago, rapaz.
1: Vai acabar.
0: Mesa 2, isso, mesa 2, gaveta 3, pronto, aqui, play.
1: Bebê.
0: Você vê que ele dá uma de DJ, né, ele fica Bebeto FM, não parece uma vinheta?
1: Bebê, bom dia.
0: Boa tarde.
1: Bebê.
0: Alô, Timbalada, rapaz! É o Gago parabenizando a Pina, né, velho? Deu um trabalho pra saber quem era.
1: Pina, tá ficando mais nova hoje, bebê. Obrigado, bebê. Bom dia. Tá na boa,
0: tá feliz, na boa, tá feliz, acabou.
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0: básicas. Super Tarde também ficando por aqui na Rede Boa de Comunicação, a que mais cresce na Bahia, no oferecimento Atacarejo. 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Já já tem forró da boa, hein? Pra você dançar agarradinho.
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0: Tá na boa, tá feliz. 5 horas 13 minutos. A partir de agora tem forró da boa pra gente arrastar o pé. Avisa que o Bebeto tá na boa.
1: Simplesmente Bebeto.
0: Beijo na alma. Bom finalzinho de tarde, bom início de noite. Pra você que já tá preparando o seu raiá, tá fazendo aí os preparativos, né? Licores. Eita, época boa, né, velho? Canjica, pamonha, milho verde, milho assado. Bom demais, rapaz. 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Simbora, play da máquina.
2: Olá, Bebeto Oliveira, boa tarde. Tô chegando pro Forrozão da Boa, Bebeto.
0: Fala,
2: Bebeto,
0: irmão.
2: Se possível, eu gostaria que você tocasse aí no Forrozão da Boa aí.
0: Sim.
2: Luiz Gonzaga, Matuto de Opinião.
0: Matuto de Opinião.
2: Pra minha esposa Dona Maria, toda a minha galera aqui do sítio. Essa vai pra você também, viu?
0: Valeu.
2: É, pra todos os ouvintes massa que gostam de ouvir o que é bom. E dizer, né, Bebeto? Tá na boa, tá feliz. É assim que se diz.
0: É assim que se diz, Aguinaldo.
3: Boa tarde, Bebeto. Aqui quem fala é Aguinaldo, que já chamado. Bebeto, hoje eu gostaria de ouvir no modão da boa o forró Arribaçaia, numa sala de reboco.
0: Numa sala de reboco.
3: Essa minha esposa. Vai pra Banzai, Rito no Ribeirão Seco. Meu compadre Leão, minha comadre Judete aí também no Ribeirão Seco. Marcando o caminhão no centro comercial. Dona Jaciara e família no Ribeirão dos Cachorros. Vai pra você e toda a equipe da Boa FM. 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
0: É assim que se diz. Play na máquina, 991-799601.
4: Boa tarde, Bebeto. Sou Adilson de Maria Jape. Gostaria
0: Fala
4: de ouvir
0: de
4: o Bonde do Forró. Preço pra tudo de Maria Jape. Tá na boa, tá feliz. É assim que se diz.
0: Pronto, valeu. E a gente começa com o rei, né? O rei, o maior de todos. Luiz Gonzaga, Matuto de Opinião.

0: 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Alô, Letão! Forte abraço para você e para toda a equipe. Juninho Costa, Bebeto! Vou sofrer, calma. Não, mala sem alça. Ah, tá bom, mala sem alça, mala sem alça. Danilo.
1: Olá, Bebeto. Danilo por cá, motorista de aplicativo. Tá na boa, tá feliz, hein?
0: Yes.
1: Forzão tá massa. Bebetão, toca pra nós aí. Soltaram uma bomba no cabaré de matriz com leite. Valeu, Bebetão. Tá na boa, tá feliz.
0: Ah, o cara fica imaginando só o título da música, né? A situação, meu. Soltaram uma bomba no cabaré. Explodiu o quê, rapaz, pra todo lado?
2: Bebeto, boa tarde, que é Sheba.
0: Ô, Sheba!
2: Ô, Bebeto, passa uma música aí de Calcinha Preta.
0: Calcinha Preta.
2: Quando você se foi? Quando você se foi, não consigo mais dormir.
0: Ah, é?
2: Eu não consigo te esquecer. Não tá na boca, tá feliz, assim, feliz. Bem, boa tarde, meu jovem.
0: Valeu!
2: Com Deus.
0: Tá na boa, tá feliz.
3: Bebeto, aqui quem tá falando é Júnior Pólvora.
0: Fala, Juninho.
3: Da Juíte.
0: Júnior Pólvora.
3: Quero que você mande um alô para Oswaldo.
0: Alô, Oswaldo!
3: Para o Will, cercador de moto aqui de Itajuí.
0: Grande Will!
3: Para Tony Fulô, botar Tony Fulô debaixo do jegue. E para todos os ouvintes, quero que você dedique uma música bem bonita de forró para esses ouvintes da Aqui Tá Boa. Para todos que escutam essa FM.
0: Valeu, queridão.
3: Obrigado, Bebeto.
0: Valeu, meu irmão. Tá na boa, tá feliz. Agora tem mala sem alça pra matar saudades. É na época das vinhetinhas, né?
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0: Mala sem alça.

Fala, boa, tá feliz? Calcinha Preta e o Vento Levou aqui na nossa programação. Valeu, gente, obrigado pelo carinho da sintonia sempre. Daqui a pouquinho, eita, daqui a pouquinho tem Esporte da Boa com Robério Nunes, Marcelo Santos, Nino Black e Tony Babos. Esporte da Boa. Eu volto amanhã, às 2 da tarde, no Super Tarde. Linda noite pra você. Fala Mansa e Maneva. Me ama.

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0: Boa noite. Quebra o protocolo.
1: Boa noite, boa noite. Tá igual a resenha aqui. Quem não entende de futebol participa também.
0: É a repórter da seleção brasileira.
1: Eu inclusive, acho que Alisson não deveria estar lá, mas assim, enfim.
0: Me diga uma coisa: a seleção brasileira treinou hoje?
1: Não sei. Treinou? Eu sei que Neymar não vai jogar na estreia, né?
2: Não.
1: E que história é essa do Irã, que não pode jogar nos Estados Unidos? Como é isso, velho?
2: É problema.
1: Menino, a FIFA assim. Não sabia disso, não, que tava em guerra.
2: Não é, rapaz.
3: Que abertura de placa,
2: mas não é, que é protocolo. Não é assim?
1: Mas é isso.
2: Como é aqui. Como é isso?
0: Jaqueline Mendes.
1: Um beijo, tudo gente. Aqui. Tudo ótimo. Beleza. Não entendo nada de futebol, mas torço pro Palmeiras.
0: Amanhã cedinho.
1: Amanhã tem Poder da Notícia. Com Marcelo Santos pelas ruas da cidade.
4: 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Jaqueline!
1: Eu não tenho pix, não.
0: Encontrei uma moradora que amanhã vai fazer uma denúncia aqui no programa do Poder da Notícia. E diz o seguinte: se o senhor estiver na Folha, divide comigo. Tô lascado mesmo, viu, pai?
1: Disseram que passaram e viu você entrando na prefeitura.
0: Brincadeira. Eita, nós! Ó, velho, um abraço, Jaque! A hora certa da Bahia são 18 horas e 7 minutos, 18 e 7. Estamos chegando para mais um Esporte da Boa aqui pela sua rede boa de comunicação. Digo sempre, tá na boa, tá feliz. Aqui você fica sabendo de tudo, hein? E eu já abraço aí a Barreiras Região, a Lagoinhas Região, também Irecei Região. Chique, chique região. E vem mais duas boas, hein? Pra você, ali, Eunápolis e também Cidade de Ilhéus. Aqui que você fala, todo mundo fica sabendo, até porque também nós estamos em todo o estado da Bahia, Norte e Nordeste e também no Brasil e no mundo através do nosso aplicativo da sua rede boa de comunicação. Já já, um bate-papo também com o secretário de esportes, futuro presidente da Fundação Itabunense de Futebol, aliás, Fundação Itabunense Esporte, Lazer e Juventude, o Alcântara Pellegrini, que vai trazer aqui detalhes com relação ao estádio, a Fundação Itabunense, as areninhas e os campos do Lomanto e lá em Nova Ferradas, Interbairros, que tem novidade, meia maratona e também ele vai dar um destaque aqui, né? Vai dar a opinião dele com relação à Copa do Mundo. Eu já adianto aqui ao Nino, ao nosso querido Robério e ouvintes do Esporte da Boa, que com relação ao estádio, seu Nino Black e o Robério, esse ano não sai mais. Problemas burocráticos. Ele vai falar daqui a pouco. Até porque também, todos sabem que houve aquele incidente com a primeira empresa que ganhou a licitação, né? O proprietário acabou morrendo. E aí está se abrindo uma nova licitação, Roberto e Nino. Acredito que a partir de julho, por conta que agora é Copa, é São João. E, é claro, depois da licitação, a empresa que ganhar para tocar o resto da obra terá de 3 a 4 meses para terminar. Ou seja, se aparecer uma empresa em julho, e aí se começa, Nino e Roberto, em agosto, vamos ter agosto, setembro, outubro, novembro. Vamos que dizer que novembro já tenha terminado o estádio. Aí dezembro, festa, e aí só o ano que vem. E aí ele vai falar aqui com relação a essa questão burocrática.
5: Então,
0: esse ano, estádio hoje denominado Fernando Gomes de Oliveira, o Itabunão, não é? Acredito que não saia para jogos, até porque hoje já está terminando a segunda divisão do Baiano para o Grapiúna. Seleção de Itabuna vai jogar no campo do Caique, onde ali serão feitos dois vestiários para time da casa e time reserva, além de arbitragem. Então, esse ano, estádio Itabunão não tem para jogos oficiais. Olha, eu quero sua participação no nosso zap da boa. Você pode mandar seu áudio para o 739-9179-9601. 739-9179-9601 e participa aqui também do nosso querido Esporte da Boa na hora do Fala Torcedor. Eu vou até o estúdio avançado da sua rede boa de comunicação. Tá da boa, tá feliz, tô sabendo que agora tem chá de camomila, tem cafezinho, tem toddy. Tá muito bem, obrigado aí nosso querido Roberto Nunes, boa noite.
5: Boa noite, Marcelo, mas dá uma olhada aí porque não tá saindo nada de um rádio. Dá uma conferida aí, tá só o som da música, o fundo, né, baixo, e também estamos seguindo, estava com o rádio ligado, perguntando, é que é Covid, está saindo nada não, companheiro, vê aí o que houve aí, que está só um filme local bem longe. Agora, vou botar meu fone aqui, porque se tirar, você tem que era bem.
0: Ok, Marcelo? Agora sim?
5: Agora sim, na hora que você estava na abertura aí, não saiu nada. Repita tudo para a gente começar do princípio do começo, quando ele não estava saindo nada. Até por lá em cima, o Cosmino vai estar ouvindo. E vai mandar o rádio que eu deixei ligado aí, tá tendo alguma coisa? Não. O mestre não
0: vai abrir. São 18 e 11 na Bahia, então o bate-papo aqui, quebrando protocolo com a nossa Jaque, também não foi ao ar, não é isso? Agora tá tudo não, tranquilo, graças nada, a Deus. Pronto, então como eu tava falando.
5: Ela bota pra quebrar.
0: É.
5: Não quebrou nada, já quebrou, quebrou nada.
0: É. Eu vou falar pra ela. Vou falar pra ela amanhã. Fala assim, olha, levaram você pra história, viu? Olha, 18 11, como tá.
5: No ar.
0: Pronto.
5: Eu gritei aqui pra Cosminho, rapaz, deixa o rádio aí na boa, o outro rádio que eu tenho dois. É. Trabalho com retorno, não tava saindo nada, só tava saindo o fundo de carro. E eu tava ouvindo pelo retorno do celular. Comece de novo.
0: Vamos lá.
5: Eu só posso ir até 6:30.
0: Então vamos lá. São 18 e 12 da Bahia. A partir de agora, o Esporte da Boa aqui pela sua rede boa de comunicação. Eu confirmei aqui o seguinte: daqui a pouco um papo com o secretário, o nosso querido Alcântara Pellegrini, que veio aqui falar com relação à Fundação Itabunense, ao Estádio Itabunão, às Areninhas e os Campos do Lomanto e também Nova Ferradas, a meia maratona, Interbairros e também um toque aqui na Copa do Mundo. E é claro, eu falava aqui com relação ao Itabunão. Que este ano esqueça estádio do Itabunão. Por conta de que uma nova licitação foi aberta, Robério e Nino e ouvintes. A empresa que ganhar, ela terá de 3 a 4 meses para poder entregar o estádio. Ou seja, agora no mês de junho não tem mais empresa. Copa, São João. E aí, aparecendo um em julho, que ganha a licitação. Aí vem o quê? Agosto, setembro, outubro, novembro, 4 meses. E mais um pouquinho, né? Enfim. Então, esse ano, Itabunão não sai, até porque também hoje nós equipes profissionais, o Itabunão não está participando do campeonato baiano. O Grapiúna está na segunda aí, mas já está realmente fora também da competição, enfim. Seleção de Itabuna vai jogar no campo do Caíque. Ali vão ser feitos vestiários para time visitante, time da casa, arbitragem. Então, seleção joga no Caíque, no Monte de Campo. Então, esse ano, quem pergunta é direto, Marcelo, Itabunão. E aí? Bom, Itabunão, daqui a pouco o secretário vai falar, né? Depende de uma empresa ganhar a licitação. E aí vai ter aí cerca de 120 dias, ou seja, 4 meses para poder terminar o estádio. Por isso, realmente, esse ano não teremos, portanto, o Itabunão. Meu querido Robério, boa noite.
5: Boa noite, Marcelo. É triste, né? Ouvir uma declaração dessa feita por você, mas o secretário vem, ele vai ter muito mais subsídio para poder falar. Então, esse ano, até para essa licitação, vai ficar difícil. Nós estamos num ano político e tudo que for feito agora, eu acho que só depois que passar a política. E aí nós vamos ter que aguardar mais um tempo para ver se quem está no comando continua ou se terá uma mudança. Então, isso aí já fica complicado. E outra parte, no meu pensamento, é até bom. Porque agora, finalmente, vai se fazer pelo menos 70% do Caíque, que até começou, arrasta para cá, passa uma máquina para cá. Mas isso que eu estou transmitindo com você é uma lama, um negócio, não tem um bar, não tem alguma coisa assim que dê condições para o torcedor se sentir bem. Então, cabine, não sei se já fizeram, porque tem tempo, acho que minha última transmissão lá foi com você mesmo, na Colimã. E aí, só em fazer os vestiários já é uma coisa boa, o vestiário e o banheiro para as pessoas. E quantas vezes a gente tem que ir para trás daquele muro de uma árvore para poder fazer xixi, é ruim para caramba. Então eu acho que agora, para não ficar só com esse negócio de banheiro químico, essas coisas, pode ter que dar uma maquiada melhor. E para o Itabuna também, a seleção, vai ter mais a presença, porque o Itabunão também, para a seleção, era tipo inimiga, porque o torcedor ficava tão longe. E aí não tinha aquela coisa, aquela pressão, como é você jogar em Itajaí, jogar em Quaraci. Então hoje, o torcedor verdadeiro que for para o Caíque, ele vai ter aquela um pensamento positivo de incentivar. Então acho que por calor da própria seleção, que hoje vive esse momento aí maravilhoso, onde essa diretoria está fazendo, né, por merecer um algo mais na própria competição, digamos, acho que isso aí vai ser realmente positivo nessa parte. Negativo é que o Itabunão vai continuar e vai ficar aquela interrogação bem grande de quando ele vai voltar, porque a obra foi gigante, E para terminar, com esse negócio de processo, passa para aqui, passa para ali, vem o auditor fiscal, vem não sei o que, vem não sei o que, e aí vai enrolar e vai passar muito tempo. E ainda tem essa coisa da política, e nós já estamos na porta. Valeu, boa noite, estou na área. Como ele falou, vou ter que até hoje, até 6h30, que hoje eu tenho um compromisso com a depressão pós-parto. E o Cosmildo vai me estranhar quando eu chegar lá, porque eu vou chegar todo de preto hoje, viu, Marcelo? Homem de preto, mas sem a mala. Boa noite.
0: É isso aí. São 18h16 na Bahia, 18h16. Pega aqui o boa noite do nosso querido Nino Black, já também falando aqui com o Nino com relação ao estádio, só realmente o ano que vem, né? Para estar liberado para jogos oficiais. E a seleção jogando no Campo do Caíque, como o Roberto já falou aí, aquele espaço que vão ter ser feitos ali para o campeonato intermunicipal. Os vestiários, time visitante, time da casa, arbitragem, não é? Na sua opinião, os jogos aí do campeonato intermunicipal com o torcedor mais próximo ali ao campo, vai ser melhor para a seleção, Black? Boa noite.
3: 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Fala aí, Nino Black.

0: aí, Marcelo.
1: Agora sim.
0: Quem boa é esse doido dando risada aí, Marcelo?
1: É um doido aí.
0: Boa noite, Marcelo.
2: Aí, ó. Ele não vai, não.
0: Boa noite, viu, Marcelo?
1: Boa.
0: Boa noite, Roberto. Tá do lado de lá, no, como diz Marcelo, no estúdio avançado, estúdio 2, 3, 4.
1: Aí não sei. Não
0: dessa, não, rapaz. Boa noite, Tony, também aqui. E principalmente, boa noite você do lado de lá. Você que é gente inteligente, que ouve a gente. Obrigado pelo carinho da sua audiência, viu? Você sabe disso. Você sabe a importância que você tem para esse programa. Valeu? Olha, Marcelo, com relação às melhorias no CAIC ou às próximas construções, porque se fizermos vestiários ali não será melhoria, serão construções, já que não temos ainda. Então vamos construir, iríamos ou iremos construir. Tomara que sim, porque é melhor pingar do que secar, Marcelo. Robério citou uma palavra aí, pressão da torcida, uma frase, pressão da torcida. Realmente não tínhamos, quando jogávamos no Itabunão, pela distância que fica o torcedor do campo, né, do jogo de verdade, e o adversário não se sente pressionado, mas não adiantava o torcedor pressionar e o time não ser compatível dentro do campo ao que vinha da arquibancada, até pela distância. Agora, pela organização que estamos vendo, que a seleção está nos mostrando dentro, por enquanto, de campo, nos treinos, né, na organização, na planilha de trabalho e na organização extra-campo, subentende-se que vai ser um negócio mais organizado. Parece-me um negócio mais organizado. Então, já vale a pena você tomar todas as precauções e fazer um maior esforço, digamos assim. E o maior esforço vem através das melhorias ou das construções próximo do CAIC. O CAIC, eu acho que já poderia até ter, já que vem tendo atividades no campo, eu acho que já poderia ter, inclusive, esses famosos banheiros químicos. Porque tem acontecido competição que é da liga da cidade, no campo do CAIC, e ali vão mulheres, ali vão crianças, mulheres que eu falo adultos, vão adultos, homens e mulheres, e vão crianças também. Crianças se viram em qualquer jeito, em qualquer lugar, muitas vezes. A criança homem, principalmente. A criança mulher precisa de um banheiro, assim como a adulta mulher precisa de um banheiro. E o químico resolveria, nesse momento, no CAIC. Nós estamos tendo competição no CAIC. Todo mundo que está ouvindo sabe do que eu estou falando. Todos os domingos temos, sim. E tem mulheres ali e que ficam apertadas porque tomam...

0: está ouvindo sabe do que eu estou falando. Todos os domingos temos, sim. E tem mulheres ali e que ficam apertadas porque tomam um negocinho, ou água, ou qualquer líquido que seja, ingere, e de onde entra, também tem que sair. E não tendo banheiro, vai sair aonde? Para o homem, ele encosta no poste ali, entre um pneu de um carro e outro, ou um parceiro faz a barreira para ele ir aqui, fazer o xixi, a verdade é essa. E a mulher não, poxa. A mulher, para nós homens, ela tem um tratamento diferente. Para homem, não estou falando para cara não. Cara é uma coisa, homem é outra. Homem trata a mulher diferente. Então eu acho que a mulher, que o banheiro poderia já existir, independente de esperar a seleção ou não, a competição que a seleção vai disputar intermunicipal ou não. Eu acho que já poderia ter esses banheiros químicos. Mas de qualquer forma, é melhor pingar do que secar. Cada melhora é importante para os desportistas da cidade. Tomara que venha, será de bom grado, Marcelo.
1: São 18 horas e 21 minutos na Bahia, 18h21, já, de papo com o secretário Alcântara, falando com relação ao Itabunão, falando com relação à fundação, as areninhas, os campos do Lomanto, a meia maratona e também tem bairros que tem novidade aí. Eu acompanhava, sim, eu já acompanhei Nino e Robério, bem antes, né, os campeonatos amadores que eram feitos pela liga,
0: sim,
1: e que eram ali terça e quinze da noite no Itabunão.
0: Uhum.
1: E eu sempre fui contra a ter ali campeonato amador no Itabunão. Por quê? Porque era muito grande. E aí iniciava tudo certinho, bonitinho, tranquilo, mas quando chegava ali segundo tempo, 30 minutos do segundo tempo, você já via aquele buracão imenso e já havia jogado, porque são jogadores que trabalham pelo dia inteiro, aliás, e jogavam a noite ali.
0: Muitas vezes por amor.
1: Exatamente, né? E por gostar também, né?
0: Sim, amor, futebol. Pelo
1: amor, futebol, é, tranquilo. E assim, não foi da minha época, mas eu fiquei sabendo, né? A história fala isso, acho que foi da época de Robério, o campo da Desportiva que tinha de primeiro.
0: Sim.
1: Que foi destruído aí pelo diz que foi pelo governo do Ubaldo, e desde então nunca mais esse campo amador voltou. E aí surgiu agora o campo do Caíque, que é um campo que pertence à Liga de Itabuna, e que eu acho que realmente ali é o lugar, não é, para que se realize ali os campeonatos de bases, campeonatos também amadores, que a seleção possa jogar, mas com essa estrutura que você falou aí.
0: Pelo menos banheiros químicos.
1: Banheiros químicos, porque homem se vira.
0: Sim, como eu falei.
1: Não é?
0: Vai mas no poste ali.
1: Exatamente.
0: Vai atrás do carro ali, vai no muro ali.
1: Na árvore aí, por aí vai. E mulher. Então, eu tive essa informação de que pro intermunicipal é exigência da Federação Baiana de ter os vestiários.
0: Sim.
1: Né, pro time adversário, pra arbitragem.
0: Sim.
1: E pro time da casa. E banheiros pro torcedor, torcedora, como queiram, pra poder a partida ter ganho, vamos dizer assim, acontecer tranquilamente, não é? Então a gente espera realmente que seja feito o mais rápido possível. Um falou assim, Marcelo, tem uma pessoa aí que se quiser levanta
0: em duas semanas.
1: Em um dia levanta aquilo ali.
0: Eu vou só falar as iniciais, JA.
1: Mas só querer, né? Em um dia levanta aquilo ali e resolve tudo. Então é por isso que eu digo que a seleção de Itabuna vai jogar realmente no Caíque. Né, porque se dependesse do Itabunão, não teria condições desse ano, como eu já falei aqui. Né, e daqui a pouco confirma o secretário, já que é preciso ser feita uma nova licitação, acredito que a partir de julho, e aí ganhando a empresa, terá 4 meses para poder entregar o Itabunão, então por isso, daqui a pouco ele confirma.
0: Marcelo,
1: foi da sua época, Robério, a Desportiva ou não?
2: Foi, uma parte sim. Agora, está faltando outro detalhe aí, porque precisa de uma bilheteria. Porque não pode se vender um ingresso de qualquer jeito, um bandeirão, precisa de precisa do vestiário da arbitragem, precisa de alguma coisa para a segurança, se a polícia deve ser acionada, ou militar, ou civil. Precisa de um bocado de coisa, alguns recortes que precisa ver. A gente está falando aleatoriamente,
1: exato,
2: a gente está na emoção da situação, mas a coisa não é tão assim não. Precisa de estacionamento, precisa de acessibilidade para o ônibus da outra seleção que vem, né, para o jogo, né, para o compromisso. É só algumas coisas que não são poucas, não. Tem que pontuar um bocado de coisa, né? Acessibilidade para cadeirante.
1: Até porque também, Robério,
2: a prefeitura cobra sempre que um particular faça isso, faça aquilo outro, e na roda do bombeiro. Cadeirante, acessibilidade, o pessoal que vai dar segurança, os bares, a bilheteria. E algumas coisas que assim, a gente na mente esquece, mas que tem que ser pontuado, que é obrigatório para qualquer estádio ou ministério, como vai ser isso aí, porque é um campo, né? Não é um estádio.
1: Não, e outra

0: coisa também.
1: Até melhor do que outros que estão aí, que a gente já andou por aí.
0: É, e outra coisa também, Robério, a federação não vai liberar por liberar assim, de qualquer forma.
2: Ah, Léo.
0: A Copa Cacau é uma coisa que aconteceu, sim, né? Sim. Jogo ali. Mas campeonato intermunicipal vai ter que vir aqui alguém da federação.
1: Da última vez que eu falei que foi ele, foi você. Eu não sei se tem alambrado da outra parte, só tinha alambrado da arquibancada. Tem daquela outra ponta lá que dá acesso ao portão de entrada e também pra cá, tem alambrado?
0: Tem alambrado, tem.
1: Tem
0: da parte de cá.
1: Exato. Eu não lembro. Assim, tem, da última vez que eu falei, eu transmiti com você.
3: Roberto, já um Roberto fala do Kaique?
0: Kaique.
3: Sim, alambrado. O Kaique é uma caixa de bombom sem ser o La Bomboneira. Todo coberto de alambrado. O Kaique é lindo, Robério. O Kaique é lindo visualmente falando. É, o gramado, por ser sintético, ele tem aquele verde bonito, verde bandeira. É, muita gente não gosta, mas sinceramente, muita gente gosta e se faz necessário que se tenha um campo society com as dimensões que tem o Kaique. Tá de parabéns quem teve a iniciativa de fazer o Kaique. Eu sou um adepto do campo sintético, eu gosto. Há quem não goste. A vida é feita de gosto e não gosto. Umas coisas você gosta, outras você não gosta, é normal. Jesus veio aqui e nem todos se agradaram do que Jesus ofereceu. Verdade. Porque falam por aí que Jesus não agradou a todos. Jesus agradou a todos, mas nem todos se agradaram com o que Jesus ofereceu e preferiu outra coisa. Mas o Kaique, o campo é bom. Aí o que Roberto
0: tem falou, uma área imensa também, né, Breck?
3: Gigante, muito grande
0: para estacionamento.
3: O Kaique tem área para ser o estádio do futebol amador que perdemos em outrora. Tem sim. E Marcelo falou aqui com relação ao Itabunão, que ficava muito longe. O primeiro tempo ainda pega fogo no jogo, mas o segundo tempo, as dimensões do campo em si deixava o jogo lento. E o jogo, quando os jogadores cansam, ele fica lento, porque os jogadores já não dão rapidez para a bola, porque os músculos já não correspondem no segundo tempo como correspondia no primeiro, que o jogo tinha começado e ele ainda tinha fôlego para poder correr. E aí os espaços vão aparecendo, o jogo vai ficando feio, parecendo menino correndo atrás de uma bola, cheio de espaço, porque os caras trabalham, como o Marcelo falou. E hoje nós, Roberto, falo nós, homens de ser humanos de mais de 40, 50, nós já nos cuidamos mais do que nos cuidamos ontem, no caso, no passado. Então, todos os homens, as pessoas em si se cuidam mais hoje. Até por questão de saúde, que é atrelada à vaidade, que faz bem ao ser humano. E nós precisamos acreditar que toda vez que a gente está bem fisicamente, pulmonarmente, a gente faz uma atividade, pratica, desenvolve uma atividade esportiva a que a gente gosta, com mais performance. E o futebol não é diferente. Quanto melhor fisicamente você tiver, obviamente, mais você correrá. E quando você deixa de correr, o jogo fica lento. E o Itabunão nunca teve cara de futebol amador. Nunca teve cara. Quando é que o Itabunão lota quando não é o Itabunão Esporte Clube, quando não é futebol de profissional? Nas finais do Interbairro, porque ali juntam muitas comunidades, muitos bairros, bairro e todo. Tem um fator preponderante, fundamental. O Interbairro não se paga para assistir. Lota de graça. Assim como tem sido o Kaique. Lota de graça. E eu escuto muita gente falar, poxa, olha como é aqui. Se a gente gosta de futebol, gosta sim. Mas quando a gente fala em alguém patrocinar, alguém tomar conta de tal jogador financeiramente para arcar, as pessoas vão se esquivando. Mas o Kaique é um lugar massa, tomara que dê certo e que a gente possa ir muitas vezes o Kaique vibrar com condições que nós não esperávamos que um dia aquele Kaique fosse ter. Eu torço para que dê certo sempre, Marcelo.
0: São 18 horas e 28 minutos da Bahia, 18h28, abraçando aqui o meu amigo Joab aí no Itabuna Parque. Já mandou aqui a mensagem, é palmeirense, tá acompanhando aqui, portanto, o Esporte da Bola. O Jorginho também tá acompanhando aqui, grande Jorginho, que é o Jorge Calixto, que é aquele, o oficial, né? Não é aquele lá que tem Madalena não, viu, seu Roberto Nunes? O Jorginho aqui é o Jorginho oficial. Olha, são 18h29 já, a gente vai ouvir aqui o secretário Alcântara Pellegrini. Eu quero dizer a você, tá chegando o grande dia.
3: Sim, qual é esse grande dia?
0: 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Um abraço aí também ao papai do Adam, torcedor do Flamengo, nosso querido, o Adão. 18h30. Olha, lembrando, antifaturamento, lembrando que hoje tem dois jogos pela Série B do Campeonato Brasileiro, Robério, entre Ponte Preta e Cuiabá e o jogo Náutico e Fortaleza. O que me deixa aqui e que chama atenção aqui, antes do faturamento, e eu quero a opinião de vocês dois também, é o América Mineiro, que é tido como a terceira força hoje do futebol mineiro.
3: Sim.
0: Atlético Cruzeiro e América Mineiro é o último colocado com apenas 3 pontos e está arriscado aqui pelo andar da carruagem descer para a terceira divisão para a Série C do Brasileiro, Robério.
1: É, Marcelo, eu sou durmo aqui e acordo ouvindo a Rádio Itatiaia, o pessoal está revoltado e já começaram a pedir providência, porque a situação está realmente difícil, mas muito difícil. É uma seleção que revela grandes jogadores, Fred, que foi ídolo no Fluminense, e outros aqui agora me falam a memória, o pessoal está bastante revoltado. Eu acho que hoje também, viu, Marcelo? Hoje tem amistoso da seleção brasileira, estou procurando aqui, mas acho que sim, tem a seleção brasileira feminina, acho que joga hoje, né, em Fortaleza contra a seleção dos Estados Unidos. Já teve o primeiro encontro, foi 2-1, e eu acredito que hoje tem, que eu estava procurando aqui, mas não encontrei, mas acho que sim, hoje deve ter esse amistoso da aqui, Brasil feminino, Estados Unidos, 21h30, lá em Fortaleza. É um grande amistoso, também é um aperitivo aí para que. Rapaz, eu fico doido que eu venho da escola e fico procurando alguma coisa para assistir um jogo, um negócio não tem. Tem campeonato brasileiro que fica capenga e algo mais. Eu vou ficando por aqui, Marcelo, que hoje eu tenho um trabalho, né, pós-parto, e a gente tem que concentrar. Só lembrando a Cosmildo, para ele não me barrar, que hoje eu vou chegar todo de preto. Já tá falando de depressão, é coisa complicada. Mas amanhã, prometo, fica um pouco mais, tá certo? Um abraço para você, um abraço para mim. Tenta filtrar o máximo que puder, porque hoje, eu lhe garanto, velho, é a única resenha que está se preocupando com as coisas, né, da nossa cidade. Uma preocupação é essa aí, estádio. Nem com o Amador a gente não tem. Nós temos um pedaço de campo que tem que ser melhorado. E o tempo é o senhor da razão. Faltam tão pouco. Eu estava analisando aqui, eu falei, rapaz, vou fazer material para cá. Falei, hoje é 9? Ok, já começou o mês agora, e daqui a pouco, domingo já é 14, e na segunda já é 15, já foi a metade do mês, e quando chegar o São João, junho foi embora, já tem julho, e o Inter Municipal nesse período entre junho e agosto. Então, um forte abraço, sucesso aí para vocês, tenta filtrar o melhor do nosso secretário, hoje ainda é secretário, mas será da fundação, né, com relação às diretrizes que terão que ser tomadas para que o Kaique se torna um lugar positivo para a nossa seleção, porque tanto esforço tem que ter também o apoio da torcida. Um abraço, amanhã a gente volta com mais tempo, tá certo?
0: Ok, um abraço e até amanhã, se Deus quiser. Black, realmente, América Mineiro, uma das forças do futebol mineiro, último colocado com apenas 3 pontos em 12 jogos.
3: Olha, Marcelo, eu tenho um amigo, Silvio, ele trabalha no América Mineiro, e na verdade tenho dois, Silvio é o mais próximo de mim, ele trabalha no América Mineiro, e eu tenho conversado bastante com o Silvio, ele trabalha nas bases e me informando com ele, claro, a gente tem contato, jogamos juntos em um clube aqui no interior de São Paulo, e ele fala pra mim, Baiano, a briga política tá derrubando o nosso Mequinha América, no caso.
0: É verdade.
3: A briga política, é briga política interna, Marcelo. Um presidente quer derrubar o que está, um futuro presidente faz propaganda negativa do que também é futuro, que vai concorrer, ou seja, todos querem derrubar todos por uma coisa chamada vaidade. Quem sofre é a instituição América, que é conhecida por revelar grandes jogadores, Fred, por exemplo.
0: Exato.
3: Infelizmente, Marcelo, essa é a realidade do futebol brasileiro? Não. É a realidade do ser humano vaidoso. A vaidade acaba a instituição, Marcelo.
0: São 18h34. Só lembrando que aqui na Bahia, os jogadores do Atlético de Alagoas foram no condomínio do presidente, até dinheiro.
3: Imagina a que ponto chegou.
0: Rapaz. E o Walter gravou um vídeo também aí, dizendo, rapaz, tá passando fome lá, enfim.
3: Isso.
0: Complicado, realmente.
3: É futebol interior. Meu querido, você mãe, você pai, você irmão mais velho, você que toma conta de um menino que joga futebol, fala que não é só Bayern, Real Madrid, Barcelona e Chelsea, City, não. Não é só Flamengo, Palmeiras, não. Não é só isso, não. Tem Atlético de Alagoinhas também. Tem muitos Atlético de Alagoinhas, tem muitos América Mineiros. seu menino, se chegar lá, que é muito difícil esse funil, não vai viver só na cabeça da tabela, não. Pode viver na rabiola, tipo o América tá aí. Futebol, gente, não é só glamour, não. Se liga. Deixa de negócio de vou deixar meu filhinho aqui, meu netinho aqui. Deixa o menino se virar, meu irmão. A casca tem que ser criada por ele, porque é ele que vai viver o sonho dele. Você ajuda. Só isso. Ajudar é uma coisa, querer viver o sonho do menino é outra. Agora ajude, faça tudo para que ele realize, porque eu sei que sua satisfação também é muito grande, mas o sonho é do garoto, se liga.
0: 18h35, vamos faturar. Já já te retorna, já conversando, falando com o secretário de esportes, por enquanto, Alcântara Pellegrini, vai ser presidente da Fundação Itabunense, vai falar da Fundação, como é que está essa situação, e também do Itabunão, além de Areninhas, Meia Maratona, Interbairros, enfim, daqui a pouco, secretário Alcântara Pellegrini, 18h35 na Bahia.
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2: A hora certa da Bahia, são 18h40, 18h40, estamos de volta aqui com o Esporte da Boa, aqui pela sua rede boa de comunicação, digo sempre, é a rádio que mais cresce do estado. Vem aí mais duas boas, hein? Eunápolis e Léo, já estamos em Alagoinhas e região, Barreiras e região, Chique Chique, Mato de Deus, não é? E é claro, Itabuna e região e Eunápolis e Cidade de Léo. Olha, acho que mandar um abraço aqui antes do secretário Alcântara, ao Rosivaldo Pinheiro, torcedor do Tricolor Carioca.
3: Fluminense?
2: Mandou mensagem aqui, os feras estão reunidos. Então, um abraço aí grande, Rosivaldo, manda um abraço pra você,
3: menino. Rosivaldo, gente nossa, gente inteligente que ouve a gente.
2: Só tem um defeito, né? Eu tô Fluminense.
3: Ele poderia
2: ser... pode, não, Fluminense pode.
3: É, mas ele mesmo assim poderia ser mais inteligente nas escolhas.
2: Torcer pro...
3: Tem um Vascão campeão de tudo.
2: É verdade, tá vendo aí, Rosivaldo?
3: Até pronto. Porque o Fluminense também não tem casa. Alugou, com aquele vermelho e preto, o Maracanã.
2: É uma brisa engraçada,
3: e né, outra, mano, suco de laranja, como é o nome que você dá o nome? Laranjeiras.
2: Laranjadas.
3: Laranjada.
2: Laranjada.
3: Laranjeira. É o campo de treino deles.
2: É verdade. Então, um abraço, Rosivaldo Pinheiro.
3: Um abraço,
2: é, acompanhando aqui o Esporte da Boa. Bom, eu tô aqui com o secretário Alcântara Pellegrini na linha já. Ele que vem falando com relação à Fundação Itabunense de Esporte, Lazer e Juventude. E também o Itabunão hoje. Hoje ele vai falar com relação à Fundação e o Itabunão. E atenção, hein? Interbairros. Já tá sabendo, moleque?
3: Do que, Marcelo?
2: De seleções.
3: Sua que, cara tá de bomba.
2: De seleções.
3: Sim.
2: Que pode não participar.
3: Já ouvi. E me surpreendi com os nomes.
2: Exatamente.
3: Eu não acredito, né? Que esse bairro aí vai ficar de fora, não, porque é tradicional, Marcelo.
2: Agora tem que andar na linha, né? Porque senão já sabe. Mas isso aqui com relação a Interbares, amanhã ele vai falar com relação a isso. Bom, é, secretário Alcântara Pellegrini, forte abraço, boa noite.
4: É uma grande alegria estar aqui mais uma vez, tratando com você, falando de esporte, junto com nosso amigo Nino. E Robério e o Tony Barros, essa figura que faz história na rádio de Itabuna pelo seu profissionalismo, da forma que ele trabalha. Então, a Tony, a você também, um abraço.
2: Bom, secretário, com relação à Fundação Itabunense de Esportes, Lazer e Juventude, como é que estão os trâmites?
4: Pois é, a Fundação, como eu digo sempre, nasceu o bebê, é muitos anos que a gente vem trabalhando nisso. Desde que fui secretário do outro governo, a gente tratou disso com o governo naquela época, não foi possível. E aí a gente trouxe para esse projeto para o governo Augusto. Augusto, diga-se de passagem, é um prefeito que cuida de esporte como ninguém. Ele, no seu primeiro momento, primeiro passo que ele deu foi a criação da Secretaria de Esportes. Ele fez um pedido à Câmara de Vereadores já no final do ano, logo após as eleições. A Câmara votou, criou a Secretaria de Esportes, então ele já entrou com a Secretaria de Esportes, que era a vontade dele, por entender a força que tem o esporte para uma comunidade, para uma cidade. E assim ele tem feito, tem ajudado muito. A gente sabe que o recurso nunca... o recurso necessário nunca chega da forma como deve ser aplicado o recurso no esporte, mas Augusto tem feito o máximo para tentar melhorar a qualidade de vida das pessoas através do esporte. O esporte cresceu muito em Itabuna, e isso é notório. As pessoas que, mesmo que não fazem esporte, eles observam, vê a movimentação. Isso tudo é fruto de espaços que foram criados, fruto de incentivo que é dado. E a gente tem vivido um momento único do esporte em Itabuna. A outra que é, no segundo momento, Augusto cria a Fundação do Esporte. Então, quando um gestor cria uma fundação de esportes, é que ele está dizendo assim, eu sei a importância disso para uma cidade. Então, hoje a gente pode trazer mais recurso, a gente pode, nesse momento, trabalhar com mais... projetos, porque a gente pode ter outras fontes

0: de recursos, inclusive com parcerias, né, com o privado. E tudo isso vai facilitar muito para que no futuro nós possamos ter um esporte muito mais fortalecido em Itabuna. Vai demorar um pouco, como você perguntou aqui, como é que está o trâmite. Demora muito, porque você é papel, a parte burocrática. Para você ter uma ideia, o presidente da Câmara, Porfírio, ainda não assinou a lei que foi aprovada na Câmara. Essa lei é aprovada, já foi aprovada na Câmara, ele assina. Aí vai para o prefeito sanciona, logo depois de sancionado ele faz a nomeação do presidente, eu deixo de ser secretário, passo a ser presidente e vou cuidar das questões de conselho, de CNPJ, a parte cartorial. Então é um grande processo. Depois a gente vai buscar os bens, imóveis da fundação, que seria o estádio, as quadras, as praças esportivas, enfim. Tudo isso demora um pouco. Eu digo sempre que quem vai lucrar mesmo com isso é a próxima gestão. Mas nós estamos deixando o caminho para que próximos gestores não tenham os problemas que nós tivemos até aqui. Então a fundação realmente vai mudar a cara do esporte de Itabuna ainda muito mais. É um projeto de Augusto Castro, esse governo que tanto tem feito pelo esporte de nossa cidade.
1: Bom, com relação ao estádio hoje denominado de Estádio Fernando Gomes de Oliveira, como é que está o estádio para ser entregue à população?
0: O estádio está sendo colocado agora, os porteamentos, os portes já foram colocados, agora está subindo as grades. Hoje mesmo está subindo a última grade. O próximo passo é a fiação e os refletores. Porque a nossa vontade era que o estádio aprontasse e a gente colocasse a parte elétrica logo depois. Como não aconteceu, a parte de infraestrutura tivemos os problemas, que todos já conhecem, e aí nós fomos buscar adiantar logo a parte elétrica, já que a empresa tinha ganho a licitação, estava a cada dia que passa, as coisas, os materiais, mão de obra vai aumentando, e eles iam chegar a um ponto de não ter como fazer essa obra, porque o custo ficou muito elevado. Inclusive até tivemos que fazer um aditivo por conta disso. E a gente pediu à empresa que já colocasse logo os refletores, que os refletores chegaram já tem 2 anos aí, 1 ano e meio, na verdade, um ano e meio. E aí pedimos a eles que adiantasse, trocou os 4 postes, colocou 4 postes novos. Está sendo feita uma nova cabine de entrada ali, né, da parte elétrica, toda a fiação, que já não existia mais, desses refletores, e a gente agora cuida da licitação da parte de infraestrutura, para que a gente possa concluir os vestiários, arquibancada, tribuna de honra, banheiros superiores, banheiros inferiores, também a tribuna de honra e a cabine de imprensa, e também aquela parte da fachada, a entrada do estádio, que inclusive o prefeito pediu uma modificação. Assim foi feito, está muito mais bonito. A gente não vai apresentar agora, vai primeiro licitar, porque a gente adiantei muito informação e cria uma expectativa nas pessoas. E a gente vai fazer essa licitação. Logo depois que fazer a licitação, a gente vai colocar como vai ficar ali, aquela frente ali, que vai ficar realmente linda. O prefeito, sempre com bom gosto, aquela primeira etapa ali, ele não gostou do projeto e pediu que nós refizéssemos de uma parte que pudesse fazer uma frente mais imponente, e assim nós estamos fazendo, porque ela ficou ali, ela não foi concluída, né, aquela primeira a fachada, mas no projeto ele não tinha uma boa, como eu posso dizer, uma frente de um estádio realmente, como é a importância do Itabunão. Então ele pediu, nós refizemos o projeto e está sendo licitado. Eu acho que no mais aí 45 dias a gente pode estar com essa licitação já pronta, e logo depois a gente faz o reinício da parte estrutural da, do estádio. E se a gente der sorte e tiver uma, a empresa que venha a ganhar essa licitação, seja uma empresa que tenha realmente condições reais de capital de giro e que possa fazer uma obra dessa de forma rápida, ele faz ali, eu acho que em 4 meses a gente consegue fazer, que até na programação do Clima Tempo diz que a gente não vai ter chuvas durante o segundo semestre. Isso tudo facilita para quem trabalha numa obra daquela, que é uma obra aberta e ao tempo, e aí a gente pode adiantar muito. Eu acredito, peço a Deus que a gente possa fazer essa entrega no mínimo possível. Eu não vou aqui adiantar prazo, porque ainda nem foi licitado, eu não sei ainda qual é a empresa. Depois que a empresa que ganha, a gente pode conversar, ele vê o projeto, vê o que realmente tem que ser feito e a gente possa fazer. Digo sempre, a maior expectativa da entrega desse estádio não é do torcedor, não é da imprensa, a maior expectativa é do prefeito Augusto. Ele cobra todos os dias, ele tem feito essa cobrança, tem buscado tratar comigo, com Sônia, com a equipe de licitação, com os engenheiros que fazem o projeto estrutural, enfim, todos empenhados nesse projeto para que a gente possa fazer a entrega.
2: Bom, tá aí o secretário, o Alcântara Pellegrini. Amanhã a gente vai falar com relação ao Interbairros. Opa, quase cai aqui. Ao Interbairros, também a meia maratona, não é? E a questão das areninhas e os campos do Lomanto e Ferradas, e Nova Ferradas, né, que vai ficar na alçada aí da Fundação Itabunense de Esporte, Lazer e Juventude. Mas foi o que eu disse aqui no início do programa. 45 dias, mais ou menos, para uma licitação. E aí hoje é o quê? 9?
3: Sim.
2: 9:35, julho. Aparece uma empresa, ganha a licitação, aí a empresa terá 120 dias. Para concluir o estádio Itabunão. Então, foi o que eu falei aqui no início. Esse ano esqueça o Itabunão para jogos oficiais. E aí só no ano de 2027. Não é isso? Beleza, então. 6h52, Zinho Black, com relação à Copa do Mundo, começa na quinta já, não é isso? Dia Sim. 11, com 2 jogos. México e África do Sul, Coreia do Sul e República Tcheca. É o grupo A, que tem México, África, Coreia do Sul e República Tcheca. Os jogos de abertura na quinta-feira, no dia 11. Dia 13, tem Brasil e Marrocos, sem Neymar.
3: Sem Neymar, Marcelo. Sim, a abertura, Marcelo, com um dos donos da casa, né? O México. Isso,
2: o México. Né? Pegando é a terceira Copa já lá, né?
3: É, sim. Pegando a África do Sul. África Marcelo, do Sul. A gente nem conhece muito sobre outras seleções. Outras, tipo a do México, a da África do Sul, porque não são seleções badaladas, digamos assim. O que não quer dizer que não vai fazer boa campanha e que não pode ser campeã. Não tem nada a ver uma coisa com a outra. Exato. Mas o México jogando em casa, naturalmente, vai encontrar dificuldade da estreia, mas é a chance de ser a favorita para o jogo. Agora, a cidade do México vive caos, Marcelo. Por esse motivo, Copa do Mundo. Os vândalos, né, que lá são... Não são facções, lá é o cartel. Eles derrubaram as estátuas que tinha na cidade, tudo. De, por exemplo, tinha estátua de Cristiano Ronaldo nas praças, né, simulando, jogando futebol. Eles derrubaram, vandalismo mesmo, porque eles são contra. É questão de oposição governamental. Todo lugar do mundo tem isso. Mas a Copa do Mundo é um evento espetacular, Marcelo. E aí vai a seleção brasileira estrear contra Marrocos, sem Neymar. E teremos, acredito que teremos Neymar nos próximos jogos. Eu, sinceramente, estou levando muita fé na seleção, pelo que eu estou vendo, Marcelo, de ambiente, de ligação, amizade, um jogador com o outro. Além da qualidade. Porque ninguém joga onde eles jogam, Marcelo, só por beleza, ou só por ser bonzinhos, ou por algum outro motivo que não seja qualidade e profissionalismo, Marcelo.
2: São 18h54 na Bahia.
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5: Boa noite, Marcelo. Boa noite, Nino. Boa noite, Robério, todos os ouvintes da Boa. Marcelo, fico olhando como é que é o Alcântara ainda tem essa coragem de ir numa emissora de rádio ou de televisão que seja, ou qualquer outro meio de imprensa, falar sobre o Itabunão. Aí, meu irmão, já demonstrou a incompetência que tem o poder público, que não existe isso, meu irmão, de toda vez... É, esse Itabonó era para ser feito ano passado, eu lembro que ele teve aqui no programa de Ilhéus, de menina de Jota Aja, na Rádio Santa Cruz, falando que esse Itabonó estava pronto em janeiro e garantiu que Itabonó estava pronto. Depois participou de alguns programas de jornalismo aqui em Itabonó, falando que Itabonó estava pronto, ia ser em janeiro. Novembro passou para janeiro, janeiro passou para fevereiro, que já tinha acertado com a empresa. Rapaz, isso é blá blá blá. Infelizmente, Alcântara, por muito mais que você é amigo do esportista, bom, meu irmão, mas aí já perdeu a credibilidade. Não adianta ficar enganando a nós, desportistas, que isso não existe mais. Infelizmente, o poder público de Itabuna não tem competência. Essa é a realidade.
6: Boa noite, Rede Boa de Comunicação do Esporte, com o professor e a educação física Nino Breck, o Marcelo Santo, o professor do esporte Roberto Nunes. Pergunta ao Alcântara aí, que dia mesmo vai ser inaugurado esse campo? Já vai estar me deixando uma paciência esse campo, viu, rapaz?
7: Boa noite com Jesus. Boa noite, a melhor resenha do sul da Bahia. Mas esse negócio do Itabunão aí, essa reforma, isso é um absurdo. Isso já se tornou, já, não sei nem o que mais que eu digo, viu? Uma cidade que não leva, um prefeito que não leva, né? Os gestores públicos que não levam o esporte principal, o futebol, não leva a sério. Vai esperar o quê? Vai esperar o quê? Quanto tempo tem isso aí, rapaz? Quanto tempo tem essa obra aí, essa reforma? Deixa aqui o meu repúdio, já viu o que tá falando, viu? Tá muito perfil os telhados. Isso é um absurdo. Absurdo. Boa noite, Marcelo. Boa noite, Nino. E boa noite, Robério.
2: Boa noite, um abraço, obrigado pela sua participação. Olha, são 18h56. Black, com relação à seleção de Itabuna, eu conversava hoje com o Ronaile. E tá vindo um campeão da Copa Cacau. Que agora fala a memória aqui, o nome do jogador. Esse é um canhotozinho, joga pela beirada ali, que jogou na seleção de Itajuípe e que vai fazer parte da seleção de Itabuna do Campeonato Intermunicipal. Esse é um bom jogador, não é? E aí segue realmente a seleção de Itabuna trazendo jogadores da região. E poderemos ter um amistoso, já estão se engatilhando aí, entre seleção de Itabuna, que se prepara para o Intermunicipal, e seleção de Itajuípe, que foi campeão da Copa do Cacau. Será um bom jogo, né?
3: Acredito que sim, viu, Marcelo? Acredito que sim, porque tem histórico, né, de fazerem bons jogos. E posso... Toma aqui pra você, eu não quero falar isso, eu não quero que você fale. Aí, ó, essa informação chegou pra mim, mas nós somos o programa e você é o âncora, vem aí.
2: Exato.
3: Pode responder, isso aí é Rafael, secretário de esporte de Itajuípe, meu amigo Rafa. Pode falar.
2: Quem foi, boa, quem foi que fixou com o Itabuna daí, da seleção?
3: Ele respondeu aí, os dois jogadores.
2: Techete, é isso?
3: Isso.
2: E John.
3: Isso, os dois fecharam com a seleção de Itabuna.
2: É isso mesmo.
8: Não, lembrei agora, John.
3: Esses dois aí.
2: João para ser o canhotozinho, já é o canhoto.
3: Itajuípe é um celeiro de bons jogadores. Rafa, muito obrigado.
2: Obrigado aí, secretário.
3: Obrigado.
2: Bata papo com ele depois para falar sobre o título, viu?
3: Já falei com ele, a gente já falta agenda. Já
2: encaminha aí.
3: Porque eu converso com os parceiros, mas eu tenho que contactar com o âncora do programa, porque isso é hierarquia, eu tenho que respeitar.
2: Tranquilo.
3: E aí eu contacto com você para você falar, Black tá o dia. Ok? Vamos trazer Rafa qualquer dia desse aqui. Até para falar do trabalho que ele tem feito em Itajuípe, que é maravilhoso, conheço o Rafa. Um cara muito competente. E Léo confia plenamente em Rafael, porque sabe que confia num homem que conhece da pasta.
2: E falar do futuro também, ali, do campeonato,
3: sim,
2: né?
3: Sim. Valeu, Rafa, muito obrigado. E obrigado
2: pela fica à disposição aí para você, fica à disposição para convidá-lo.
3: Vou marcar para a gente vir aqui, para ter aquela resenha. Olha, Itajuípe historicamente sempre teve bons jogadores, Marcelo. E Itabuna, cidade e Itajuípe sempre tiveram ligações intercambiais para atletas, digamos assim. E não é novidade para mim que Itabuna... pegue dois jogadores, ou até mais jogadores de Itajuípe, porque Itajuípe porque quando um não quer, dois não brigam. Itabuna queria os jogadores de Itabuna e falou, propagou inicialmente, que queria que fosse 80% daqui.
2: Exato.
3: Mas os jogadores de Itabuna não querem estar em Itabuna. Então, eles fazem por onde sair. E eles saindo, tem quem faça por onde chegar. Os caras de Itajuípe estão chegando. Exatamente. Parabéns à seleção de Itabuna, que não perdeu tempo. E parabéns a Itajuípe pelo título e a promoção de jogadores jovens, que são jovens. Certeza que os que apareceram aí foram chamados para a seleção de Itabuna, têm idade abaixo, que é muito importante para essa competição, Marcelo.
2: Verdade. Então, Rafa, um abraço, meu irmão. Obrigado aí pela informação. O Nino já vai estar batendo papo com você para estar lhe trazendo aqui, falar um pouco, né, com relação ao esporte aí na cidade de Itajuípe. Nino Black, mais alguma coisa aí?
3: Não, sua? Marcelo, tudo tranquilo. Rafa está aqui agradecendo, está ouvindo. E só é marcar o dia.
2: É isso aí.
3: Boa.
2: Um abraço, Black.
3: Um abraço, Marcelo. Um abraço você que tá do lado de lá, você que é gente inteligente, que ouve a gente. Obrigado mais uma noite pelo carinho de estar conosco. E amanhã, se você estiver desocupado, nos escute de novo, é bom ter você aqui. Boa noite.
2: Olha, amanhã vamos estar falando com fé em Deus, né, com relação às areninhas e os campos do Lomanto e também Nova Ferradas, além da meia maratona que vem aí, dia 26, e o Interbairros tem novidade, hein?

0: Além da meia maratona que vem aí, dia 26, e o Interbairros tem novidade, hein? Você que é apaixonado pelo Interbairros, tem novidade esse ano.
1: Não quero nem acreditar, essas duas aí não ficam fora não.
0: Rapaz, eu não sei não, viu? Eu não sei não.
1: Se
0: não,
1: eu até acreditei, mas as duas não ficam não, Marcelo.
0: Se não se encaixar aqui, já era. Bom, final de programa, mais esporte, amanhã às 18 horas, lembrando que amanhã cedinho tem o nosso querido Rivamar Mesquita, às 7 chega ela. A Loura do Borogodó, que é a Jaqueline Mendes e toda a equipe de jornalismo. Aí tem também o Corpinho de Lagartixa, que é o nosso querido Cláudio Roseno, Walter Machado, o Ney, além do Bebeto. E a gente chega com fé em Deus às 18 horas com mais Esporte da Boa.
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0: tudo sem vocês, Josué. Ferrugem é uma honra, moleque. Esquece. A honra é toda minha. Que a gente possa viver mais momentos como esse, viu?
1: Vamos lá? Ferrugem.

0: agora é com vocês, Bruno e Marrone.
1: Linda, mano.
2: Primeiramente, guardo suas armas.

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1: Olá, boa noite.
2: Boa noite para você que nos acompanha em todo o país.
1: Terça-feira, 9 de junho de 2026.
2: Vamos ao destaque do dia, Estatuto da Segurança Privada.
1: Presidente Lula regulamenta a lei que traz mais controle das autoridades sobre esse tipo de serviço.
2: Segurança jurídica também deve estimular a abertura de mais empresas no setor.
1: O presidente também destacou a legitimidade para trabalhadores que fazem serviços de vigília e segurança.
3: Da cidadania para vocês, né? Vocês andarem de cabeça erguida, não sendo tratado como clandestino e não recebendo calote.
2: E ainda, Conselho de Política Energética vai avaliar aumento da mistura de etanol na gasolina.
1: Proposta do governo e de empresários é que composição passe a ter 32% de álcool combustível. Márcia Fernandes.
4: Se a medida for acatada, 450 milhões de litros de gasolina deixarão de ser importados.
2: E a gente vai falar também da prevenção aos incêndios florestais esse ano.
1: Com a possibilidade de termos El Niño no segundo semestre, o governo do Brasil já vem se preparando com contratação de profissionais e equipamentos.
2: A gente conversa sobre isso em entrevista ao vivo com o ministro do Meio Ambiente e Mudança do Clima, João Paulo Capobianco.
1: Hoje, na apresentação da Voz do Brasil, Mariana Jungmann e Luciano Seixas.
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1: O governo pretende aumentar novamente o percentual de etanol presente na gasolina, agora para 32%.
2: A proposta, que é defendida também por empresários do setor, será avaliada nas próximas semanas pelo Conselho Nacional de Política Energética.
1: E se aprovada, deve contribuir para aumentar a autonomia do país no setor de combustíveis e diminuir os preços para o consumidor.
4: Empresários e representantes do setor de etanol levaram ao governo federal a proposta de um aumento no percentual de etanol na gasolina para 32%. Hoje, esse percentual é de 30%. De acordo com o ministro de Minas e Energia, Alexandre Silveira, a medida pode ajudar a reduzir o preço do combustível e acelerar o processo de descarbonização.
5: Tema fundamental para a segurança energética, para aumentar ainda mais a mistura do etanol anidro na gasolina, deixando de ser necessária a importação de gasolina e, com isso, minimizando os impactos também da guerra, como temos conseguido, tanto com as subvenções quanto com as desonerações, a gente possa chegar na bomba com o menor preço de combustível no Brasil.
4: Se a medida for acatada, de acordo com o ministro, 450 milhões de litros de gasolina deixarão de ser importados. O anúncio foi feito nesta terça-feira, após uma reunião entre representantes do setor, ministros e o presidente Lula. Um dos participantes, Evandro Gussi, presidente da União da Indústria de Cana-de-Açúcar e Bioenergia, destacou a viabilidade desse aumento do percentual do etanol.
6: A mistura de 32% ela já foi testada com sucesso quando a mistura foi elevada para 30%. Então nós estamos aqui muito animados. Para se ter uma ideia, desde que a guerra começou, essa diferença de preço entre etanol e gasolina já fez com que o consumidor brasileiro economizasse cerca de 2 bilhões de reais.
4: O aumento no percentual de etanol na gasolina deve ser avaliado pelo Conselho Nacional de Política Energética em até 15 dias. Reportagem Márcia Fernandes.
2: Mais legitimidade para os profissionais e empresas do setor de segurança privada.
1: O presidente Lula regulamentou hoje, por meio de decreto, o Estatuto da Segurança Privada.
2: O documento traz regras e obrigações para o funcionamento das empresas, facilitando a fiscalização e o combate a serviços clandestinos.
7: Maior controle das autoridades e mais segurança para os profissionais da área. A lei que criou o Estatuto da Segurança Privada, de 2024, ganhou agora regulamentação. O decreto, assinado pelo presidente Lula, define, por exemplo, o número mínimo de vigilantes por atividade e a quantidade mínima de veículos, além de trazer regras sobre a circulação de carros fortes, a obrigação de comunicar crimes em prazo definido e quais disciplinas devem constar nos cursos de formação. O presidente Lula destacou que a medida traz dignidade aos profissionais da segurança privada.
3: Dá cidadania para vocês, né? Vocês andarem de cabeça erguida, não sendo tratado como clandestino e não recebendo calote. É reconhecimento de que vocês não são um estorvo na segurança pública. Vocês fazem um processo de complementariedade à questão da segurança pública nesse país.
7: Com as novas regras, a expectativa é que o controle da Polícia Federal sobre o setor seja mais efetivo, impedindo o funcionamento de grupos clandestinos. A ideia é evitar que empresas que operam na informalidade continuem sendo um risco à população, principalmente quando há uso de armas de fogo e outros equipamentos de uso controlado ou restrito. De acordo com o diretor-geral da Polícia Federal, Andrei Rodrigues, há no país 7 mil empresas de segurança privada. Com a regulamentação, a expectativa é que o número de empresas aumente.
8: Serão mais de 17 mil empresas no setor, que empregarão cerca de 1 milhão de pessoas. Mais do que ampliar o escopo, o normativo organiza o setor, confere previsibilidade, reduz litígios e cria um ambiente mais seguro para as empresas, trabalhadores e, sobretudo, para a sociedade brasileira.
7: Entre as inovações da lei está a ampliação dos serviços compreendidos como de segurança privada, incluindo nesse entendimento o serviço de segurança pessoal e o monitoramento de sistemas eletrônicos de segurança. As empresas têm até o segundo semestre de 2027 para se adaptarem às novas regras. Reportagem Luana Karen.
1: Desde o início desse ano, o governo do Brasil vem fazendo ações preparatórias para um fenômeno climático que deve ocorrer no segundo semestre, o El Niño.
2: A previsão é que ele torne a estação seca mais severa, o que pode ocasionar mais incêndios florestais.
1: A prevenção e redução dos danos causados pelo El Niño é um dos temas que estão sendo apresentados esta semana em Brasília, durante a Semana do Meio Ambiente.
2: E hoje nós temos aqui no estúdio o ministro do Meio Ambiente e Mudança do Clima, João Paulo Capobianco, que vai nos falar mais sobre a contratação de brigadistas, a compra de equipamentos e outras ações já efetivadas. Boa noite, ministro.
9: Boa noite, é um prazer estar com vocês e falando para todo o Brasil.
2: Ministro, o Dia do Meio Ambiente foi comemorado agora há pouco, no dia 5, ontem foi Dia dos Oceanos. O Ministério do Meio Ambiente está fazendo uma série de eventos ao longo dessa semana, né? O que, que são esses eventos? Quais as ações que o senhor destacaria nessas datas?
9: Bom, primeiro, uma exposição inédita, aberta a todo o público, toda a sociedade, mostrando não apenas a riqueza do meio ambiente brasileiro, com exposições fotográficas, a exposição Afluentes, que nós temos junto com o BNDES e o Fundo Amazônia, que mostra todos os investimentos do Brasil na promoção do desenvolvimento sustentável da Amazônia, dos demais biomas, mas também algo muito bacana, que é apresentar à sociedade os equipamentos que hoje o governo federal dispõe para fazer o enfrentamento a incêndios e melhorar a fiscalização ambiental. Então, temos uma vila operacional do IBAMA e ICMBio montados ali na Biblioteca Nacional, no pátio, aberto a toda a sociedade, para conhecer esses equipamentos, interagir com os profissionais do IBAMA e do ICMBio, entender como funciona as ações preventivas e de combate a incêndios. E também temos ali um veículo que está fazendo o chamado manejo ético de animais domésticos, né? A castração, a colocação da microchipagem, aberto ao público gratuito, para que as pessoas também vejam uma ação importante, que é o tratamento adequado dos animais domésticos, cães e gatos, né, no nosso país.
1: Ministro, esse ano há a previsão daquele fenômeno climático que a gente sempre ouve falar, né, o tal El Niño. Por que que ano de El Niño preocupa mais do ponto de vista ambiental? E o que que o Ministério vem fazendo de maneira preventiva em relação a isso?
9: O El Niño é um fenômeno natural, né, que sempre ocorreu, mas com o agravamento

0: um fenômeno natural, né, que sempre ocorreu, mas com o agravamento da situação climática, o aquecimento global, ele vem ocorrendo com mais intensidade e reduzindo os seus períodos de ocorrência. Por exemplo, tivemos El Niño em 2024, muito forte. Todos se lembram do esforço feito pelo governo brasileiro, juntamente com os estados, municípios, sociedade, para reduzir os incêndios, mas que assim mesmo, com todo esforço, foram bastante significativos. Nós temos monitorado, desde o final do ano passado, os cenários de El Niño. Temos aí os maiores especialistas, os grandes meteorologistas brasileiros trabalhando em parceria com o governo federal, monitorando reuniões mensais, e estamos verificando, infelizmente, que os indícios de que será um El Niño forte estão crescendo. E o que significa um El Niño forte? Significa secas mais intensas e prolongadas na região norte, nordeste e centro-oeste, que inclui aí a Amazônia, a Caatinga, o Cerrado e o Pantanal, e chuvas intensas na região sul, Rio Grande do Sul, Paraná e Santa Catarina, com chances de novas enchentes importantes. Então, o que nós estamos fazendo? Atuando de forma preventiva em várias frentes. Primeira frente importante é o aumento da capacidade do governo federal de fazer frente aos incêndios florestais. Nós teremos esse ano o maior número de brigadistas atuando no enfrentamento. São mais de 4.630 profissionais do governo federal que vão estar monitorando e atuando nas frentes de incêndio. Também fizemos, já o ano passado, um desembolso, que na realidade começou em 2024, se intensificou em 2025, de repasses de recursos para os corpos de bombeiro dos estados mais críticos, principalmente em toda a Amazônia. Foram mais de 430 milhões de reais que nós transferimos para os corpos de bombeiros nos estados da Amazônia, recursos do Fundo Amazônia. E agora, este ano, fizemos repasse para vários estados da região do Cerrado brasileiro e Pantanal. Então, nós temos esse ano, somando para a Amazônia com o Cerrado e Pantanal, nós temos aí mais de 500 milhões, quase 600 milhões de reais que foram investidos nos corpos de bombeiros. Então, nós temos mais preparação dos estados, mais preparação do governo federal, mas, evidentemente, o elo fundamental aqui é a sociedade, e aí a importância desse programa nosso para poder se comunicar diretamente com o cidadão e com a cidadã que estão na linha de frente. E aí eu gostaria de aproveitar essa oportunidade para fazer um apelo a todos que estão nos ouvindo. Não use fogo. O fogo muitas vezes é usado no Brasil para queima de lixo, para limpar um pasto, para abrir um terreno. O problema é que na situação que nós vamos enfrentar, isso se torna incontrolável. Uma pequena ignição que a gente faça...
1: As pessoas subestimam, né, ministro?
0: As pessoas subestimam.
1: O poder do fogo durante o período de seca, né?
0: Exatamente, porque o fogo, quando você evita ele, é o ideal. Agora, quando você combate ele no início, é o segundo passo importante. Se você não faz isso, ele pode adquirir a potência de um grande incêndio, às vezes de quilômetros de extensão, tornando o trabalho dos brigadistas, dos bombeiros, extremamente difícil. Portanto, é importantíssimo que a sociedade esteja atenta, não use fogo a partir agora de junho, evite ao máximo, porque a situação climática vai ser muito desfavorável. Além disso, é importante também lembrar um fato novo. O Brasil aprovou no Congresso Nacional, em 2024, a nova lei, a Lei do Manejo Integrado do Fogo. E a responsabilidade em prevenir, combater incêndios, hoje é de toda a sociedade, não é apenas do governo federal. O governo federal tem capacidade de atuação? Tem. Está se preparando? Está. Aumentou a sua capacidade de intervenção com equipamentos e recursos humanos? Sim. Mas o mais importante aqui é compartilhar essa responsabilidade com os estados, municípios e com os proprietários rurais, que hoje, pela nova lei, passam a ter responsabilidade de montar brigadas, ter equipamentos e atuar na prevenção de incêndios.
1: Pois é, falando nos equipamentos, o Ministério do Meio Ambiente, o IBAMA, o Instituto Chico Mendes, foi feito também um investimento na compra de equipamentos, aeronaves, veículos, né? Que equipamentos são esses e

0: E que investimento foi esse?
1: Olha, juntando IBAMA e ICMBio, nós temos aí 19 helicópteros e 19 aviões. Então, é o maior investimento já feito. Nós temos também, sob a coordenação da Casa Civil da Presidência da República, a Sala de Situação, que já começou a se reunir. Ela reúne 19 ministérios e autarquias e órgãos vinculados que se reúnem e planejam ação. Então, Forças Armadas, Aeronáutica, Exército, Marinha, oferecendo apoio logístico e de equipamentos também. Nós temos ali os estados envolvidos, que aportam com seus corpos de bombeiros. Temos uma mobilização de equipamentos que são destinados às brigadas locais, então, abafadores, sopradores, EPIs, isso é muito importante. Hoje, o IBAMA e o ICMBio distribuem milhares de equipamentos para pessoas lá na ponta, mesmo que não sejam profissionais do governo federal, mas que sejam brigadas voluntárias, por exemplo, ou brigadas municipais, são
0: As
1: muitas no
0: brigadas
1: Brasil,
0: indígenas também,
1: as
0: né?
1: brigadas indígenas, as brigadas quilombolas, né, de pessoas da comunidade, que recebem equipamentos, orientação para fazer frente a isso rapidamente. Então, há um investimento muito grande, alguns equipamentos de grande porte, inclusive, retroescavadeiras que abrem valetas para fazer aceros, ou seja, um conjunto grande de equipamentos. Mas, repito, tudo isso é importante. O governo está fazendo um grande investimento, apoiando todos os envolvidos, mas, repito, o cidadão e a cidadã ali na ponta é que podem fazer a diferença. Por isso, a importância de nós termos no Brasil a consciência de que a mudança do clima criou um problema novo. Nós não estávamos acostumados. O Brasil não era um país de grandes incêndios florestais. E, infelizmente, se tornou um país com muito risco. E a cidadã e o cidadão na ponta podem fazer toda a diferença.
2: Muito bem, nós conversamos com o ministro do Meio Ambiente e Mudança do Clima, João Paulo Capobianco. Muito obrigado pela entrevista aqui à Voz do Brasil, ministro.
1: Foi um prazer, obrigado pela oportunidade que nós podemos falar com todo o Brasil de um assunto tão importante que todos podem ajudar a resolver.
0: E lembrando sempre que a prevenção é melhor do que o remédio, é melhor do que correr atrás do fogo depois, né, ministro?
1: Exatamente, a prevenção é tudo.
0: Gestores públicos, representantes de órgãos de controle, organizações da sociedade civil.
2: Mais de 7 mil integrantes da rede de parcerias, coordenada pelo governo federal, estão em Brasília para discutir melhorias na gestão dos recursos
0: A
2: públicos.
0: ideia é propor soluções para que a aplicação do dinheiro e a gestão desses recursos seja mais eficiente, melhorando a vida do cidadão nas cidades brasileiras.
3: O dinheiro que chega às escolas e postos de saúde, a aplicação de recursos em obras, compras públicas e convênios. Para garantir que tudo isso seja aplicado com eficiência e transparência, existe uma rede criada pelo governo federal há mais de 10 anos. É a rede de parcerias, formada por órgãos públicos, estados, municípios, instituições de controle, organizações e sociedade civil. E para discutir esses temas, nos próximos 3 dias, mais de 7 mil representantes dessa rede estarão reunidos em Brasília, no Fórum Nacional da Rede de Parcerias, Transferências e Compras Públicas. Na abertura do evento, a ministra da Gestão e da Inovação em Serviços Públicos, Esther Dweck, lembrou que o objetivo é fortalecer a cooperação e melhorar a gestão das políticas públicas.
4: A gente tem realidades administrativas, fiscais, institucionais muito distintas entre cada uma das experiências que a gente tem aqui juntos. A gente tem trabalhado para entender essas diferenças e para construir, com diálogo, soluções que respeitem essa diversidade brasileira. A cooperação federativa, que é um eixo prioritário do nosso governo, é um mote grande desse nosso fórum.
3: Realizado todos os anos, no mês de junho, o fórum é um espaço de troca de experiências, capacitação e construção de soluções para a gestão pública brasileira. Nesta edição, são mais de 200 atividades, entre painéis, palestras e oficinas. Em salas temáticas, os gestores podem consultar especialistas de cada ministério sobre os temas do seu município. Para o analista de planejamento e orçamento do Rio Grande do Sul, Sérgio Carlos dos Santos, o evento é importante importante para que o resultado das políticas públicas chegue até o cidadão.
5: O Fórum Nacional, ele tangibiliza, né, a rede, né, porque a rede está espalhada. A gente tá conversando com os municípios, com os estados, com o governo federal, porque a gente se conversa, mas estar presente no evento é bastante importante. E todo estruturado, né, para poder compartilhar as informações, participar de palestras. Isso é muito interessante.
3: Durante o encontro, os gestores também poderão tirar dúvidas sobre o Contrata Mais Brasil. A plataforma aproxima órgãos públicos de pequenos negócios, como os microempreendedores individuais, fortalecendo economias locais e promovendo inclusão produtiva. Mais informações sobre a plataforma estão no site gov.br/Contrata Mais Brasil. Reportagem Gabriela Noronha.
2: O governo do Brasil vai divulgar os processos já concluídos relacionados à autorização de empresas de apostas de cota fixa, conhecidas como BETs.
0: O anúncio foi feito essa semana pelo ministro da Fazenda, Dario Durigan.
2: Ele garantiu que serão preservados os dados pessoais dos proprietários e dirigentes das empresas, sem comprometer o compromisso do governo com a transparência.
6: Nós estamos falando de 25 mil documentos, mais ou menos, que foram exigidos pelo Ministério da Fazenda para que a gente pudesse fazer uma avaliação de origem de capital, do imposto de renda das pessoas que se dizem dirigentes das BETs. Nós vamos fazer transparência das empresas, de todos os processos que já foram concluídos, processos que seguem em tramitação, nós vamos aguardar a conclusão. Claro que a gente vai precisar fazer isso com uma força-tarefa para tarjar os nomes, não implicando em responsabilidade para os servidores públicos.
0: Pois é, a força-tarefa mencionada pelo ministro será conduzida em parceria com a Controladoria Geral da União, com o objetivo de acelerar a disponibilização dos documentos.
2: As informações serão publicadas no portal oficial do Ministério da Fazenda e ficarão disponíveis para consulta.
0: A Secretaria de Prêmios e Apostas também informou que está reforçando as ações de monitoramento e fiscalização sobre os jogos online, em razão da realização da Copa do Mundo de Clubes.
2: No Brasil, estima-se que cerca de 8 milhões de mulheres convivem com a endometriose, sendo 2 milhões delas adolescentes.
0: A doença, que afeta o útero, é crônica e causa dores intensas na região pélvica, cólicas menstruais fora do normal e pode levar à infertilidade.
2: Para estimular pesquisas que ajudem a descobrir novas formas de prevenção, diagnóstico e tratamento para a doença, o Ministério da Ciência e Tecnologia e Inovação anunciou um investimento de 50 milhões de reais.
0: O valor vai se somar a mais 10 milhões do Instituto Alana, organização voltada para os direitos das crianças.
2: É o maior já investido pelo governo em ciência sobre a saúde feminina.
7: 60 milhões de reais vão ser investidos em pesquisas sobre endometriose, dor pélvica e saúde menstrual no Brasil. Os recursos são de uma parceria entre o Ministério de Ciência, Tecnologia e Inovação e o Instituto Alana, anunciada nesta terça-feira. Desses 60 milhões de reais, 50 milhões de reais serão do Ministério da Ciência, Tecnologia e Inovação via Conselho Nacional de Desenvolvimento Científico e Tecnológico, o CNPq, para criar soluções que possam ser aplicadas no Sistema Único de Saúde, o SUS. Esse é o maior investimento já feito pelo MCTI em pesquisas sobre saúde da mulher. As propostas vão ser selecionadas por chamada pública do CNPq e devem abordar temas como causa e prevenção, diagnóstico, tratamento e impacto social. Segundo o Ministério da Ciência, Tecnologia e Inovação, as pesquisas vão reduzir lacunas de conhecimento sobre a endometriose, uma doença crônica que afeta cerca de uma em cada 10 meninas e mulheres e que pode levar anos para ser diagnosticada. A estimativa é que 8 milhões de brasileiras em idade reprodutiva convivam com endometriose, sendo 2 milhões de adolescentes. Priscila Machado para a Voz do Brasil.
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0: E antes de encerrar a Voz do Brasil de hoje, a gente passa para dar um recado para os estudantes que ainda não fizeram a inscrição do Exame Nacional do Ensino Médio.
2: O prazo vai até sexta-feira, dia 12.
0: Alunos de escolas públicas e beneficiários do Pé de Meia têm a inscrição pré-preenchida esse ano, mas eles precisam entrar na página do participante e confirmar a participação.
2: O pedido de isenção da taxa também não elimina a necessidade de fazer a inscrição.
0: Por isso, se a sua ainda estiver pendente, confira lá na página do participante e conclua o processo para fazer as provas que estão marcadas para os dias 8 e 15 de novembro.
2: Para os candidatos não isentos, a taxa de inscrição é de R$ 85,00 e agora pode ser paga até 17 de junho.
0: E essas foram as notícias do Governo do Brasil.
2: Uma realização da Secretaria de Comunicação Social da Presidência da República.
0: Com produção da empresa Brasil de Comunicação.
2: Fique agora com as notícias do Poder Judiciário e do Congresso Nacional. Boa noite.
0: Boa noite para você e até amanhã.
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11: Supremo Tribunal Federal impõe multa diária a estados e municípios que não prestaram contas sobre emendas PICs.
12: Presidente do TSE assina acordo de cooperação com defensorias públicas.
11: TST fará audiência pública sobre o controle do uso de banheiro durante jornada de trabalho.
12: Boa noite, eu sou Marcela Luiza.
11: E eu sou Walter Lima.
12: Supremo Tribunal Federal determina novas medidas sobre a execução e fiscalização das emendas parlamentares, sobretudo as chamadas emendas PIX, direcionadas ao setor de eventos.
11: A decisão é do ministro Flávio Dino, relator do caso no STF. Pablo Lemos.
13: A medida mira estados e municípios que receberam repasses entre 2020 e 2024 e ainda não esclareceram a destinação dos recursos. O relator, ministro Flávio Dino, impôs multa diária de 1% do valor da emenda recebida aos que continuarem omissos ou em falta na apresentação de planos de trabalho ou em relatórios de gestão online. Flávio Dino também deu 10 dias para o Ministério do Turismo identificar e notificar os entes federados e determinou à Controladoria Geral da União auditoria profunda nos dados já enviados. A CGU terá 5 dias úteis para apresentar um cronograma de trabalho.
12: Presidente do TSE assina acordo de cooperação com as defensorias públicas.
11: A ideia é garantir assistência jurídica gratuita a eleitores e candidatos. Estevão Furtado.
14: Segundo o presidente do Tribunal Superior Eleitoral, ministro Cássio Nunes Marques, a iniciativa ajuda a remover barreiras e garantir uma participação mais igualitária no processo democrático.
15: Nosso compromisso é assegurar que nenhuma cidadã e nenhum cidadão deixe de exercer plenamente seus direitos políticos por ausência de orientação ou assistência jurídica. Como tenho dito, ninguém será deixado para trás em nossa jornada democrática. A Justiça Eleitoral brasileira continuará trabalhando para garantir eleições íntegras, transparentes, acessíveis e confiáveis, com especial atenção à proteção das pessoas historicamente minorizadas e daquelas em maior situação de vulnerabilidade.
14: A parceria busca ampliar o acesso à justiça eleitoral e prevê atuação prioritária em casos de fraude à cota de gênero, violência política, assédio político e assédio eleitoral no ambiente de trabalho.
12: Tribunal Superior do Trabalho fará audiência pública sobre controle do uso de banheiro durante jornada de trabalho.
11: O debate vai auxiliar o julgamento sobre os limites do poder do empregador e eventual configuração de dano moral. Marla Lacerda.
16: Você pode dar a sua opinião. A audiência pública vai tratar de situações bem específicas, como no caso das linhas de produção, por exemplo, em que o posto não pode ficar desocupado em momento algum. E se a empresa pode ser punida por dano moral, caso tente controlar ou limitar o número de vezes que o trabalhador ou trabalhadora vai ao banheiro, considerando inclusive as condições de saúde do empregado. A audiência vai ser em agosto, mas o formulário para participar já está no site do TST.
12: São nulos os contratos de empréstimo bancário feitos por pessoa analfabeta em terminais de autoatendimento, como caixas eletrônicos.
11: Essa conclusão é do Superior Tribunal de Justiça, Fátima Uchoa.
17: A terceira turma do STJ declarou a nulidade de empréstimos contratados por um homem analfabeto e determinou a devolução dos valores descontados da conta dele em razão de contratos e outras despesas, mas compensando com quantias que o banco já havia disponibilizado. Segundo o relator ministro Ricardo Villas Boas Cueva, a pessoa analfabeta tem plena capacidade para praticar atos da vida civil, mas para a validade de contratos escritos, a lei exige formalidades como a assinatura a rogo, ou seja, com a assinatura

0: inscritos. A lei exige formalidades como a assinatura a rogo, ou seja, com a assinatura de outra pessoa a pedido do analfabeto e na presença de duas testemunhas, a fim de garantir a compreensão e a manifestação da própria vontade do contratante.
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1: Uma boa noite.
2: E até amanhã.
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5: Eu sou Paula Groba.
6: E eu sou Humberto Pinheiro.
5: E estes são os destaques de hoje do Jornal do Senado, que começa agora.
6: Senado aprova projeto que amplia apoio a vítimas de trabalho escravo.
5: Avança projeto que permite internação de adolescentes por até 10 anos.
6: Presidente do BRB presta esclarecimentos no Senado sobre acordo com Banco Master.
5: Boa noite.
6: Boa noite.
5: Senadores da Comissão de Assuntos Econômicos ouviram hoje o presidente do Banco de Brasília, BRB, Nelson Antônio de Souza, e pediram esclarecimentos sobre a negociação com o Banco Master, fechada sem que o balanço de 2025 da instituição adquirida tivesse sido apresentado.
6: Aos senadores, Nelson de Souza defendeu que o BRB tem condições de recuperação. A repórter Marcela Cunha tem mais detalhes.
7: O presidente do BRB, Nelson Antônio de Souza, disse à Comissão de Assuntos Econômicos que o banco precisa de um aporte de 8 bilhões e 800 milhões de reais para enfrentar os efeitos das operações com o Banco Master. O plano prevê um empréstimo do Fundo Garantidor de Créditos ao governo do Distrito Federal e securitização de dívida do GDF. Mas o presidente da CAI, Renan Calheiros, do MDB de Alagoas, questionou a homologação do acordo pelo Supremo Tribunal Federal antes da divulgação do balanço de 2025 do banco.
8: Eu não entendo como é que o Supremo aprova um plano sem que o BRB publique o balanço de 2025. Como se faz um plano? Um plano nas nuvens.
7: Nelson afirmou que não havia decisão judicial impedindo a publicação do balanço, mas explicou que as demonstrações financeiras precisaram ser revisadas a cada novo achado da auditoria independente. Ele disse que o BRB adotou medidas de governança e troca de dirigentes e defendeu que o banco tem condições de recuperação. O senador Isalci Lucas, do PL do Distrito Federal, questionou o risco transferido aos cidadãos do DF, considerando que o GDF é o garantidor da operação.
8: A garantia desse 16% compromete, né, a saúde, a educação, a segurança, porque o Fundo de Participação de Estado e de Município é para isso.
7: As críticas foram reforçadas pela senadora Leila Barros, do PDT do Distrito Federal, que destacou que a conta para salvar o banco representaria mais de R$ 2.200 por habitante do DF.
5: A sanção da lei que aumenta as punições para o exercício ilegal da medicina veterinária teve repercussão no Senado.
6: A nova legislação passa a tratar a prática como crime previsto no Código Penal e tem como objetivo ampliar a proteção dos animais, preservar a saúde pública e fortalecer a segurança sanitária do país. Repórter Henrique Nascimento.
9: Quem atuar como médico veterinário sem autorização legal poderá ser punido com detenção de 6 meses a 2 anos. A medida está prevista na nova lei, que passa a incluir a medicina veterinária entre as profissões protegidas pelo Código Penal contra o exercício ilegal. Ao comentar a sanção da norma, o senador Sérgio Moro, do PL do Paraná, relator da proposta no Senado, disse que a medida vai ajudar no combate à atuação de pessoas sem qualificação profissional.
10: Muitas vezes acabam exercitando legalmente essa profissão, até realizando às vezes cirurgias médicas veterinárias com resultados desastrosos. E eu creio que é um avanço legislações importantes, tanto para proteger a profissão, como igualmente para proteger, né, os animais, e a gente tem esse grande apreço.
9: O senador Esperidião Amin, do Progressistas de Santa Catarina, destacou a contribuição dos veterinários para que o Brasil avançasse no combate à febre aftosa.
11: E eu celebro a importância do veterinário por registrar o seguinte: o meu estado, quando eu estava no governo, em 99, 2000, conseguiu, graças aos veterinários catarinenses e brasileiros, a condição de primeiro

0: a unidade política da América Latina, livre de aftosa sem vacinação.
1: Antes da mudança, o exercício ilegal da medicina veterinária era tratado apenas como contravenção penal. Agora, a atividade passa a receber o mesmo tratamento previsto para médicos, dentistas e farmacêuticos.
2: O furto ou o roubo de combustíveis poderão receber punições mais severas.
3: A Comissão de Infraestrutura do Senado aprovou um projeto que cria uma modalidade específica para esses crimes, com penas que podem chegar a 10 anos de reclusão. Repórter Márcio Maturana.
4: Furto ou roubo de petróleo, gás natural e outros combustíveis podem ter pena de 4 a 10 anos de reclusão, segundo um projeto aprovado pela Comissão de Infraestrutura. O texto, já aprovado pela Câmara, segue para a Comissão de Segurança Pública com parecer favorável de Jaime Bagatoli, do PL de Rondônia.
5: Tem que ter punições mais severas para esses tipos de furto, para esses tipos de roubo, para esse tipo de danos que essas pessoas estão causando, prejuízo econômico e prejuízo ambiental.
4: O projeto prevê que a pena vai ser aumentada em 1/3 se o crime for praticado por 2 ou mais pessoas, por ex-empregado e quando houver destruição de algum obstáculo. E em 2/3, quando o crime causar paralisação das atividades, incêndio, poluição, lesão corporal grave ou morte.
2: E hoje a legislação brasileira limita a 3 anos o tempo de internação de adolescentes em conflito com a lei, mas esse prazo pode aumentar.
3: A Comissão de Segurança Pública aprovou um projeto que prevê até 10 anos de internação para jovens envolvidos em crimes violentos. Os detalhes na reportagem de Bruno Lourenço.
6: O projeto de lei aumenta de 3 para até 5 anos o tempo máximo de internação de adolescentes infratores. Já para as infrações praticadas com violência, grave ameaça ou equiparadas a crime hediondo, o período de restrição de liberdade pode chegar a 10 anos. O texto aproveitou iniciativa já aprovada no ano passado do senador Fabiano Contarato, do PT do Espírito Santo. Ele espera que, com a pressão do Senado, essas matérias, enfim, sejam votadas na Câmara dos Deputados.
7: Eu não acho razoável você explicar para uma mãe que teve a filha vítima de estupro, para um rapaz de 17 anos que, após estuprar, matou e ocultou o cadáver, ele vai ficar internado até 3 anos. Não quer dizer nem que ele vai pegar 3 anos.
6: A proposta prevê a audiência de custódia no prazo de 24 horas, também altera atenuantes por idade que diminuem o tempo de prescrição da pena e especifica que o adolescente que atingir a maioridade durante o cumprimento de medida socioeducativa deverá ser transferido para unidade específica e separada dos demais adolescentes e distinta de estabelecimentos prisionais destinados a adultos.
2: O senador Humberto Costa, do PT de Pernambuco, defendeu a decisão do Ministério da Saúde de suspender preventivamente a aplicação da vacina contra a dengue produzida pelo Instituto Butantan após o registro de 2 mortes sob investigação. Médico, ele ressaltou que ainda não há evidências de relação entre os casos e o imunizante.
3: Segundo o senador, a suspensão temporária demonstra cautela das autoridades sanitárias e não representa uma condenação da vacina. Humberto Costa destacou que a vacina passou por todas as etapas de testes clínicos, foi aprovada pela Anvisa e já foi aplicada em mais de 500 mil pessoas.
8: Os estudos demonstraram eficácia geral de 65% contra a doença e eficácia superior a 80% contra os casos mais graves. Esses números são extremamente relevantes diante de uma enfermidade que há décadas desafia a saúde pública brasileira.
2: E o plenário do Senado aprovou uma proposta que estabelece medidas para proteger e acolher trabalhadores resgatados de condições análogas à escravidão.
3: O projeto também altera diversas leis para incluir disposições sobre o combate ao trabalho escravo, a priorização de benefícios sociais para as vítimas e a facilitação do acesso à justiça. Repórter Douglas Castilho.
9: Uma das novidades é a preferência da população vitimada para receber o Bolsa Família. Outra inovação é que, para a fiscalização, será possível entrar no domicílio em que ocorre a possível violação sem mandado judicial, necessitando para isso apenas de autorização do empregador ou do empregado residente no local. O relator do projeto, o senador Paulo Paim, do PT do Rio Grande do Sul, explicou a iniciativa.
10: Prevê proteção efetiva aos trabalhadores e trabalhadoras domésticos resgatados da condição análoga à de escravo, para garantir, por exemplo, a fiscalização do trabalho e a autuação imediata.
9: O texto ainda prevê a concessão de 6 parcelas do seguro-desemprego à pessoa resgatada e o direito ao abrigamento emergencial, bem como a alteração do Código Penal para incluir pessoas em relação de trabalho doméstico como vítimas de lesão corporal no contexto de violência doméstica. O texto vai à sanção presidencial.
3: Com edição de Paula Groba e trabalhos técnicos de João Lira, o Jornal do Senado fica por aqui. Acompanhe agora as notícias da Câmara dos Deputados. Boa noite.
2: Boa noite e até amanhã.
11: Jornal Câmara dos Deputados. Câmara aprova inserção de doenças crônicas na carteira de identidade.
12: Comissão proíbe a inclusão de ração como supérfluo para fins fiscais.
11: Exigências de infraestrutura para escolas públicas já estão em vigência.
12: Boa noite. Já virou lei a proposta aprovada pela Câmara com exigências de infraestrutura para escolas públicas. Saiba mais na reportagem de José Carlos Oliveira.
13: As comissões da Câmara dos Deputados aprovaram um projeto de lei do Senado com requisitos mínimos obrigatórios para a infraestrutura de escolas da rede pública da educação básica. Entre as exigências estão biblioteca, cozinha, refeitório, banheiro e quadra poliesportiva coberta. As instalações devem ter acessibilidade garantida para pessoas com deficiência. Além disso, as escolas deverão apresentar número adequado de alunos por turma, manejo de resíduos, abastecimento de água tratada e esgotamento sanitário, como destaca a deputada Socorro Neri, do PP do Acre, relatora do texto na Comissão de Educação.
14: Trata de detalhar condições mínimas de infraestrutura para as escolas públicas de educação básica, que deveriam estar universalizadas em todas as unidades escolares, o que, lamentavelmente, ainda não é realidade. De fato, de acordo com o Censo Escolar de 2023, nas escolas municipais de educação infantil, por exemplo, apenas 46,6% contavam com banheiros adequados e 61,7% contavam com recursos de acessibilidade para pessoas com deficiência.
13: Para a deputada, a falta de padrões mínimos é uma realidade inadmissível nas escolas. Socorro Neri citou outros dados do Censo Escolar de 2023, agora relativos à internet e aos laboratórios de ciências.
14: Entre as escolas públicas de ensino fundamental, apenas 69,2% dos estabelecimentos municipais dispunham de internet banda larga. Entre as escolas públicas estaduais de ensino médio, observou-se que nas regiões norte e sul, menos de 80% das unidades escolares contavam com internet banda larga. Entre as escolas públicas estaduais e municipais de ensino fundamental, apenas 10% dispunham de laboratório de ciências. Essa instalação estava disponível apenas em 43,5% das escolas públicas estaduais de ensino médio.
13: O texto inclui as novas exigências de infraestrutura escolar na LDB, a Lei de Diretrizes e Bases da Educação Nacional. A proposta também foi aprovada na Comissão de Constituição e Justiça, onde a deputada Laura Carneiro, do PSD do Rio de Janeiro, ressaltou a busca por um padrão de qualidade na oferta de ensino público no país. Da Rádio Câmara de Brasília, José Carlos Oliveira.
11: Educação. Marcon, do PT do Rio Grande do Sul, destaca o programa Pé de Meia como uma importante política de incentivo à permanência de estudantes de baixa renda no ensino médio. Ele explica que a iniciativa oferece apoio financeiro aos jovens e contribui para reduzir a evasão escolar.
12: Marcon também ressalta as ações do governo federal voltadas ao setor produtivo, como a renegociação de dívidas rurais e a ampliação dos recursos do Plano Safra. Para o deputado, essas medidas fortalecem a atividade agropecuária e estimulam a economia.
11: Paulão, do PT de Alagoas, celebra o lançamento do programa MEC Idiomas, que oferece gratuitamente cursos de inglês e espanhol por meio de plataforma digital. Segundo o deputado, a medida cria novas oportunidades para estudantes e trabalhadores.
12: Paulão também menciona ações voltadas aos entregadores por aplicativo, como a implantação de pontos de apoio com estrutura básica para descanso. Ele defende ainda o avanço da regulamentação do setor, com análise de propostas que ampliam os seus direitos.
11: Cultura. Raimundo Santos, do PSD do Pará, celebra o Dia Nacional da Música Gospel. Ele ressalta a presença do gênero em diferentes espaços da sociedade, enfatizando sua relevância cultural e religiosa na transmissão de mensagens de fé, esperança e solidariedade.
15: Eleições.
12: Daiane Bittencourt, do União do Ceará, contesta a decisão do TSE que determinou a recontagem de votos para deputado federal nas eleições de 2022, podendo atingir seu mandato. Ela defende que a punição por suposto uso indevido de recursos eleitorais abranja apenas o candidato acusado.
11: Daiane Bittencourt sustenta que o julgamento teve falhas, como a inexistência de ampla defesa e do contraditório. Ela informa que aguarda a análise de pedido cautelar apresentado por seus advogados, enquanto reafirma a disposição de manter a atuação parlamentar.
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15: Comissões.
12: Comissão aprova projeto que proíbe a inclusão de ração animal como bem supérfluo para a cobrança de ICMS. Vamos ouvir mais informações sobre o tema com Luiz Cláudio Canuto.
17: Projeto aprovado pela Comissão de Meio Ambiente da Câmara dos Deputados proíbe que rações para animais de estimação sejam tratadas como supérfluos, algo que, para fins de incidência do ICMS, pode aumentar a tributação. O ICMS é um imposto estadual. O relator da proposta, deputado Célio Studart, do PSD do Ceará, argumenta que ração para animais de estimação deve ser considerada um item essencial para ter uma tributação mais justa e alinhada com o conceito de bem indispensável.
18: Ração é algo caro, é um item caro e não é supérfluo, é um item vital para a vida de animais, especialmente daqueles que cuidam de 10, 20, 30, 40 animais. Então, o que esse projeto fez é reduzir o ICMS, ou seja, menos imposto, incidindo nessas rações para que possa baratear os custos e a gente tenha aí, obviamente, mais avanços dentro da pauta animal e, obviamente, mais respeito, zelo e menos animais com fome, porque isso pesa caro no bolso daqueles que protegem os animais.
17: O projeto segue agora para análise nas comissões de Finanças e Tributação e de Constituição e Justiça. Para virar lei, precisa ser aprovado pela Câmara e pelo Senado. Da Rádio Câmara de Brasília, Luiz Cláudio Canuto.
15: Meio Ambiente.
11: Delegado Matheus Laiola, do União do Paraná, denuncia representantes políticos de Paranaguá que defenderam as rinhas de galo. O parlamentar lembra que a legislação e a jurisprudência dos tribunais brasileiros já classificam essa prática como crime ambiental.
12: Delegado Matheus Laiola informa que o partido instaurou um processo administrativo para expulsar os responsáveis. Segundo o deputado, a defesa das rinhas é incompatível com os princípios do partido e com a proteção ao bem-estar animal.
15: Agricultura.
11: Lucas Edecker, do PSD, comemora o avanço da proposta que trata da securitização das dívidas dos produtores rurais atingidos por estiagens e enchentes no Rio Grande do Sul. Para ele, a medida garante a recuperação da produção e preserva a atividade econômica no campo.
12: Lucas Edecker também frisa que a matéria foi aprovada pela Câmara há quase um ano e ainda aguarda análise do Senado. Ele acredita que a lentidão do processo legislativo agravou a situação dos produtores, que, segundo ele, seguem com dificuldade para retomar suas atividades.
11: Daniel Trzeciak, do PSDB, cobra uma solução definitiva para os produtores rurais afetados por eventos climáticos no Rio Grande do Sul e defende a securitização das dívidas do setor. Ele afirma que tudo isso é necessário para que os agricultores continuem produzindo.
12: Daniel Trzeciak diz que o governo demora a adotar medidas de apoio ao campo, acrescentando que os produtores buscam instrumentos para a recuperação da sua atividade. Ele ressalta ainda a relevância do agronegócio para a geração de emprego, renda e riqueza no estado gaúcho.
11: Sérgio Turra, do PP do Rio Grande do Sul, cobra a aprovação da matéria que trata da securitização das dívidas dos produtores rurais. Na visão do deputado, a medida é essencial para garantir a continuação da atividade agropecuária após sucessivos

0: Na visão do deputado, a medida é essencial para garantir a continuação da atividade agropecuária após sucessivos eventos climáticos.
1: Sérgio Turra também destaca a importância do agronegócio para a economia nacional. O parlamentar afirma que auxiliar os produtores rurais significa preservar empregos, fortalecer a produção de alimentos e estimular o desenvolvimento do país.
2: Economia.
0: Coronel Assis, do PL de Mato Grosso, aponta risco de desequilíbrio nas contas públicas do país. O deputado critica a política econômica do governo federal e atribui o problema ao aumento dos gastos, ao crescimento da dívida pública e à perda de confiança de investidores.
1: Coronel Assis afirma que os juros elevados sufocam a economia, dificultando o crédito para famílias e empresas. Ele alerta que a trajetória das despesas pode levar a um colapso orçamentário a partir de 2027, caso não haja controle fiscal.
0: Luiz Lima, do Novo do Rio de Janeiro, aponta risco de agravamento das contas públicas diante de gastos acima da arrecadação, inflação alta e juros elevados. O parlamentar afirma que a situação compromete a capacidade do governo de controlar a dívida pública.
1: Luiz Lima cita a editorial da mídia que alerta para os perigos do crescimento dos gastos públicos e menciona também levantamento recente sobre medidas que reduzem receitas. Ele assinala que decisões eleitoreiras podem transferir para a população o custo do desequilíbrio orçamentário.
0: Márcio Gerri, do PCdoB do Maranhão, cita pesquisas recentes que indicam o fortalecimento político do governo e o enfraquecimento de parte da oposição. O deputado acredita que esses dados são reflexos da participação de lideranças da direita em denúncias sobre o Banco Master.
1: Benedita da Silva, do PT do Rio de Janeiro, apresentou o projeto que estabelece o PIX como infraestrutura estratégica nacional. A deputada salienta que o sistema de pagamentos instantâneos é uma tecnologia brasileira que ampliou o acesso da população a serviços financeiros.
0: De acordo com Benedita da Silva, a proposta busca garantir a gratuidade do sistema, proteger os dados dos usuários e impedir que o PIX seja utilizado em negociações internacionais. Para ela, cabe ao Congresso proteger políticas públicas que fortaleçam a autonomia econômica do país.
1: Hélder Salomão, do PT do Espírito Santo, questiona a atuação de parlamentares que viajaram aos Estados Unidos para tratar de temas ligados à economia brasileira. Ele acredita que a articulação ameaça a soberania nacional por envolver debates sobre o PIX e minerais estratégicos.
0: Hélder Salomão exalta o PIX como um patrimônio criado por técnicos do Banco Central, com impacto direto no desenvolvimento do país. Ele também associa as novas tarifas dos Estados Unidos contra...